0: 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As notícias do governo federal que movimentaram o país no dia de hoje.
1: Olá, boa noite.
2: Boa noite para você que nos acompanha em todo o país.
1: Sexta-feira, 20.

0: pessoas que perderam a oportunidade de vacinação. Nesse momento, o Ministério da Saúde aumenta o abastecimento dos municípios e a gente estimula os municípios a também promoverem ações que intensifiquem a vacinação.
1: Mais de 3 milhões de pessoas não podem abrir conta em plataforma de aposta.
2: São beneficiários do programa, dos programas sociais ou de renegociação de dívidas. Raquel Mariano.
3: A medida tem como objetivo proteger recursos destinados à assistência social e à recuperação financeira das famílias.
1: Cidadão pode contar com atendimento presencial para acessar a conta gov.br.
2: Plataforma dá acesso a mais de 5 mil serviços públicos.
1: Vamos saber mais sobre o funcionamento da conta e níveis de segurança.
4: A conta do gov.br funciona como uma espécie de identidade. Ela é gratuita e pode ser feita por qualquer brasileiro.
2: Hoje, na apresentação da Voz do Brasil, Luciano Seixas e Mariana Juntman.
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2: Sábado é dia de vacinação.
1: É hora de atualizar a caderneta e levar crianças e adolescentes menores de 15 anos às unidades básicas de saúde e pontos de imunização em todo o país.
2: A campanha segue até 1º de setembro com a oferta de 20 vacinas do calendário nacional que protegem contra doenças graves como meningites, tuberculose e cânceres associados ao HPV.
1: O ministro da Saúde, Alexandre Padilha, fala sobre a vacinação.
5: A campanha de atualização é exatamente porque tem muitas crianças que receberam a primeira, a segunda, mas não receberam a terceira dose de uma vacina, precisa de 3 doses, ou não tomaram reforço. Como cada vez mais a gente tem mais vacinas incorporadas no SUS, muitas vezes os pais têm até uma dificuldade de acompanhar o calendário. Por isso que eu sugiro aos pais entrarem no Meu SUS Digital, baixar a caderneta de vacina do seu filho no Meu SUS Digital, no celular, porque o próprio Meu SUS Digital manda mensagem para o pai, para a mãe, quando está para atualizar a vacina, quando está para vencer aquela vacina, a importância dessa atualização.
2: Para saber mais sobre a campanha de vacinação que ocorre durante todo o mês de agosto, eu e Mariana Juntman conversamos com Éder Gatti, diretor do Departamento do Programa Nacional de Imunizações. Vamos acompanhar.
1: Diretora Degatti, seja bem-vindo ao Voz do Brasil, um prazer falar com o senhor. Você pode começar dizendo para a gente quais são as vacinas e quais os grupos prioritários dessa campanha?
6: É um prazer estar aqui falando com vocês. O público-alvo são todas as crianças e adolescentes com menos de 15 anos de idade. Então, todas as vacinas que fazem parte da rotina de vacinação dessa faixa etária, ela faz parte, então, do escopo dessa multivacinação. Então, nós estamos falando aqui de vacinas contra poliomielite, sarampo, difteria, tétano, coqueluche, e também tem as vacinas de adolescente, como por exemplo HPV, e também as vacinas de meningite, as vacinas contra o pneumococo, ou seja, são várias vacinas, a gente está falando de cerca de 20 vacinas que vão estar disponíveis nos postos. São vacinas que já estão nos postos, elas já estão ali disponíveis para a população na rotina. Porém, a gente aproveita esse mês para intensificar. O objetivo é resgatar as pessoas que perderam a oportunidade de vacinação. Então, nesse momento, o Ministério da Saúde aumenta o abastecimento dos municípios para que tenha mais vacina nos postos e a gente estimula os municípios a também promoverem ações que intensifiquem a vacinação. Como, por exemplo, o dia D, que está sendo chamado para o dia 22, que é um sábado, e também ações extramuro, ou seja, a sair da unidade de saúde para vacinar em ambiente público, ambiente de alta circulação de pessoas. Então, com isso, a gente espera melhorar ainda mais a cobertura vacinal.
1: Pois é, o senhor mencionou aí o dia D, né, que vai acontecer no dia 22 de agosto, a campanha vai até 1º de setembro, mas por que é importante a gente ter um dia assim de mobilização, né? Por que que o dia D, todo ano o governo faz a campanha e tem sempre um dia D, por quê?
6: Olha, as pessoas, elas têm uma rotina muito intensa, né? Hoje em dia as famílias, tanto os pais quanto as mães, normalmente trabalham, muitas vezes não têm condições de levar seus filhos durante a semana nos postos. Então, a multivacinação é meio que para alertar os pais de que é importante pensar na vacinação e colocar a vacinação em dia. E o dia D, essa ação no sábado, ela serve para aumentar a oportunidade das famílias em colocar a vacinação dos filhos em dia. Então, o dia dele tem essa importância. É um esforço a mais que a gente faz para ampliar o acesso e aumentar, consequentemente, a oportunidade das famílias em colocar a vacinação.

0: das crianças indígenas.
1: E como é que fica, doutor Éder, depois de 1º de setembro? As vacinas vão seguir disponíveis na rede pública? Quem quiser, não tiver conseguido ir durante o período de campanha, é só chegar num posto de saúde e se vacinar?
0: As vacinas vão continuar lá. Durante a atividade corriqueira do posto, a pessoa pode procurar a unidade e colocar a sua vacinação em dia, mesmo depois ou antes da multivacinação. Esse é o mês de mobilização. É o momento em que a gente está resgatando aqueles que ficaram para trás. Colocar em dia e aumentar a oportunidade da vacinação. Então, o mês é especial, ele é de intensificação, mas a vacinação já é uma rotina no SUS e as vacinas estão nos postos.
1: Doutora Bergatti, esse ano existe uma preocupação especial com o sarampo em 3 municípios de São Paulo, né? Que municípios são esses? O que está acontecendo por lá?
0: Na verdade, a preocupação com o sarampo ela deve acontecer em todo o país. Hoje o sarampo, o sarampo é uma doença que ela é evitável por uma vacina que nós temos no nosso programa há muitas décadas. Porém, a gente está vendo um descontrole do sarampo no mundo. Só para olhar nas Américas, por exemplo, a gente tem países como Estados Unidos, Canadá, México, Guatemala, que estão com o sarampo sem controle, acontecendo milhares de casos. E agora aqui na América do Sul, nós temos dois países que têm causado muita preocupação, que é a Bolívia e o Peru. Então, o risco de internalização do sarampo, ele é real e ele é um risco que acontece em todo o Brasil. E, eventualmente, casos relacionados à importação podem entrar. Então, a recomendação de sarampo é para todo o país. Todo brasileiro tem que ter 2 doses, pessoas de 1 ano até 29 anos, 2 doses, pessoas de 30 a 59, pelo menos 1 dose. E isso está disponível em todos os postos, a vacina está disponível em todos os postos do país e qualquer brasileiro pode procurar uma unidade de saúde. Os três municípios paulistas, que é o município de São Paulo, o município de São Bernardo do Campo e o município de Guarulhos, eles registraram casos de sarampo. Também é um conjunto de casos relacionado à importação e que agora está tendo um trabalho muito intenso por parte do Ministério da Saúde e pelo Estado e pelos municípios envolvidos em conter esse sarampo. E nós estamos conseguindo e vamos conseguir acabar com essa circulação. Hoje, São Paulo, Guarulhos e São Bernardo do Campo está com uma recomendação irrestrita, ou seja, sem necessidade de verificação prévia se a pessoa foi vacinada ou não. De todas as pessoas de 6 meses até 59 anos, a vacina está ali sendo feita para toda a população, nessa faixa etária, nesses 3 municípios. Então, é importante que quem vive nesses municípios coloque a vacinação em dia, tome uma vacina contra o sarampo, mas as pessoas de outros municípios, é importante verificar se tem pelo menos 2 doses até 29 anos ou uma dose de 30 a 59 anos. Para não deixar o sarampo voltar no Brasil.
1: Nem o sarampo, nem essas outras doenças, né, doutor Éder, perdão. Nem o sarampo, nem todas essas outras doenças que estão aí no calendário de vacinação, né?
0: É importante lembrar que as doenças que são protegidas com as nossas vacinas, embora muitas delas a gente não veja mais, como por exemplo a paralisia infantil, desde 1989 o Brasil não tem um caso de paralisia infantil. E entre outras doenças, são doenças que a gente não vê mais, só que elas ainda estão por aí. Tem países que ainda têm paralisia infantil. De vez em quando a gente tem um caso ou outro de difteria no país, e embora a gente tenha controlado doenças como coqueluche e meningite, elas ainda acontecem, embora numa frequência menor do que nos anos 80, nos anos 90, ainda acontecem, mas numa incidência mais baixa. Se nós não nos vacinarmos, se nós pararmos com a vacinação, essas doenças retornam e retornam com força. E aí elas podem colocar a vida das pessoas em risco. Então é importante que as pessoas coloquem a sua vacinação em dia e lembrar que vacinar é uma forma de proteger o indivíduo, você vacinado, mas também proteger a sua família e quem convive com você. Porque é uma forma de nós não deixarmos a doença entrar na comunidade, que é a proteção coletiva que as vacinas oferecem.
1: Muito bem, nós conversamos com Éder Gatti, diretor do Programa Nacional de Imunizações. Muito obrigada, doutor Éder, pela sua entrevista aqui à Voz do Brasil.
0: Obrigado pelo espaço.

0: 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Acesse o meu SUS digital, faça o autoteste, a consulta por teleatendimento. Se necessário, procure uma UBS ou CAPS. O SUS oferece apoio para ajudar você a sair da rota das apostas sem julgamento. Ministério da Saúde, Governo Federal.
1: Mais de 3 milhões de pessoas estão impedidas de realizar jogos de apostas online, as chamadas bets.
2: Todas elas recebem algum benefício social e isso proíbe a participação dessas pessoas nesses tipos de jogos. Beneficiários do Bolsa Família, do BPC, o Benefício de Prestação Continuada, do FIES, Fundo de Financiamento Estudantil, ou de programas de renegociação de dívidas, estão impedidos de abrir ou manter contas em casas de apostas online no Brasil, conhecidas como BETs. Isso representa mais de 3 milhões de pessoas. Desde outubro de 2025, o CERPRO, empresa pública responsável por desenvolver a tecnologia da informação, criou a plataforma Módulo de Impedidos, que cruza automaticamente o CPF dos usuários com as bases de dados dos programas sociais. A consulta é feita em tempo real pelas plataformas de apostas, no momento do cadastro, e também no primeiro acesso diário de cada usuário. Assim que o impedimento é identificado em uma conta já existente, a casa de apostas tem até 3 dias para suspender e devolver todo o saldo ao titular. A medida tem como objetivo proteger recursos destinados à assistência social e à recuperação financeira das famílias. O bloqueio da conta em BET é feito exclusivamente pelo CPF e não gera nenhuma penalidade para o beneficiário. Raquel Mariano, para a Voz do Brasil.
1: Pretende ingressar ou já está matriculado em um curso de graduação, pode consultar se a instituição e o curso estão regulares junto ao Ministério da Educação.
2: A consulta é feita pelo EMEC, plataforma oficial que reúne informações sobre a educação superior no país.
1: O sistema permite verificar se o curso é autorizado, reconhecido e se a instituição está credenciada.
2: Também é possível conferir a modalidade de ensino, o número de vagas autorizado e o curso, e se o curso está habilitado a funcionar no endereço informado.
1: O diretor de Política Regulatória da Secretaria de Regulação e Supervisão da Educação Superior, Rafael Furtado, reforça a importância de verificar a situação do curso antes de fazer a matrícula.
3: É importante que o cidadão e a cidadã busque a informação de se o curso existe, se a instituição está no cadastro, se ele está regular, se ele tem alguma marcação de supervisão e especialmente também se o curso é reconhecido, porque o curso precisa ser reconhecido para poder emitir diploma. E o segundo tipo de informação importante que o cidadão deve buscar é a informação relacionada à qualidade do curso. O Ministério da Educação, pelo INEP, divulga conceitos e indicadores de cursos e instituições e os conceitos acima de 3, 4 e 5 são considerados satisfatórios.
2: Para fazer a consulta, acesse emec.mec.gov.br, selecione consulta avançada e escolha a opção de busca por instituição ou curso.
1: Criar uma senha ou mesmo recuperar o acesso da conta gov.br ainda causa dúvidas para muita gente.
2: Para quem precisa de apoio, o balcão do gov.br oferece atendimento presencial para serviços relacionados à conta.
1: Os balcões de atendimento estão disponíveis em 24 estados para orientar na criação, recuperação e segurança da sua conta.
0: Acesso a documentos, consultas de benefícios, declarações fiscais e utilidades por meio de um único login com CPF e senha é o que oferece a conta GovBR. São mais de 5 mil serviços públicos disponíveis, mas muita gente ainda tem dúvidas sobre como utilizá-los. Cidadãos que precisam de apoio com a conta, especialmente aqueles com dificuldades com o uso de tecnologia, como idosos, pessoas sem acesso à internet ou com baixa alfabetização digital, podem contar com um atendimento presencial no Balcão GovBR. São 292 unidades disponíveis em 24 estados. No Balcão, é possível receber orientação para entender o funcionamento da conta GovBR, além de criar ou recuperar a conta de forma segura, como explica o diretor do Departamento de Identidade Digital, Hudson Mesquita.
4: Onde o atendente vai auxiliar o cidadão a criar a sua conta, recuperar uma senha, fazer uma avaliação biométrica, a entender as camadas de segurança da plataforma, sempre visando que o cidadão tenha o máximo de autonomia no uso dos serviços digitais.
0: E para encontrar a unidade mais próxima, basta acessar gov.br.

0: PR/presencial. Selecionar o estado e depois o município. A ferramenta apresenta os endereços disponíveis. Mais informações sobre a conta e os serviços de atendimento estão nos endereços gov.br/conta e gov.br/atendimento. Reportagem Thaís de Araújo.
1: Pois é, a conta gov.br facilita o acesso a diversos serviços públicos pela internet e funciona como uma identidade digital do cidadão.
2: Gratuita e disponível para todos os brasileiros, ela permite consultar documentos e informações, acessar serviços do INSS e da saúde, além de assinar documentos digitalmente.
1: Para garantir mais segurança, a conta possui diferentes níveis de acesso, que podem ser ampliados pelo próprio aplicativo.
3: A conta do gov.br funciona como uma espécie de identidade. Ela comprova com segurança nos meios digitais que você é você. A conta é gratuita e pode ser feita por qualquer brasileiro. Ela pode ser usada para diversos serviços públicos, como acessar a declaração pré-preenchida do imposto de renda, os dados da aposentadoria no INSS e a carteira de trabalho digital. Quem se inscreve para o Enem, Sisu, FIES e ProUni também precisa usar a conta. Também é possível realizar a prova de vida digital utilizando o reconhecimento facial no aplicativo gov.br. Na área da saúde, a conta dá acesso a informações como vacinas, exames e medicamentos no Conect SUS. Marilda Castro é doula e utiliza o gov.br para assinar documentos digitais com assinatura eletrônica avançada.
4: Eu uso para assinar os documentos, todos os documentos que assino, né? E também, aí eu comecei a assinar os certificados a partir do momento que encaminharam, né, todos os dados do imposto de renda. Eu também baixo meu imposto de renda por lá. Eu vi que é bem mais prático.
3: A conta gov.br tem 3 níveis de segurança e acesso: ouro, prata e bronze. O nível mais completo é o ouro. Se sua conta for bronze ou prata, você pode subir para o nível mais alto. Na parte de cima do aplicativo gov.br tem o botão ver nível. Quando você clicar nesse botão, vai aparecer o nível da sua conta e a opção aumentar nível da conta. Hudson Mesquita é diretor do Departamento de Identidade Digital do Ministério da Gestão e da Inovação em Serviços Públicos. Ele explica como aumentar o nível da conta gov.br.
5: Uma conta mais simples, onde são validados alguns dados cadastrais do cidadão, que a gente chama de conta bronze, já dá acesso a maior parte dos serviços públicos, mas se ela precisa acessar um serviço que envolva dados um pouco mais sensíveis, ela precisa ter no mínimo ali uma conta de nível prata. Para esse nível de conta, o cidadão precisa fazer algumas validações a mais. Então, ou acessar com alguma das instituições financeiras que são integradas com o gov.br, ele vai acessar com o mesmo dado da conta bancária dele. Vai entrar lá com a agência, com a conta, só que ele vai acessar lá no ambiente do banco e o banco é que informa o gov.br. E aí o gov.br dá acesso a novos serviços, né? E aí tem o nível ouro, que é o nível mais seguro de acesso, onde é necessário ele realizar uma validação biométrica.
3: Mas se o cidadão perder o acesso da conta porque esqueceu da senha, neste caso, ele deve clicar em Esqueci Minha Senha e recuperar a conta, como explica Hudson Mesquita, do Ministério da Gestão.
5: Se ela esquecer a senha, a forma de recuperação da senha são os mesmos frutos do que ela utilizou para criar a conta. Então, ela pode fazer uma validação facial e criar uma nova senha, ela pode usar o acesso com os bancos só para criar a nova senha, ou ela pode solicitar um código que é enviado por e-mail ou telefone, né, de acordo com o dado que está cadastrado na conta dela. Se vai um código único para o e-mail ou via SMS, ela informa esse código e altera a senha do gov.br.
3: Para criar uma conta ou ter mais informações, você pode acessar na internet a página gov.br ou criar sua conta pelo aplicativo no celular. Reportagem Márcia Fernandes.
2: Neste sábado, 22 de agosto, é comemorado o Dia do Folclore.
1: E para celebrar a cultura brasileira, a gente vai conhecer, no nosso quadro A Voz pelo Brasil, uma das manifestações mais tradicionais do Maranhão, o Bumba Meu Boi.
2: Patrimônio imaterial do Brasil, a brincadeira movimenta o turismo com uma mistura de música, dança e religiosidade pelas ruas e praças de São Luís.
1: Quem vai contar essa história para a gente é Karine Melo, em reportagem que contou com a produção de Raquel Mariano.
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7: A história começa com pai Francisco e mãe Catirina. Grávida, Catirina sente o desejo de comer a língua de um boi. Francisco, para atender a companheira, escolhe justamente o animal mais bonito e querido da fazenda,

0: onde trabalha e mata o boi. Quando o fazendeiro descobre o que aconteceu, fica desesperado. Francisco e o patrão recorrem a um pajé. E o milagre acontece. O boi volta à vida. E é para celebrar essa ressurreição que começa a festa. Mas a tradição vai muito além da lenda. Ao longo do tempo, ganhou novos personagens, músicas, ritmos e diferentes maneiras de brincar. São chamados sotaques: matraca, zabumba, orquestra, baixada e costa de mão. Cada um tem sua própria identidade e todos têm a mesma capacidade de fazer uma comunidade inteira se reunir em torno do boi. E é justamente essa diversidade que espalha o Bumba Meu Boi por São Luís. A brincadeira ocupa praças, bairros, terreiros e os chamados barracões, onde os grupos ensaiam, fazem as indumentárias e preparam as apresentações. E antes de ganhar as ruas, o boi passa por um momento especial, o batizado, uma bênção para pedir proteção e abrir oficialmente a temporada. Os ensaios começam meses antes do São João. Depois vem os arraiais, festivais e encontros de grupos que transformam São Luís em um grande palco. Hoje as redes sociais ajudam o turista a descobrir onde cada grupo vai se apresentar e acompanhar uma programação que se espalha por diferentes bairros. A festa movimenta a cidade por semanas e também mexe com a economia. Hotéis, bares, restaurantes, comércio, todo mundo entra no ritmo do boi, como explica a presidente do Boi da Floresta, Nadir Cruz.
1: É uma festa grandiosa, porque as pessoas vêm, alguns para conhecer, outros para revisitar, né, para acompanhar. A quantidade de pesquisadores, de fotógrafos, de pessoas querendo ver pela primeira vez tem aumentado a cada ano. A gente percebe, por exemplo, quando chega de maio, junho, julho, até agosto, setembro, a hotelaria do Maranhão é superlotada.
0: Talvez por isso o Bumba Meu Boi seja tão difícil de explicar para quem vê de fora, porque ele não é apenas espetáculo, é memória, pertencimento e fé que passa de geração em geração, como explica Leila Naiva, presidente do Boi de Axixá.
2: Desde pequenininha, eu danço no boi com meu pai. Aí vim com ele, aprendi a bordar. Tenho foto antiga minha sentada no chão bordando, junto com as outras bordadeiras.
0: O ciclo termina com a morte do boi e, segundo Zé Hinaldo, presidente do Boi Bumbá Maioba, a cada ano com mais reconhecimento do público.
3: E essa festa de encerramento, ela tem assim também, né, por parte do público, uma adesão muito grande. E esse ano, diga-se de passagem, foi recorde de público na nossa festa, onde ficamos extremamente muito felizes e agradecidos a Deus por ter esse reconhecimento da sociedade.
0: No Maranhão, o boi morre para nascer de novo no ano seguinte. E quando a nova temporada começa, a história de pai Francisco, mãe Catirina e daquele boi que voltou à vida também renasce. Reportagem Karine Melo.

0: com as notícias do governo federal.
1: Fique agora com as notícias do Poder Judiciário e do Congresso Nacional. Boa noite, um bom fim de semana.
0: A gente volta na segunda-feira. Até lá, boa noite.
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4: Supremo determina que a Polícia Federal amplie a investigação sobre vazamento de informações sigilosas.
5: STJ fixa tese sobre remissão de pena por aprovação no Enem e no Enseja.
4: TSE vai criar sala para acompanhar questões climáticas que podem comprometer as eleições de 2026.
5: Boa noite, eu sou o Arthur Filho.
4: E eu sou Walter Lima.
5: O Supremo Tribunal Federal determinou que a Polícia Federal amplie a investigação sobre o vazamento de informações sigilosas relacionadas à Operação Sem Desconto.
4: A decisão é do ministro.

0: ministro André Mendonça, relator do caso no STF. Marcela Luiza.
1: A decisão foi tomada após um pedido apresentado por Fábio Luiz Lula da Silva, o Lulinha, que comunicou ao Supremo a divulgação pela imprensa de informações que, segundo ele, teriam origem em procedimentos protegidos por sigilo. Na decisão, o ministro André Mendonça cita reportagens publicadas recentemente que teriam reproduzido trechos de mensagens, documentos e informações de investigações sigilosas. Mendonça determinou que esses novos fatos sejam incluídos no inquérito policial que já apura a origem dos vazamentos. Segundo o ministro, a investigação deve buscar identificar quem tinha o dever de preservar o sigilo e, eventualmente, violou essa obrigação.
2: A aprovação no Enem, Exame Nacional do Ensino Médio, e no Enseja, Exame Nacional para Certificação de Competências de Jovens e Adultos, pode ser usada para a redução da pena.
0: Para o STJ, a chamada remissão é possível mesmo que o preso já tenha concluído o nível de ensino avaliado nesses exames antes de iniciar o cumprimento da condenação. Fátima Uchoa.
3: Pelo rito dos repetitivos, a terceira sessão do STJ também definiu que a remissão não pode ser concedida novamente quando a aprovação em algum desses exames já tiver sido usada para reduzir a pena, pois isso seria dupla concessão do benefício pelo mesmo fato. Segundo o relator ministro Reinaldo Soares da Fonseca, a aprovação no Enem e no Enseja exige estudo por iniciativa própria e é um fato diferente da simples obtenção do certificado de conclusão. Como o julgamento ocorreu pelo rito dos repetitivos, todos os juízes e tribunais devem seguir as teses fixadas pelo STJ.
2: A segunda turma do TST manteve a responsabilidade subsidiária do município de Cubatão, em São Paulo, pelo pagamento do FGTS de uma técnica de radiologia terceirizada.
0: Para os ministros, ficou comprovada a culpa do órgão público por não fiscalizar o contrato de prestação de serviços. Mila Amaral.
4: A mulher trabalhou 13 anos no hospital municipal e ficou sem receber após o fim do contrato com a gestora do hospital. O município até assinou um acordo com o Ministério Público para pagar as verbas rescisórias, mas não cumpriu o compromisso. A segunda turma do TST entendeu que não foi uma culpa automática, ficou provado que a prefeitura não fiscalizou o contrato e ainda descumpriu o acordo. Se a empresa não pagar, quem paga é o município em caso de falha de fiscalização.
2: Tribunal Superior Eleitoral vai criar sala para acompanhar questões climáticas que podem comprometer as eleições de outubro.
0: A sala tem o objetivo de monitorar riscos climáticos e garantir a segurança e continuação do processo eleitoral diante de eventos meteorológicos e hidrológicos extremos. Guilherme Firmino.
5: A Sala Nacional de Situação Climática tem o objetivo de mapear zonas críticas e identificar sessões eleitorais em municípios vulneráveis. O acompanhamento acontecerá diariamente e de forma ininterrupta a partir de 24 horas antes de cada turno. A sala contará com representantes do tribunal e de órgãos especializados, que vão poder determinar rotas emergenciais de transporte, reforço dos sistemas de comunicação e orientação em situações de emergência. Locais de votação também vão poder ser alterados em zonas de desastres. Essas decisões vão seguir a orientação da legislação eleitoral.
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2: A você uma boa noite.
0: E um bom fim de semana.
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8: Eu sou Paula Groba.
9: E eu sou Ricardo Nakaoka.
8: E estes são os destaques de hoje do Jornal do Senado, que começa agora.
9: Fim da escala 6x1 e PEC da Segurança Pública chegam à comissão do Senado.
8: Motoristas sob efeito de álcool ou drogas podem ter prisão preventiva.
9: Segurança de implantes médicos para mulheres é tema de debate no Senado.
8: Boa noite.
9: Boa noite.
8: Beber e dirigir podem ter consequências ainda mais graves. Uma proposta pronta para votação na Comissão de Constituição e Justiça permite a prisão

0: preventiva de motoristas flagrados sob efeito de álcool ou drogas que provocarem acidentes graves com mortos ou feridos.
1: O texto também aumenta as penas para casos de homicídio culposo e lesão corporal grave causados por motoristas que dirigem após o consumo dessas substâncias. A ideia é endurecer a resposta da justiça diante de acidentes que poderiam ser evitados. A reportagem é de Bruno Lourenço.
2: O homicídio culposo no trânsito, agravado pelo consumo de álcool ou outras drogas, pode ter a pena aumentada de 5 a 8 anos para 6 a 10 anos de reclusão. E a punição para lesão corporal grave ou gravíssima, agravada pelo consumo de álcool ou outras drogas, seria de reclusão de 3 a 6 anos, em vez dos atuais 2 a 5 anos. É o que diz projeto de lei em análise na Comissão de Constituição e Justiça. A proposta também muda o Código de Processo Penal para admitir a prisão preventiva nesses casos. O senador Marcos Duval, do Avante do Espírito Santo, destacou que a privação de liberdade é fundamental para conscientizar o motorista infrator e evitar a repetição da conduta ao volante.
3: Queremos que referidos autores passem ao menos um período mínimo na prisão, como um preso comum, ainda que no regime semiaberto ou aberto. A prisão tem um evidente potencial dissuasório e não vemos por que não utilizar quando necessário.
2: O texto, que pode ser votado na CCJ, ainda admite a prisão preventiva em casos de homicídio ou lesão corporal grave causados em virtude de rachas ou de exibição de perícia em manobra de veículo.
0: E uma decisão do Supremo Tribunal Federal ampliou a proteção garantida pela Lei Maria da Penha. As medidas protetivas, antes associadas principalmente ao contexto doméstico e familiar, agora também podem ser aplicadas em outras situações de violência contra a mulher.
1: No Senado, projetos buscam reforçar e tornar mais efetiva essa proteção, com propostas que vão da concessão de medidas por delegados à criação de sistemas de alerta para avisar a vítima sobre a aproximação do agressor. Repórter Marcela Cunha.
4: As medidas protetivas de urgência da Lei Maria da Penha podem ser aplicadas mesmo sem vínculo doméstico, familiar ou afetivo entre vítima e agressor. Esse é o novo entendimento do Supremo Tribunal Federal, baseado num caso de ameaças de um vizinho à vítima, que teve a proteção negada em Minas Gerais. A Lei Maria da Penha também vem passando por mudanças no Congresso. Neste ano, uma proposta aprovada pelo Senado e já transformada em lei, tornou o monitoramento eletrônico do agressor uma medida protetiva autônoma. A senadora Damares Alves, do Republicanos do Distrito Federal, afirma que os mecanismos existentes ainda não são suficientes para conter a violência.
5: Nós temos mecanismo de defesa, proteção, e nós não estamos dando conta. O que está acontecendo? Nós vamos ter que parar tudo, gente. E a gente vai ter que rever a violência contra a mulher no Brasil.
4: Entre os projetos ainda em análise no Senado, um amplia a possibilidade de delegados concederem medidas protetivas emergenciais, como o afastamento e a proibição de contato com a vítima. Outro cria um perímetro eletrônico com alertas quando o agressor monitorado se aproximar da área de proteção da mulher.
0: O presidente do Senado, Davi Alcolumbre, encaminhou hoje à Comissão de Constituição e Justiça duas propostas de emenda à Constituição consideradas prioritárias na pauta do Senado. Uma delas trata do fim da escala de trabalho 6x1 e prevê a redução gradual da jornada semanal para 40 horas com 2 dias de descanso remunerado. O relator na CCJ será o senador Omar Aziz, do MDB do Amazonas.
1: A outra é a PEC da Segurança Pública, que terá como relator o senador Rogério Carvalho. A PEC já aprovada na Câmara dos Deputados, reorganiza o sistema de segurança pública no país. A proposta redefine as fontes de financiamento do setor, incluindo a destinação de parte da arrecadação das apostas esportivas aos fundos nacionais de segurança pública e do sistema penitenciário. As duas propostas agora serão analisadas pela comissão.
0: Um dispositivo médico implantado no corpo para evitar a gravidez pode trazer consequências que vão muito além do efeito desejado. No Senado, um debate chamou a atenção para os riscos e os efeitos adversos relacionados a dispositivos destinados à saúde da mulher, com destaque para o contraceptivo permanente Exur.
1: A Comissão de Direitos Humanos discutiu a segurança desses implantes, a fiscalização sanitária e a importância do consentimento informado das pacientes. Também foi debatida a necessidade de acompanhamento e assistência às mulheres que sofreram possíveis complicações. A reportagem é de Yasmin Rodrigues.
6: A Comissão de Direitos Humanos e Legislação Participativa do Senado discutiu a segurança de dispositivos médicos implantáveis destinados à saúde da mulher, com atenção especial aos impactos

0: relatados por mulheres que utilizaram o sistema contraceptivo permanente Exur. Representando mulheres que passaram pelo procedimento, a presidente da Associação de Mulheres Vítimas do Exur Brasil, Kelly Patrícia da Luz, levou à audiência a perspectiva das pacientes ao buscarem auxílio.
1: Porque quando buscávamos atendimento dentro do HMIB, que foi o único hospital aqui em Brasília que fez a implantação do dispositivo, éramos chamadas por nomes pejorativos por aqueles que deveriam nos amparar e dar assistência.
0: Entre os problemas associados ao Exur mencionados na pauta da audiência estavam relatos de dores crônicas, perfurações de órgãos, migração do material e reações alérgicas. A senadora Damares, do Republicanos do Distrito Federal, questionou a Anvisa sobre o monitoramento do Exur pós-comercialização. Em resposta, Daniel Roberto Corade, gerente-geral de monitoramento de produtos sujeitos à vigilância sanitária da Anvisa, explicou que o acompanhamento é responsabilidade das empresas.
2: Jovens de todo o Brasil ocuparam o plenário do Senado e tiveram a missão de pensar e votar propostas para o país. A experiência terminou com a aprovação de projetos que tratam de temas que fazem parte do cotidiano das novas gerações.
3: Entre as propostas aprovadas pelos jovens senadores de 2026, estão medidas de prevenção à violência contra a mulher, apoio a estudantes imigrantes e ações para ampliar o letramento digital. Repórter Lana Dias.
4: Uma das propostas aprovadas prevê material adaptado para estudantes imigrantes e protocolos de combate a episódios de xenofobia, que é a discriminação contra pessoas de outros estados, regiões ou países. Outro texto integra a atuação dos setores de educação, segurança pública e tecnologia no combate à violência contra a mulher. A jovem senadora Maria Eduarda Santos de Arruda, de Mato Grosso, saudou a aprovação e destacou a presença feminina nesta edição.
5: A gente sabe que os índices de violência contra a gente é muito grande, seja violência física, moral e qualquer outro tipo de violência, e eu acredito que um trabalho em relação a isso é um grande passo dentro da nossa sociedade.
4: A ideia da terceira proposta é criar a chamada Juventude Sem Barreiras, com ações de letramento digital e estímulo à participação nos processos democráticos. Todas as três serão analisadas pela Comissão de Direitos Humanos e Legislação Participativa, onde podem virar projetos de lei.
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3: Edição de Paula Groba e trabalhos técnicos de João Lira, o Jornal do Senado fica por aqui. Acompanhe agora as notícias da Câmara dos Deputados e do Tribunal de Contas da União. Boa noite.
2: Boa noite e um bom fim de semana.
7: Minuto do TCU.
8: O Tribunal de Contas da União acompanha o pagamento de benefícios previdenciários pelo Instituto Nacional do Seguro Social, o INSS. A fiscalização analisou dois problemas: a demora para conceder benefícios e o indeferimento de pedidos que atendem aos requisitos. Em 2 anos, foram registradas mais de 22 milhões de solicitações. O TCU reconheceu avanços no acompanhamento da fila. Entre as medidas estão o programa Acelera INSS e novas ações para monitorar os pedidos. Mas a auditoria também identificou que há problemas estruturais. O trabalho apontou dificuldades em tecnologia, automação e capacidade de análise. Para o tribunal, isso faz com que o INSS ainda dependa de programas temporários para reduzir a fila de análise. O tema continuará sendo acompanhado. Saiba mais em tcu.gov.br.
7: TCU, fiscalização a serviço da sociedade. Jornal Câmara dos Deputados.
9: Presidente Hugo Mota defende a soberania do Brasil no setor de saúde.
10: Câmara aprova uso de consórcio público na compra de alimento escolar.
9: Projeto promove ações de atenção à saúde de alunos da educação básica.
10: Comissão aprova a proposta que proíbe taxa mínima de consumo de água.
9: Boa noite. A Câmara analisa projeto de lei que proíbe a cobrança da taxa mínima de consumo de água. O texto avançou na Câmara, como informa a repórter Maria Neves.
11: A Comissão de Desenvolvimento Urbano da Câmara dos Deputados aprovou o projeto que proíbe a cobrança de tarifa mínima

0: de consumo pelas concessionárias de serviços de água e esgoto. O texto aprovado, apresentado pelo relator, deputado Ícaro de Valmir, do Republicanos de Sergipe, estabelece uma nova diretriz nacional para a estrutura tarifária dos serviços de abastecimento de água e de esgotamento sanitário. Pelo projeto, a conta será composta por uma parcela fixa e outra variável. A parcela variável deverá ser calculada exclusivamente em função do volume de água efetivamente gasto pelo consumidor. Já a parte fixa será determinada em função de gastos das empresas, como manutenção da infraestrutura e expansão dos serviços. Ao apresentar o projeto, o deputado Tiago de Joaldo, do Republicanos de Sergipe, explicou que atualmente as empresas impõem ao consumidor o pagamento de uma tarifa mínima por consumo equivalente a 10 metros cúbicos por mês. Na opinião de Ícaro de Valmir, a mudança vai promover justiça tarifária para os consumidores.
1: Você consumindo 1.000 metros, você vai cobrado pelos 1.000 metros. Você consumindo 5.000 metros, vai ser apenas cobrado pelos 5.000 metros cúbicos de água. Claro que ainda irá existir uma tarifa mínima, que é uma tarifa muito justa, que é uma tarifa praticamente, vamos dizer aí, de 10 reais, 15 reais, que irá ser cobrada apenas para poder ser levada essa água ou para o tratamento em si de toda a rede de distribuição de água.
0: O projeto original do deputado Tiago de Joaldo proibia todo tipo de cobrança mínima para que o consumidor pagasse somente pela água que gastou. O relator, no entanto, considerou necessário prever uma taxa fixa para a manutenção da rede. Na opinião de Ícaro de Valmir, se a lei apenas proibisse toda a cobrança mínima, poderia criar insegurança regulatória, afetar o equilíbrio econômico de contratos em vigor e transferir custos de forma desordenada para as faixas variáveis de consumo. Pela proposta em análise, os contratos do setor de água e esgoto assinados depois da entrada da nova lei em vigor devem levar em consideração a nova estrutura tarifária. Os contratos vigentes terão de ser adaptados em até 24 meses após a publicação da lei. A proposta, que estabelece uma nova estrutura tarifária para as contas de água, ainda será analisada pelas comissões de Finanças e Tributação e de Constituição e Justiça. Da Rádio Câmara de Brasília, Maria Neves.
2: Desenvolvimento Regional.
3: Charles Fernandes, do PSD da Bahia, destaca a importância do projeto de irrigação do Vale do Uiú, afirmando que a iniciativa é estratégica para impulsionar o desenvolvimento da região. Ele acredita que o empreendimento vai ampliar a produção agrícola e fortalecer a geração de emprego e renda.
4: O deputado diz ainda que o projeto pode transformar o Vale do Uiú em um importante polo de produção agrícola da Bahia e do país. De acordo com Charles Fernandes, a iniciativa responde à crescente demanda global por alimentos e fortalece o agronegócio regional.
5: Porque não há uma outra fábrica de geração de emprego e renda para aquela região da Bahia que não seja o projeto de irrigação do Vale do Uiú. Esse projeto, ele vai gerar 50 mil empregos diretos e terá um rendimento de mais de 1,5 bilhão de reais por ano em produção. Haja vista que o mundo precisa de alimento. E o Brasil é esse celeiro de produção.
2: Transportes.
3: Carlos Chiodini, do MDB de Santa Catarina, propõe dar o nome de viaduto Casimiro Klosowski à estrutura localizada no quilômetro 43 da BR-280, em Guaramirim. Ele explica que a iniciativa visa homenagear um morador local que atuou na busca por melhorias para a comunidade.
4: Segundo Carlos Chiodini, Casimiro Klosowski foi um dos principais defensores da construção do viaduto, que trouxe mais segurança para quem trafega pela rodovia. A proposta também destaca um abaixo-assinado de moradores que pediam que o nome de Casimiro fosse dado à estrutura.
2: Educação.
3: A Câmara aprovou o uso de consórcios públicos na compra de alimentos escolares. A repórter Paula Bittar acompanhou a votação.
6: A Comissão de Constituição e Justiça da Câmara aprovou uma proposta que permite a estados e municípios comprar alimentos para a rede de ensino por meio de consórcios públicos com verbas repassadas pelo Programa Nacional de Alimentação Escolar. A medida facilita a atuação de pequenos municípios que poderão unir esforços para aumentar a eficiência

0: eficiência nas compras e reduzir custos. Os consórcios públicos estão previstos em lei e funcionam como associações entre entes federativos com o objetivo de promover ganhos de escala, economia e maior poder de negociação. O autor da proposta, deputado Tiago de Joaldo, do Republicanos de Sergipe, disse que o objetivo é preencher uma lacuna, já que hoje os municípios não podem utilizar recursos federais nesses consórcios para a merenda.
1: Se no caso da merenda escolar, a compra que esse consórcio faz é apenas a partir de recursos próprios dos municípios. Eles não têm uma autorização legal para usar o recurso do Programa Nacional de Alimentação Escolar, o PNAE, para também fazer compras consorciadas. Então, a compra de merenda escolar por consórcio já é uma realidade. Municípios do Brasil inteiro fazem isso como medida de economia, porque você dá escala para a compra, você consegue comprar um volume maior, porque a compra não é apenas para um município, mas para um conjunto de municípios consorciados, e aí os fornecedores conseguem ter um preço melhor, consequentemente barateia para os municípios, permite que os municípios comprem em maior quantidade e também com melhor qualidade.
0: Segundo o texto aprovado, as aquisições por meio de consórcios públicos não afastam a obrigatoriedade de cumprimento do percentual mínimo de aquisição de gêneros alimentícios vindos da agricultura familiar. Esse mínimo deverá ser aferido e observado individualmente em relação a cada ente federativo participante do consórcio. De acordo com a legislação, do total dos recursos financeiros repassados pelo Fundo Nacional de Desenvolvimento da Educação no âmbito do Programa de Alimentação Escolar, no mínimo 45% deverão ser utilizados na aquisição de gêneros alimentícios diretamente da agricultura familiar e do empreendedor familiar rural ou de suas organizações. A prioridade deve ser dada aos assentamentos da reforma agrária, às comunidades tradicionais indígenas, às comunidades quilombolas e aos grupos formais e informais de mulheres. A proposta, que permite a compra de alimentos para a rede de ensino por meio de consórcios públicos com verbas repassadas pelo Programa Nacional de Alimentação Escolar, já pode seguir ao Senado, a menos que haja recurso para votação antes pelo plenário da Câmara. Da Rádio Câmara, de Brasília, Paula Bittar.
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3: Economia. Fábio Macedo, do Podemos do Maranhão, propõe dobrar de 35 mil para R$70 mil o valor isento de imposto de renda sobre o ganho obtido com a comercialização de bens. Ele explica que o projeto alcança, por exemplo, a venda de veículos usados.
4: Para impedir que o novo teto de R$70 mil perca valor com o passar dos anos, o texto determina reajuste anual pelo IGPM, índice que mede a variação de preços. Fábio Macedo argumenta que o limite atual não é corrigido desde 2005, o que aumenta a tributação por causa da inflação.
3: Júlio César, do PSD do Piauí, quer ampliar os mecanismos de regularização de dívidas tributárias e não tributárias com a União. Ele apresentou projeto que permite desconto sobre multas, juros e encargos e amplia, em casos específicos, o prazo de pagamento para até 240 meses.
4: De acordo com Júlio César, a proposta estabelece condições diferenciadas conforme a capacidade de pagamento do devedor, incluindo pessoas físicas, MEIs e pequenas empresas. O texto ainda prevê a suspensão das cobranças enquanto o pedido de transação estiver em análise.
3: Rodrigo de Castro, do União de Minas Gerais, defende a aprovação de projeto que muda a forma de financiamento da conta de desenvolvimento energético, usada para bancar benefícios do setor elétrico. Hoje, parte dos recursos é arrecadada por meio da tarifa de luz paga pelos consumidores.
4: Rodrigo de Castro explica que o projeto transfere esses recursos para o orçamento da União. Ele explica que, com a mudança, os subsídios do setor elétrico passam a depender dos recursos previstos anualmente e aprovados pelo Congresso Nacional.
5: Saúde.
3: Comissão de Saúde aprova a criação da Política Nacional de Saúde na escola. A repórter Sofia Peçanha tem os detalhes.
6: A Comissão de Saúde da Câmara dos Deputados aprovou o projeto que cria a Política Nacional de Saúde na escola. O objetivo é fortalecer a integração entre as áreas de saúde e educação.

0: educação para promover ações de prevenção de doenças, promoção e atenção à saúde dos estudantes da educação básica pública. Segundo o texto, a política prevê a promoção da saúde e da cultura da paz, o enfrentamento de vulnerabilidades que possam comprometer o desenvolvimento escolar, o fortalecimento da participação da comunidade e a ampliação da comunicação entre escolas e serviços de saúde. Durante a votação, a relatora, a deputada Ana Paula Lima, do PT de Santa Catarina, destacou que a iniciativa fortalece ações já desenvolvidas no ambiente escolar e constrói uma população saudável e consciente.
1: Prevenir não somente as doenças transmissíveis, mas a questão da saúde mental, da cultura da paz, de evitar, por exemplo, que os adolescentes entrem, né, em algum tipo de vício, como vício de fumo, drogas, álcool, e principalmente para trabalhar o esquema de vacinação. E isto é importante relacionar, porque eles também vão comunicar às suas famílias e à comunidade que as vacinas salvam vidas.
0: O texto aprovado, apresentado pela relatora, ampliou a possibilidade de participação na política para escolas privadas, comunitárias, confessionais e filantrópicas de educação básica.
1: Considerando que desafios como a promoção de saúde mental, a segurança alimentar e nutricional e a atualização do calendário vacinal atingem todos os estudantes, independente da natureza administrativa da escola, propomos ampliar o alcance da política também às instituições privadas, comunitárias, filantrópicas.
0: A relatora incluiu também no projeto ações específicas de prevenção ao uso de cigarros eletrônicos e outros produtos que contenham nicotina. A medida reforça ações de combate ao tabagismo convencional e a prevenção de doenças crônicas não transmissíveis. O projeto determina ainda que o compartilhamento de informações entre escolas e serviços de saúde observe as regras de proteção de dados pessoais e o sigilo profissional, além de reforçar ações de atualização do calendário vacinal dos estudantes, com participação da comunidade escolar nas atividades de promoção da saúde. A proposta aprovada determina que a Política Nacional de Saúde na Escola observe as diretrizes do Programa Saúde na Escola, já existente no governo federal, sendo facultativa para estados, Distrito Federal e municípios. Da Rádio Câmara de Brasília, Sofia Peçanha.
2: Projeto de Fábio Choquete, do União de Santa Catarina, cria a Política Nacional de Atenção ao Diagnóstico Tardio do Transtorno do Espectro Autista. O objetivo, segundo o autor, é garantir acolhimento, atendimento integral e direitos a pessoas identificadas na adolescência, na vida adulta ou na velhice.
3: O projeto de Fábio Choquete prevê atendimento multiprofissional, apoio às famílias e capacitação de especialistas. A proposta também incentiva campanhas de conscientização, pesquisas e ações para ampliar a inclusão social, educacional e profissional de pessoas diagnosticadas.
2: Flávia Moraes, do MDB de Goiás, defende a aprovação de projeto que inclui nas ações em saúde previstas pelo governo federal o controle de dispositivo eletrônico para fumar, os chamados vapes. Ela reforça a necessidade de iniciativas de prevenção contra o câncer de pulmão.
4: Uma das causas mais recorrentes é a utilização de cigarros e agora principalmente os vapes, os cigarros eletrônicos, que para muitos é reconhecido como cigarro que não faz mal, mas pelo contrário, é muito mais prejudicial do que o cigarro convencional. Então nós temos aí projeto que combate a utilização, a comercialização, a fabricação dos vapes no Brasil. Nós criamos, e já é lei, esse já foi aprovado, o Agosto Branco, que é o mês de prevenção ao câncer de pulmão.
3: Flávia Moraes ressalta que o projeto também tipifica como crime contra a saúde pública a fabricação, importação, comercialização, distribuição, armazenamento, transporte e propaganda de dispositivos eletrônicos para fumar.
5: Presidência.
2: Presidente da Câmara defende soberania do país na área de saúde. Hugo Mota participou de eventos sobre o tema e a repórter Silvia Munhato acompanhou.
6: O presidente da Câmara dos Deputados, Hugo Mota, disse nessa quarta-feira que não há soberania nacional sem soberania sanitária. Ele discursou no 5º Fórum Saúde, uma parceria da Esfera Brasil e da farmacêutica EMS.
7: Não há soberania nacional plena sem soberania sanitária. Um país que depende do exterior para produzir medicamentos, insumos e tecnologias de saúde é um país vulnerável. Isso a pandemia nos ensinou de forma dura e desse aprendizado nós não podemos esquecer.
6: Segundo Mota, a saúde é um direito constitucional, mas também um pilar estratégico da economia, e citou várias iniciativas na área aprovadas pela Câmara nos últimos tempos, como o programa Agora Tem Especialistas e

0: regulamentação da reforma tributária, que assegurou o tratamento diferenciado para medicamentos e dispositivos médicos.
1: Temos trabalhado por um ambiente que combine segurança jurídica, competitividade e inovação. Nesse sentido, o marco das pesquisas clínicas colocou o Brasil em novo patamar de atração de investimentos.
0: O presidente da Câmara também destacou a análise do projeto que regula o uso da inteligência artificial. Segundo ele, a Câmara está empenhada em entregar ao Brasil uma regulação equilibrada, que assegure direitos e, ao mesmo tempo, estimule a pesquisa e o desenvolvimento da inteligência artificial e de suas aplicações. Da Rádio Câmara de Brasília, Silvia Minhato.
2: Justiça. Samuel Viana, do União de Minas Gerais, apresentou o projeto que reforça as prerrogativas dos advogados no acesso a certidões e informações de documentos nos órgãos públicos. A proposta obriga a administração a receber os pedidos com prazo para resposta e justificativa em caso de negativa.
3: Samuel Viana considera que a medida reduz obstáculos burocráticos que podem prejudicar a defesa dos cidadãos. O texto classifica como violação de prerrogativa profissional a recusa injustificada, a omissão de resposta ou a negativa sem fundamento legal.
2: Aline Gurgel, do União do Amapá, defende a criação de uma política nacional para aumentar a segurança de recém-nascidos em maternidades e hospitais. O projeto da deputada prevê medidas para evitar o desaparecimento, a troca, o sequestro ou a retirada indevida de bebês.
3: Entre as medidas, Aline Gurgel cita dispositivos de monitoramento, controle de acesso às áreas de internação e protocolos específicos para auto-hospitalar. A proposta também prevê que o Ministério da Saúde estabeleça regras nacionais de prevenção e resposta a ocorrências.
4: Segurança Pública.
2: Proposta veta condenados por agressão contra mulheres de prestar concurso público e ocupar cargos comissionados na administração pública. Autor da matéria, Bebeto, do PP do Rio de Janeiro, defende a necessidade de endurecer o combate à violência de gênero.
5: Isso vem de encontro ao aumento do feminicídio, aumento das agressões contra as mulheres, mesmo com medida protetiva. O agressor de mulher hoje no Brasil, ele não tem medo da lei. Ele não tem medo, ele continua praticando com medida protetiva. Existe a maioria, 70% hoje dos mandatos de busca e apreensão, mandato de prisão, é a Lei Maria da Penha no Rio de Janeiro, porque os agressores de mulheres não têm limite.
3: O parlamentar também cita dados sobre violência contra a mulher no Rio de Janeiro, especialmente na Baixada Fluminense. Bebeto conclui que o projeto pretende ampliar punições e criar mecanismos de restrição para os autores de agressões.
2: Projeto de Andra Moura, do União de Sergipe, autoriza o juiz a decretar a prisão preventiva por iniciativa própria em situações de extrema urgência. A proposta permite a prisão sem pedido prévio da polícia ou do Ministério Público quando houver risco à vida da vítima ou de testemunha.
3: De acordo com Andra Moura, a mudança busca dar resposta rápida em casos de crimes hediondos ou violência doméstica contra vulneráveis. Para ela, a atuação do juiz evita que a burocracia prejudique a proteção imediata às vítimas.
2: Termina agora o Jornal Câmara dos Deputados, produzido pela Rádio Câmara, com trabalhos técnicos de Wellington Teles e apresentação de Márcio Aquiles Sardi e Val Monteiro. Boa noite.
3: A Voz do Brasil volta na segunda-feira. Boa noite e bom final de semana.
4: 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Boa noite.

0: 10 e 2.
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3: Oi, turma. Sexta-feira, 21 de agosto de 2026. Muito som, muita alegria, energia mil. É fim de semana, bebê. Pra começar, tem Zé Neto e Cristiano.
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Mari Fernandes aqui no nosso Nação Sertaneja de sexta-feira. Tem que estar com a mente sana sexta-feira, hein? Tem que estar ouvindo Kaique Felipe com Luan Santana.

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0: Esse aqui é o fulano do Murilo Rufi com Matheus e Cauã. Teve Guilherme Benuto, Kaique Felipe com Luan Santana. É o ritmo que você adora na estação que você ama. Nesta sexta-feira, hashtag sextou.
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0: Opa, já estamos aí no hashtag sextou, não é mesmo? Você já deve ter feito post nas suas redes sociais. Aproveita e também entra aqui na rede social da rádio. Deixa o seu recadinho, manda a sua mensagem. Você vai gastar uns 10 segundinhos, viu?
2: Tá 10 segundos no relógio aí.

se namora. Maiara e Maraís, ouvimos ainda Luan Pereira com Panda e 10 segundos. E qual é o som que você quer ouvir? Manda mensagem aqui nas redes sociais da rádio, hein? Eu não aceito um não nem a pau.

Objetivos, Kleber e Cauã, teve Hugo e Vitor, teve Yasmin Santos, é a sua sexta-feira, o Fábio tá com a gente, a Vanessa tá por aqui também.

0: 10h32.
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1: Muito bem, Evandro Filho já de volta. Hoje é sexta-feira, seguimos juntos curtindo as melhores pra engatar a quinta no fim de semana. Resumindo, Zé Neto e Cristiano.

Essa daqui é amiga ao vivo, Marília Tavares com Priscila Senna. O João Pedro já mandou mensagem, diz que fim de semana é sempre um fim, é sempre uma temporada muito boa para ser feliz. É isso aí, João. Todos os dias, gente, é um dia para ser feliz e é um dia de cada vez, viu? Bora de Rio Negro e Solimões.

0: honrado não dar conta sozinha. Curtimos Luan Pereira, Rio Negro e Solimões. E eu volto já trazendo Diego e Vitor Hugo.
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4: Aqui é o Evandro Filho na sua sexta-feira. Seguimos juntos neste 21 de agosto de 2026. Amanhã é dia do folclore brasileiro, hein? E hoje é dia de música bonita. Diga, Vitor Hugo.

Essa daqui é Ana Castela, Hungria, e a gente segue com mais. A sexta-feira pede música, não é mesmo? Você queria música? Então toma, ó, Gabriel Salles.

0: Valeu, valeu, Matheus Calma, Simone Mendes.
1: Que linda!
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Desapaixona Eu, Kleber Romário Conatan. Teve também Matheus e Cauã e Simone Mendes, Meu Silêncio, Gabriel Salles, Som Maluco. Ó, o Daniel tá ligado com a gente, o Fábio também, o pessoal da Zona Rural, a turma do comércio, você no posto.

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6: Pra você que tava esperando o Cantinho Caipira, ele chegou nesta sexta-feira. Ei, Cantinho Caipira, hein? Ó, já trago a primeira que a Rosa pediu com Mato Grosso e Matias, Casa Pobre.

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Esse aqui é o berrante da Madalena, de Silveira e Bahinha. Eita, cantinho caipira retado, hein? Ó, o Ferreirinha tá chegando aqui com as irmãs Galvão.

0: maior calote. João Mulate, Pardinho no Cantinho Caipira. Ouvimos ainda Fernando e Osmair, Amigo da Onça. Irmãs Galvão Ferreirinha. Este é o Cantinho Caipira da sua sexta-feira. Para você que encostou o trator debaixo do pé de manga, abriu a porteira da saudade, bateu a poeira do chapéu e curtiu esses modão lá do fundão do balaio.
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0: Aqui o Evandro de volta na sua sexta-feira. Ei, sexta-feira caindo um toró, hein? Com o Thiago Bravo. É uma chuva de sucessos.

Matheus, eu quero é praia. Pra quem tá fazendo aniversário hoje, parabéns, felicidades, que Papai do Céu ilumine a sua vida. Bora de Henrique e Juliano.

0: toca aquela, João Neto e Frederico. Ouvimos ainda Luísa Martins, Henrique e Juliano, para fechar o Nação Sertaneja de hoje, hein? Muito obrigado pela companhia, pela audiência. Gente, valeu, tchau, tchau.
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0: 11:35.
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0: tô chegando no sabadão. Tudo bem por aí, é? Vem, vem! A partir de agora tá começando Madrugada com Você. Você tá fazendo o quê, hein? Tá trabalhando? Tá de boa em casa, descansando? Você tá viajando, é? Obrigado pela carona! É o fim de semana mais animado do Brasil! Quero você me contando de onde você tá me ouvindo, tá? Vai lá no arroba Joel Cabral Voz no meu Instagram e me conta de onde você tá me ouvindo. Tô te esperando, viu? Bora começar, gente! Chega pertinho do rádio, vem, vem! Madrugada com Você! Rio Negro e Solimões, Henrique e Juliano, com Saudade Atemporal. São os primeiros de hoje, ó. Bom dia!
1: Amores!

Yasmin Santos no Madrugada Não Quero Ser Mais Eu. Eita! Fuga de identidade, é? Antes, Murilo Huff, Saudade Estranha. Paula Fernandes com a Xanaia, Still the One. E abrimos com Rio Negro e Solimões, Henrique e Juliano, Saudade Atemporal. Segue aqui pra você. Bom dia!

madrugada boa demais, tocando Ana Castela, é que eu não te esqueci. Teve antes Luan Pereira e Gustavo Mioto, Moletom. E ainda Matheus e Cauã e Laona Prado, Admita. Daqui a pouquinho a gente já volta com mais, hein? Se prepare pra cantar junto com Zé Neto e Cristiano. Vai ter Fred, Fabrício e Bruno Marrone, o Marcos e Belucci e a Simone Mendes.

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3: Meia-noite 35.
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0: legal que você tá comigo. Ó, ó. Madrugada com você. Marcos e Belucci chegando com Simone Mendes. Abandonando, é?
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0: Indignação.
1: Gustavo Lima na madrugada mais gostosa. E aí, assinou embaixo a nota de repúdio? Antes, Guilherme, Benuto e Panda, eu duvido. Fred e Fabrício com Bruno e Marrone, arroba Tentação. E Marcos e Belucci, Simone Mendes, abandonando. Segue aqui pra você, ó.

nada, Maurício e Eduardo fechando a primeira hora solteira no mundo. Antes teve o Daniel com Maiara e Maraísa, Te Cuida Coração. E ainda PPA com Diego e Vitor Hugo, Carmé de Chocolate. Daqui a pouquinho tem mais uma hora por aqui, viu? Se prepare que seu

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continua com a gente, não é? Bom dia! Madrugada com você. Guilherme Santiago chegando. Eu não te amei à toa. Que história. Escuta.

sua madrugada, Yasmin Santos. Hoje, sábado, antes, Rio Negro e Solimões e Country Beat apaixona muita gente. Paraná com Coração de Vidro e Guilherme Santiago. Eu não te amei à toa. Segue aqui pra você. Ó.

madrugada boa, Luan Santana, no ambiente errado, mas o comportamento certo, né? Antes, Gustavo Lima, Bala Alojada, e o Rick cantou com Eduardo Costa, Morrer de Amor. Ó, tá gostando, é? Eu mais ainda de estar aqui com você, hein? Daqui a pouquinho, após o intervalo, se prepara pra cantar junto com Israel e Rodolfo. Vai ter o Zezé de

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2: 1h35. 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

continua aqui pra você. Ó, ó. Madrugada com você. Simone Mendes chegando com um tiro no pé pra quem faz isso aqui. Escuta a história.

Zezé de Camargo no Madrugada, discutidas, hein? Teve antes PPA com Diego e Vitor Hugo, Carmé de Chocolate. Ed Brito e Samuel com Refém. E abrimos com Simone Mendes, Tiro no Pé. Segue aqui, ó, ó.

madrugada com você, fechando essa hora, Kleber e Cauã, mil adjetivos. Teve antes Jorge Matheus, Henrique e Juliano, Chonei. Os Bonifácios cantaram com a Thaíra Alexandre. Deus me deu esse lugar. Na próxima hora, tchananã, lá vem, ó, Michel Teló. Vai ter Matheus e Cauã, Alauan.

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Muito bom dia, você tá bem, lindona? E você, amigão? Ah, que legal, muito obrigado pelo carinho, viu? Tá começando mais uma hora aqui na madrugada mais gostosa. É bom demais saber que você tá aqui com a gente. Eita, nós, continua passando lá no @ Joel Cabral Voz no meu Instagram, que é um prazer imenso quando você participa, viu? Ó, a Sueli tá ouvindo a gente junto com o Valdir e o Lucas. Sabe onde estão, gente? Brotas de Macaúbas, isso! Na Bahia ouvindo a gente. Obrigado pela participação, viu? E a madrugada tá daquele jeito em Jandira, São Paulo. Fala, Cláudio, como é que tá aí o Jardim Rosa Emília, rapaz? Ó, tá abraçando a Renata e também seu sogro, seu Antônio. Gente, que tantão de arroba passando aqui no meu Instagram. Muita mensagem, você pode participar também, tá? Vai lá no @ Joel Cabral Voz no meu Instagram, me conta de onde você tá me ouvindo, tá? E depois eu te mando um abraço aqui. Bora começar essa hora? Ah, vem junto. Ó. Madrugada com você. Inesquecível Marília Mendonça chegando com a Rosa Embriagada. Que história, gente.

0: madrugada, ei! Lauana Prado, se amou, não sei, sabe? Quem sabe, então? Antes, Emílio e Eduardo, Barulho da Buzina, o Ralph com Travesseiros Esquecidos e Marília Mendonça, Rosa Embriagada, que continua pra você, isso! Madrugada com você.
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sua madrugada, Maurício e Eduardo, solteira no mundo, hein? Teve antes Michel Teló com Estou Apaixonado Nova York e Dormi na Praça. E ainda João Lucas Freitas e Kleber e Cauã, Preso ao Seu Beijo. Já já tamo de volta, hein? Você tá gostando, é? Então se prepare que você vai cantar com Rio Negro e Solimões. Vai ter Guilherme Benuto e Panda. Até o Ed Brito e o Samuel, hein?

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2: 2h33.
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0: não separava, passou, né?
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0: Já estamos de volta depois do intervalo. Muito bom dia pra você, tá? Magalhães chegando no Madrugada com Você. Eu amo você demais da conta. Ê, Madal, e a sua companhia melhor, viu? Bom dia!

madrugada, tocando César Menotti e Fabiano. Que versão, hein? Os corações não são iguais. Antes, Júnior Marques, Ilusão de Amor. Henrique e Juliano com Amigo da Minha Saudade. E abrimos com Léo Magalhães, Eu Amo Você. Aqui segue. Ó, ó.

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sua madrugada. Ed Brito e Samuel fechando essa hora toda mulher. Antes teve Marcos e Belucci, discordo. E ainda Guilherme, Benuto e Panda, eu duvido. Ó, a próxima hora tá tão caprichada. Você sabe que eu conto com você sempre, né? Então não sai daí, se prepare que lá vem, ó. Murilo Ruf com Gustavo Mioto, o João Neto e o Frederico com João Bosco e Vinícius. Até a Simone Mendes.

0: 3 e 4.
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0: Foi rapidinho, não foi?
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0: Aqui continua pra você.
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0: João Neto e Frederico com João Bosco e Vinícius. Pensa numa vingativa. Que isso, guardar pro próximo? Aí não, já começa errado, né?

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Madrugada, Simone Mendes com Meu Pra Sempre Não Era Meu. Eita, se confundiu toda. Antes, Rio Negro e Solimões com Emílio e Eduardo sonhando com você. O Murilo Huff com Gustavo Mioto Me Caiu Tão Bem. E o João Neto e o Frederico com João Bosco e Vinícius. Vingativa, que segue pra você, tá? Bom dia.

0: Ai, Castela do Madrugada! Ah, é que eu não te esqueci, sabe? Antes, Felipe Araújo e Jorge Matheus, esses caras são ligeiros, hein? E ainda, os Bonifácios com a Thaíra e Alexandre. Deus me deu esse lugar! Daqui a pouquinho já estamos de volta, hein? Se prepare pra cantar junto, ó, com Maiara e Maraísa. Vai ter Yasmin Santos, o Gustavo Lima, até com César e Paulinho.
1: Sim.

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4: Ok.

0: muito bom dia!
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0: Continua aqui pra você, ó!
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0: Gustavo Lima tá chegando com esse modão. Bala alojada, que história, gente. Bom dia!

madrugada, César e Paulinho, prefiro a saudade. Eita! Antes teve Tiãozinho e Alessandro com De Paulo e Paulinho, no Amor de Trem. Yasmin Santos com Apenas um Sorriso e o Gustavo Lima, Bala Alojada. Segue por aqui, ó. Bom dia!

Dessa hora, Leandro e Romário e Iker e o Gilmar, Corações Egoístas. Antes, Júnior Marques, Ilusão de Amor. E Maiara e Maraíza, Felizes para Sempre. Daqui a pouquinho tem saudade, hein? Aquela viagem no mundo da música sertaneja já vai começar, tá? Então não sai daí, é VaptVupt. Segura!

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0: já tô de volta na última hora do Madrugada. Muita saudade preparada pra você com todo carinho especial, viu? Você faz essa viagem com a gente? Bora começar logo já? Ah, então chega pertinho.
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0: Zezé e Luciano, coração na contramão. Ei,

0: Santiago no Madrugada, do outro lado da cidade. Essa é de 94, que saudade, gente. Chitãozinho e Chororó antes, 40 e 20. Teve Leandro e Leonardo, essas mulheres. E abrimos com Zezé e Luciano. Vem junto, claro que continua.
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0: Em 1993, o Marciano cantava essa aqui, ó. Massachusetts!

madrugada, tá faltando amor. Ei, João Paulo e Daniel, essa moda vou te contar, hein? Antes, André e Adriano, que regravação, Mordida de Amor. E abrimos com o Marciano. Ó, obrigado por estar aqui no Madrugada, viu? Calma, já tem mais saudade. Ó, programados pra cantar daqui a pouquinho, Rick Renner, Christian Ralph, Carlos e Nando, Teodoro e Sampaio, Gian e Giovanni. Perde não, é rapidinho. Até já!

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1: 4:32. 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
7: Oiê, bom dia!
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7: Bora continuar a viagem?
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7: René, essa é de 99, assim é o nosso amor. Bom dia.

0: por ela no Madrugada, Carlos e Nando. Antes, Chitãozinho e Chororó, somos assim, né? Christian Ralph, Chora Peito. E abrimos com o Rick Renner. Se tem mais saudade, claro, vem junto comigo, ó.
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0: Pra conferir Teodoro e Sampaio. Ei, modão, vestido de seda.

madrugada, Jean e Giovanni, faz de conta. Antes, Ataíde Alexandre, Não Brinque de Amor Comigo, viu? De 96 essa. E abrimos com o Teodoro e Sampaio, Vestido de Seda. Ó, quero agradecer por ter vindo com a gente nesse sabadão, tá? Zero hora de domingo, eu volto com muita alegria pra te fazer companhia, tá bom? Lindona, um abraço, forte aperto de mão, amigão. Tudo de bom no seu sábado. Tchau!

0: 5 horas.
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4: História, hein, compadre?
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1: Diego, Vitor Hugo, do LP.

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1: Que é isso, meu irmão?

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0: 6 horas.
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3: Santa Catarina concentra 5,7% das áreas urbanizadas do Brasil, apesar de representar apenas 1,1% do território nacional, segundo dados do estudo Áreas Urbanizadas do Brasil 2022, divulgado pelo IBGE. O levantamento mostra que o estado possui 2.900.001 quilômetros quadrados de áreas urbanizadas, diante de 50.981.093 quilômetros quadrados em todo o país. Com esse resultado, Santa Catarina ocupa a 7ª posição entre as unidades da federação na participação das áreas urbanizadas brasileiras, concentrando 5,69% do

0: total. Quando são considerados também os loteamentos vazios, a área chega a 2.973.098 quilômetros quadrados e a participação catarinense passa a 5,51% do total nacional. Nesse critério, o estado sobe para a sexta posição no país. 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
3: Horas 3 minutos, um bom dia para você que está na nossa sintonia, aqui acompanhando a Rádio Videira desde bem cedinho. A partir de agora, junto com Erva Mate Mazzucchi, Supermercado Itália, Água Azul Poços Artesianos, Emporium Quero Mais, Oral Unique, Cooperville, Itália Modas, Éder Castelo, Terraplanagem e Artefatos de Cimento, Fábricas de Tela, Cidade Alta e Lojas Bom Preço. Nós vamos ficar com o melhor da música sertaneja. E claro, você pode interagir com a gente, estar participando através do WhatsApp 991094932. Já manda recado e conta pra gente o que, que você tá inventando aí nesse sabadão. Quais os planos pra hoje?

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5: Seis horas 18 minutos. Bom dia. Mandar um abraço aqui pra turma aí que tá lidando, né? Com a bicharada. Curtindo a Rádio Videira. Estão sempre na sintonia, né? Acordam cedinho. Tem uma turma tomando aquele café no capricho. O chimarrão já está pronto também em muitas residências, né? E no trabalho também. E acompanha a turma para lá e para cá, né? Então, uma boa viagem também para você que está aqui na Rádio Videira, sintonizado cedinho.

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6h31. E hoje no Conexão Salvatoriano, a presença da Arciave, Unimed, Pladisa, MBRF, UNOESC, Senac, Uniarp, Digimax,

Erva Mate Super Sertaneja, Visan, Horto de Videira, Secretaria de Saúde, Laboratório do Grupo Comate, Unifique, Aproeste, a AMA, Associação dos Amigos dos Autistas. Tem a participação também do Lions Clube Videira Centro, Perdizes, Amigos do Servir, estarão fazendo teste de visão, coleta de lacres e tampinhas, arrecadação de alimentos não perecíveis. A Turma da Alegria estará lá divertindo toda a criançada, todos os presentes. O Coral Salvatoriano vai fazer a apresentação. A Comunidade Santos Dumont estará fazendo a comercialização de cachorro quente e também pastel. Das 9 da manhã até as 20 horas hoje. Exatamente, então das 9 da manhã até as 20 horas tem pastelada da Comunidade Santos Dumont, pastel de carne, pizza, chocolate, Romeu e Julieta, também a comercialização de cachorro quente no valor de R$7 cada. Lembrando que a APAE estará expondo e também comercializando, ou melhor, a AMA, né? A AMA estará expondo e comercializando artesanatos produzidos pelos alunos. Tem aferição da pressão arterial, teste rápido, informações sobre planos de saúde e bioimpedância, orientações para a prevenção de acidentes domésticos, ações de educação no trânsito. Tem distribuição de brindes, de água, de mudas de árvores, temperos, chás, tem mateada. Os hospitais salvatorianos e a farmácia salvatoriana estarão promovendo ações sobre primeiros socorros, engasgos, amamentação, prevenção de queimaduras. Estarão fazendo recolhimento de medicamentos vencidos também. Dá uma espiadinha aí na caixinha de remédios. Se tiver medicamentos vencidos, leve hoje no Conexão Salvatoriana. É no período da manhã, ao lado da Igreja Matriz, na Rua Coberta, aqui em Videira. Tem a campanha também para concorrer a uma moto elétrica. Essa campanha é dos hospitais, né, salvatorianos, e também da farmácia salvatoriana. Você faz a sua contribuição, a sua doação e participa do sorteio. Para as pessoas que estiverem participando, tem brindes também. Corre lá, vai lá prestigiar. Tem o sorteio de um check-up com consultas e exames laboratoriais presente do Hospital Santa Maria. Tem sorteio também de vale-compras no valor de R$100. Prestigie hoje, segunda edição do Conexão Salvatoriana, um evento para toda a família, com serviços, informação, prevenção, diversão, solidariedade nas comemorações dos 70 anos do Hospital Divino Salvador.

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1: 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A dona Isabel já acordou cedinho, né, dona Isabel? Bom dia para você, para toda a família Pauletti, sempre sintonizados com a gente aqui na Rádio Videira, né? Sabadão. Vamos trazer aqui o sucesso. Daqui a pouquinho, também, mais umas modas sertaneja. Porque os monarcas estão chegando, tirando o chapéu para Deus. Música.

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1: O Lauro Galas, a turma aí de Pinheiro Preto também já estão nas lida quase, se preparando para o trabalho. Bom dia, seu Lauro. Tá mandando um abraço aqui para todos os amigos e amigas de Pinheiro Preto e pediu os três chirus e o gaúcho da fronteira.

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3: Muito bem, temperatura marcando 8 graus aqui em Videira. Nós temos possibilidade para este final de semana de tempo bom. A temperatura máxima hoje chega aos 14 graus. Nós teremos um dia de sol com algumas nuvens, sim, no céu. Tem névoa agora ao amanhecer, mas o tempo será, olha, digno, né? De um sábado bem alegre. Hoje tem conexão salvatoriana aqui em Videira. Estará bonito também com a sua presença. E o tempo é bom. A noite será com poucas nuvens. Lembrando que hoje também no período da tarde tem o aniversário da Biblioteca Euclides da Cunha. Lá na Praça da Matriz também, em frente à biblioteca, tem muitas atrações. 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Amanhã, domingo, a mínima será de 2 e a máxima de 16 graus. Não chove, é tempo bom. Na segunda-feira, mínima de 2 e a máxima de 19. Na terça-feira, nós temos mínima de 10 e a máxima de 20 graus. Na quarta-feira, mínima de 11 e máxima de 22 graus. Até quarta-feira, não deve chover. A partir de quinta-feira, nós já temos mudança no tempo. Na quinta-feira, dia 27, a Climatempo estima 11 milímetros de chuva. Pode ter chuva passageira no decorrer de todo o dia. E a noite de quinta-feira será com tempo firme. Na sexta-feira, dia 28, tem possibilidade de chuva. São estimados 14 milímetros. O sol aparece tanto na quinta quanto na sexta-feira, dia 27 e 28. No dia 29, aí a probabilidade é de chuva apenas, e o sol, segundo informações da Climatempo, nesse exato momento, não deve aparecer no sábado que vem. Então aproveita hoje, meu amigo, que terá tempo bom. Fica ligado sempre aqui na Rádio Videira, que nós vamos atualizando para você o tempo e a temperatura.
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1: 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Vem chegando por aqui a oração da manhã. Daqui a pouquinho nós estamos de volta.
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4: Bom dia, povo de Deus. Bom dia, família amada. Neste sábado, quero te dar a paz. Obrigado, Senhor, pelas graças recebidas e bênçãos dispensadas. Obrigado, Senhor, por esse sábado, por este final de semana que começa. Senhor, nosso coração se eleva para louvar e agradecer e pedir. É o que fazemos. Em nome do Pai, do Filho, do Espírito Santo. Amém. Senhor Jesus, o dia começa, a labuta continua. E lembramos, Senhor, Mestre, que curaste corações, o homem todo e todo homem. E é por isso, Senhor, que nas primeiras horas deste dia, queremos pedir a cura interior. Na tua presença, colocamos os corações aflitos. Peço, Senhor, cure as más lembranças que provocam tormento em meu coração. Peço, Senhor, que a tua misericórdia e os raios curativos possam curar os meus traumas que me afetaram na infância e ao longo da vida. Senhor Jesus,

0: Tu conheces os problemas e eu coloco todos os meus problemas, desafios do dia de hoje, no coração do bom pastor. Te peço, ó bom pastor, pelas chagas abertas em teu corpo, em teu coração, cure as feridas que estão no meu. Cure as feridas de minhas lembranças, a fim de que nenhuma delas me faça recordar com dor, angústia e preocupação. Cura-me, Senhor. E como fruto desta cura, que eu consiga perdoar, e o perdão que me liberta, que eu consiga perdoar todas as pessoas que me ofenderam e me machucaram. Dai-me, Senhor, a cura interior como fruto do perdão. Senhor, curai os males físicos do corpo, as feridas abertas, essa dor que lateja, essa parte que a medicina não resolve, mas com fé, uma luz brilhará, Senhor, e eu te louvarei e exaltarei o teu nome, Senhor, no dia de hoje. Eu me coloco na tua presença e peço: aceite-me, purifique-me e santifica-me, Senhor. Rezemos juntos. Pai nosso, que estais no céu, santificado seja o vosso nome. Venha a nós o vosso reino. Seja feita a vossa vontade, assim na terra como no céu. O pão nosso de cada dia nos dai hoje. Perdoai as nossas ofensas, assim como nós perdoamos a quem nos tenha ofendido. E não nos deixeis cair em tentação, mas livrai-nos do mal. Livrai-nos do mal. O Senhor esteja convosco. Ele está no meio de nós. Que a bênção de Deus nos livre do mal. Que a bênção de Deus recaia sobre nós, a água, a roupa dos enfermos, as fotos de família, sobre este dia que começa. Em nome do Pai, do Filho e do Espírito Santo. Amém. Dai-nos, Senhor, a cura interior. Até amanhã.
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2: A Três Marias Agronegócios, Dorival Carlos Borga e família, deseja a você um dia abençoado, sob a proteção do Deus Todo-Poderoso, nosso Pai e Salvador. Que a graça divina esteja presente em cada momento do seu dia, trazendo força para os desafios, paz para o coração e luz para os seus caminhos. Que Nossa Senhora, Mãe de Jesus, cubra você e sua família com seu manto de amor e interceda por suas necessidades. Que Deus o abençoe. Amém.
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3: Sete horas com 8 minutos. 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

0: 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Nota de falecimento. A funerária São Judas Tadeu e familiares de Lúcia Júlia Notti, residente em Videira, na comunidade Passo da Felicidade, comunicam com profundo pesar o seu falecimento, ocorrido ontem às 14h07, aos 72 anos. Seu corpo está sendo velado na capela mortuária do cemitério Jardim da Saudade. A despedida será hoje às 9h e logo após seguirá para sepultamento no cemitério Jardim da Saudade. Comunicamos com profundo pesar o falecimento de Lúcia Júlia Notti. Aos familiares e amigos, as nossas sentidas condolências.
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4: 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Olímpio Martins está lá no bairro De Carli, curtindo a programação da Rádio Videira, mandando música aqui para todos os familiares. Um abraço para o senhor também, seu Olímpio. A dona Catarina Benedetti tá sintonizada, fez um foguinho aí no fogão, tá mandando música aí pros filhos da mecânica MK. A galera aí já tá no batente, né? Obrigado pela companhia de vocês, um abraço, dona Catarina. O Adilson Antunes Pocente tá mandando aquele bom dia, alô toda a turma. Olha só, o fogão já tá funcionando também lá na casa do seu Luiz Valcir Casagrande. E o chimarrão tá bom demais da conta. Um forte abraço. O Antônio Jurkevics, lá do Cetreve, tá mandando abraço pra toda a vizinhança. Também pra turma aí de Antagorda. O João, o Mano também. Bom final de semana pra vocês. Forte abraço, seu Antônio. A dona Luísa Galas.

0: Rádio Videira, agora às 7 horas 33 minutos. Nota de falecimento. A funerária São Judas Tadeu e familiares de Antônio Inácio Padilha, mais conhecido como Coelho, residente em Videira, no bairro Carbone, comunicam com profundo pesar o seu falecimento, ocorrido ontem às 20 horas, aos 72 anos. O velório já está acontecendo no Memorial São Judas Tadeu. A despedida será hoje às 16 horas e logo após seguirá para sepultamento no cemitério municipal. Comunicamos com profundo pesar o falecimento de Antônio Inácio Padilha, mais conhecido como Coelho. Aos familiares e amigos, as nossas sentidas condolências.
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2: Bom dia, 7h38.
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2: 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Ouvinte pediu Fundo da Grota, na sequência tem Baile de Rodeio.

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1: 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O Irineu Adada tá aí na nossa sintonia. Bom dia, seu Irineu, tudo certo? Obrigado pela companhia, bom final de semana. O Lari, Elias Peretti, também a Dona Eugênia estão nos ouvindo lá em Rio Verde, Goiás. E olha só, saiu uma polenta brustolada com direito a queijo também, salame, aquele café esperto e a companhia da Rádio Videira. Um forte abraço, seu Lari, Dona Eugênia. Música.

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2: T53, o Tibério de Santa Lúcia, também tá aí na sintonia, mandando um abraço pro Bresciane, a turma aí do Sítio das Duas Meninas. Obrigado pela companhia de vocês, bom sábado. O Amauri Rosa também já tá chegando por aí, tomando aquele mate no capricho. Um forte abraço pra Dona Marisete também, pra toda a família. 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Retornam na próxima segunda-feira, aqui no Alvorada Sertaneja, na apresentação de Gilmar Tibes. Na sequência, você confere Palavras em Ação com Ednei Menegon. Hoje trazendo informações para você das unidades salvatorianas aqui de Videira. Daqui a pouquinho, lá na Rua Coberta, ao lado da Matriz, tem a segunda edição do Conexão Salvatoriana. E eu volto às 9 horas da manhã no Show da Manhã. Espero a sua companhia. É já, já!

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Muito bem, 8 horas e 6 minutos, 8 e 6. Estamos começando pela Rádio Videira 88.5 FM. Mais um programa Palavras em Ação, com uma alegria muito grande de poder encontrar você em mais uma manhã de sábado. Manhã especial de sábado, em que a gente bate aquele papo super bacana, com conhecimento, com informação. Hoje, dia 22 de agosto de 2026. Então, sejam todos muito bem-vindos. É uma alegria encontrar você. E quero abraçar você que está acompanhando nosso programa, você que está em Videira, no centro, nos bairros, nas comunidades do interior, nas cidades vizinhas. Sejam todos muito bem-vindos. Você que acompanha através das ondas da 88.5 FM, né? E claro, você além fronteiras, você que está aí na internet, através do site, da rádio, do aplicativo e também da nossa live. Já estamos ao vivo no Facebook da Rádio Videira e também no YouTube, no portal RBV. Então é sempre uma alegria muito grande poder encontrar você nesta super manhã e a gente bater aquele papo, né? Aquele papo bacana, com conhecimento, com informação, que você sabe que é o principal objetivo do nosso programa, né? Levar informação e conhecimento para você que acompanha de alguma forma o Palavras em Ação. São mais de 11 anos em todas as manhãs de sábado batendo esse papo e recebendo convidados muito especiais. 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

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E hoje mais um bate-papo muito especial.

0: Nós temos aqui presentes a irmã Lourdes Ouro e também o Giovanni Bedin, que fazem parte da direção do hospital e que nos dão a grata satisfação de conversar com a gente, de contar um pouquinho dessa história. Então, primeiramente, quero dar um bom dia. Irmã, seja muito bem-vinda, bom dia, obrigado por ter aceitado o convite de estar com a gente hoje.
1: Bom dia, Ednei, bom dia a todos os radiovintes que nesta hora sintonizam conosco, e quero dizer que sempre é uma alegria vir a esta casa e poder falar dessa história bonita, com memória agradecida do nosso querido Hospital Divino Salvador.
0: Que maravilha, vamos conversar bastante hoje. Giovanni, também acolhê-lo mais uma vez aqui no programa, obrigado por ter aceitado o convite e bater esse papo com a gente hoje.
2: Com certeza, bom dia a você, Ednei, a todos os ouvintes aí da Rádio Videira, através do teu programa aí, Palavras e Ação. É um prazer estar com vocês nessa manhã.
0: Que bom, que bom. E é isso aí, hoje então vamos conversar com a irmã e também com o Giovanni, bater esse papo tão bacana e contar um pouco mais dessa história. Deixa eu dar bom dia já, Salete Vurgues Fabrício está dando seu bom dia. Bom dia, ótimo final de semana, obrigado. Você que manda o seu recadinho aqui também, seja muito bem-vindo. É, o pessoal já conhece, né, a história do hospital, mas hoje a gente vai falar bastante. Já conhece talvez a irmã Lourdes, o Giovanni, mas a gente sempre gosta, né, de convidar o entrevistado a contar um pouquinho da sua caminhada, da sua história, porque às vezes não conhece ou não ouviu em outro programa. Então eu gostaria de convidar a irmã Lourdes para contar um pouquinho da sua caminhada, irmã, a sua história, a sua trajetória hoje aqui em Videira, mas a gente sabe que tem uma longa caminhada aí, né? Conta um pouquinho pra gente dessa história bonita.
1: Ok. Então, eu tenho 49 anos de vida religiosa consagrada. O ano que vem vou celebrar o meu jubileu de vida consagrada.
0: Que maravilha.
1: E eu tenho sempre praticamente dedicado a minha vida na educação. Eu tenho trabalhado em várias cidades, vocês sabem que a nossa vida de irmãs, nós sempre estamos disponíveis e abertas a servir a missão aonde precisar. E eu tenho passado por várias cidades, tenho trabalhado em Passo Fundo, Porto Alegre, Florianópolis, né? E estava em Florianópolis e fui transferida a Videira com um novo desafio. Eu sempre brinco aqui com o Giovanni e a equipe de gestão que eu tive que dar uma volta na minha cabeça, uma quebra de paradigmas, né? Porque a minha cabeça sempre foi educação. E há 4 anos estou aqui em Videira, tentando somar com essa equipe, né? Sobretudo na formação das lideranças, na pastoral hospitalar. E confesso que eu tenho aprendido muito de saúde. E a missão na saúde é uma missão apaixonante, porque o carisma salvatoriano tem a vida no centro. E no hospital, né, Giovanni, a gente vê a vida nascendo até a hora de partir. Então, eu tenho assim, me colocado nessa atitude de abertura, de aprendizagem, para somar. E confesso que a missão na saúde, ela é muito desafiadora, mas também muito gratificante. Então, estou nesse processo de sempre aprender, de somar. Gostei muito de Videira, né? Eu só tinha vindo a Videira quando eu era estudante. Fiz a primeira série do normal, do magistério, aqui no Imaculada Conceição. Uhum. Aí eu fui embora e não voltei mais para trabalhar. Uhum. Então, estou aqui há 4 anos servindo, né? Me coloco muito nessa atitude realmente de servir. Isso que é importante. E sempre aprendendo.
0: Que bacana, irmã, que bacana, que bom. Seja bem-vinda mais uma vez, uma alegria tê-la com a gente, com toda essa história, né? E compartilhando também a sua vida, o seu trabalho, a sua missão aí com o hospital agora nesse momento. Giovanni, fala para nós aí também a sua caminhada, que a gente sabe que passou pelo rádio também lá no passado.
2: Eu fiz um pouco de tudo, Ednei. Eu sou um rapaz do interior, né? Vim lá do interior, de Ipumirim. Olha, se vocês conhecem Ipumirim, próximo de Concórdia. Trabalhei em serraria, trabalhei na sonoplastia em rádio, trabalhei como garçom. E a vida foi nos dando o caminho para a área da saúde, né? Tenho a formação em administração de empresas, com especialização em gestão hospitalar. Trabalhei no serviço público, Ednei, como secretário de saúde, também em Concórdia. Trabalhei no sistema financeiro, bancário também. Então, eu tenho uma passagem aí. A gente fala, meu Deus, Giovanni, tu sujou a tua carteira, né? Mas as portas foram se abrindo, né? E,

0: E foi aonde eu me encontrei, que foi a área da saúde hospitalar. Eu brinco às vezes com as irmãs que eu fiz 3 entrevistas para estar aqui, né? E era para ser, né? E hoje a gente está aí com essa missão, essa responsabilidade tamanha, né, Ednei, de estar à frente juntamente com as irmãs aí de instituições da saúde, da rede salvatoriana, que tem história, tem o marco, né? E a gente está tentando fazer o máximo possível dentro das nossas condições, né, irmã, de levar sempre o melhor e o cuidado para as pessoas.
1: Muito bacana, muito bacana essa história, a tua caminhada e hoje contribuindo, né, com o nosso Hospital Salvatoriano Divino Salvador, e que celebra então esses 70 anos nesse mês. E é uma história, né, irmão? Uma história que começou lá atrás. E eu gostaria, a gente conversou alguns dias atrás com as irmãs aqui também, né, no mês passado, se não me falha a memória, trazendo um pouco a memória da vinda das irmãs para cá, que também agora celebra 90 anos, né, de isso, história, né, irmã?
2: De nossa presença no Brasil e isso, em Videira.
1: E em Videira, porque tudo começou aqui, né? E muitas aqui pessoas não sabiam disso, e a gente pode contar essa história tão bonita. E em meio, né, toda essa história de 90 anos, vem, né, a história do hospital. Elas deram uma pincelada, né, porque faz parte de toda essa história, mas eu gostaria que a irmã começasse compartilhando um pouquinho, então, da história real do hospital.
2: Então, só para fazer a memória, o grupo das 5 pioneiras que vieram da Alemanha chegaram aqui em Videira em 3 de dezembro de 1936. E já em 1937, foram corajosas, né? Chegaram aqui, não sabiam a língua, não conheciam nada, encontraram uma vila agrícola, Vila Perdizes, né? Uhum. E começaram a missão. Eu sempre digo para as irmãs, para com quem eu converso, que uma aprendizagem que eu levo para a minha vida é a ousadia, a coragem, a audácia dessas 5 irmãs pioneiras vindas da Alemanha. Irmã Colonata era uma irmã jovem. E eu penso, será que eu teria a mesma coragem que ela teve hoje de deixar o meu querido Brasil e ir para uma terra sem saber a língua, sem conhecer seus costumes, as culturas, para ir evangelizar? Então, eu guardo muito isso, né? Então, já em fevereiro de 1937, essas 5 primeiras irmãs começaram, já Ednei, um trabalho na educação, com 27 crianças na escola elementar. 2 professoras leigas, claro, porque elas foram aprendendo o português aos poucos, né? Sim. E aí nós sabemos que teve início, então, o nosso querido Colégio Salvatoriano Imaculada Conceição. Graças à família Kreff e à família Leone, família Kreff foi que acolheu essas 5 primeiras irmãs e deram a sua casa, cederam a sua casa, que tinha 2 andares, para começar esse trabalho da educação. Isso é muito bonito.
1: Sem dúvida.
2: Aí depois, já em 1937, no ano seguinte, já chegou um outro grupo de irmãs, com 3 irmãs, né? E veio mais um grupo em 39, né? E ali, em 1939, é que as irmãs começaram a assumir a área da saúde. Nós sabemos o quanto isso foi difícil também, porque elas assumiram o Sanatório Santa Catarina, né, que era da propriedade de um médico, doutor André, e começaram também com 10 doentes na época. Depois, em 1947, então, as irmãs adquiriram o Sanatório Santa Catarina, que se passou a chamar Hospital São José. O Hospital São José, depois, posteriormente, foi vendido aos padres salvatorianos, que é onde está hoje o seminário.
1: O seminário.
2: Isso aí. E ainda, então, naquela década, as irmãs começaram a construir um prédio de alvenaria para o melhor atendimento na saúde. E nós sabemos que foi em 53 que a irmã nossa incansável, irmã Bonavita Stromayer, que começou, então, a construir

0: Ir à primeira ala, né, Giovanni, do Hospital Salvatoriano Divino Salvador. A irmã Bonavita, eu guardo muito o espírito dela, porque ela era uma irmã muito doada, muito dedicada. Ela saía por Videira, fora e região, buscar recursos para começar a construir o Hospital Divino Salvador, né? Então, se formos olhar a história do Divino Salvador, ele foi edificado com muitos sacrifícios, sempre, né? Daí eu acho que você, não sei se você tem presente, que lá em 1953 aconteceu um grande vendaval, né? Aqui em Videira, e aí que causou grandes danos ao Hospital Santo Antônio, que é onde hoje está o nosso querido Hospital Santa Maria.
1: Santa Maria.
0: E ali, então, foi em 19 de agosto de 56 que foi inaugurada a primeira ala do Hospital Divino Salvador, com a presença das autoridades civis, eclesiásticas, né? E na década de 60, então, que foi se estruturando com a atuação das irmãs, dos médicos, da enfermagem, centro cirúrgico, tudo aos poucos, né? Quero recordar que nós temos a graça de termos o doutor Tranquilo Costenaro, que ele é o nosso patrimônio, que foi o primeiro médico, né, que até morou dentro do hospital um ano e pouco para nos ajudar a atender.
1: Olha só, né? Que maravilha, que história bonita.
0: É uma história bonita, dizendo que, eu quero também dizer que, graças, Ednei, a generosidade do povo de Videira e região é que esse hospital foi construído. Sempre com muita ajuda das famílias, de autoridades, de voluntários. Muita gente silenciosamente foi tendo essa colaboração com o hospital. Eu até nem quero fazer nomes para não esquecer,
1: sim,
0: ninguém.
1: Uhum.
0: Mas a gente sabe que muita gente, como hoje, né, Giovanni?
1: Sim.
0: A gente precisa da parceria da comunidade, dos municípios, da região, para sustentarmos o hospital. Eu tenho presente que muitas vezes nós estávamos para fechar as portas do Divino Salvador por falta de recursos financeiros. Mas sempre tivemos, eu vejo a presença de Deus que foi nos conduzindo ao longo dessa história. Por isso, hoje eu diria, é dia de fazer memória agradecida. Eu acho que a palavra que mais cabe aqui é gratidão. Gratidão por todas as pessoas que foram sempre generosamente conosco, colaboradores, para que essa obra, que para mim hoje o Hospital Divino Salvador é uma obra de cuidado humanizado, de referência, de excelência na saúde, e também uma obra que nos dá muita esperança, porque estamos sonhando com a sua ampliação.
1: Sem dúvida nenhuma. Uma linda história, né, que começou há tantos anos com dedicação e, como a irmã muito bem falou, né, participação da comunidade. Que bacana. 8h20, bom dia. A Angelina Tedesco Fantin, bom dia. Ótimo final de semana para todos nós, amém. A Rita Vans também, bom dia. Deus abençoe grandemente sua carreira. A Dalila Carles Burgatti também, bom dia. Pessoal que está interagindo com a gente, e a gente agradece essa interação, pessoal que sempre manda sua mensagem, né? Deixa eu falar aqui dos nossos patrocinadores, os nossos parceiros das manhãs de sábado. 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

0: 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Muito bem, 8 horas 24 minutos. Estamos aqui com muita alegria no programa de hoje, recebendo a irmã Lourdes Ouro, Giovanni Bedin, aí da equipe de direção do Hospital Salvadoriano Divino Salvador. A irmã já nos trouxe a memória, né, da fundação, da história. Giovanni, e é uma história que a gente olha para trás e vê, né, a coragem, como a irmã falou, das irmãs na época, e da comunidade, de abraçar esse sonho, acredito que era na época, e uma necessidade, porque, né, a gente sabe que a questão da saúde não tem época, né, não tem tempo, né, com as dificuldades de cada momento, ela acontece. Então, olhar para trás é uma linda memória.
1: Com certeza, são 7 décadas, né, Ednei, que se construíram uma bela história, que hoje o Divino Salvador, o Hospital Divino Salvador, ele é uma referência para a nossa região, né, e graças às irmãs, principalmente a irmã Bonavita, pela atitude, pela audácia, pelo desprendimento, né, de fazer com que essa instituição ela fosse construída por várias mãos, né? E a Bonavita é um espelho para todos nós, né, Ednei? Porque foi ela que batia em cada porta, né, em toda a comunidade de Videira. Teve muita ajuda aí de várias pessoas, sejam eles agricultores, sejam eles empresários, que ajudaram a disponibilizar recursos, né, irmã?
2: Sim.
1: E depois a irmã Bonavita ia lá e ia devolvendo o dinheirinho, né, para que as coisas acontecessem. Então foi uma luta incansável, né, para que o Divino Salvador estivesse hoje e com essa visibilidade que hoje está atuando na nossa comunidade de Videira.
0: Sem dúvida nenhuma. E a gente vai conversar bastante até tudo que foi construído até aqui, mas tudo que vem pela frente, né? A gente sabe que é uma transformação constante, né? A história do Divino Salvador sempre foi uma transformação. Eu nasci em Videira, então acompanhei muitas fases, né? Desde o sonho da primeira UTI, que foi uma luta, enfim, muita coisa que a gente vai trazer ainda no programa de hoje, e também projetos e sonhos futuros, né? Como a gente sempre fala. Agora são 8 horas 27 minutos. Eu vou fazer o seguinte, então. Eu vou correr para o intervalinho, rapidinho, e já na sequência a gente vai voltar para continuar o nosso bate-papo, né? Nessa manhã tão especial de sábado. Então fique por aqui, rapidinho, e já na sequência a gente continua com o nosso programa.
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1: 8h28.
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0: Muito bem, agora 8 horas 33 minutos, 8h33, nós estamos de volta aqui com o programa Palavras em Ação, nesta manhã muito especial, manhã linda de sábado, em que a gente tem a grata satisfação de poder encontrar você, né, pra gente bater aquele papo. E já no programa de hoje, no primeiro bloco, nós tivemos uma conversa muito agradável. Está por aqui também a irmã Lourdes e Giovanni, do Hospital Divino Salvador, que vem trazer toda essa memória de 70 anos de história aí do nosso querido Hospital Salvatoriano Divino Salvador. E aí a gente já teve no primeiro bloco, né, feito pela irmã, uma explanação do início de tudo isso. Vamos conversar bastante e eu quero dar bom dia aqui a Célia, a Luzia Padilha. Célia, abraço. Bom, obrigado a todos por serem fonte de vida, cuidado e alento durante esses 70 anos de existência. O crescimento e fortalecimento dos hospitais são necessários para um futuro digno e seguro da nossa população. É isso aí, né? Abraço, obrigado, Célia. A Salete Dalpisol também. Bom dia, feliz de nós que temos o Hospital Divino Salvador. Parabéns às irmãs por seu trabalho e mantendo Deus abençoe sempre. Abraço a Tere Piccoli também, dando o seu bom dia. O pessoal que está dando, a Miriam Fiorelli também, bom dia, ótimo final de semana. Obrigado a você, né, que está mandando sua mensagem. A Gorete Martins, bom dia, ótimo final de semana, Deus abençoe. A Clair de Menec também dando o seu bom dia, abraço, obrigado pelo pessoal que está mandando o seu recadinho, né? Bastante gente mandando alô. A Rita Avanz também, bom dia, Deus abençoe grandemente sua carreira. A Angelita Tedesco, bom dia, ótima semana a todos. Obrigado você que manda o seu recado, que manda a sua mensagem, que manda o seu alô. É um prazer ter você junto com a gente, né? Que bom, obrigado pessoal que está mandando aí também mensagens através do WhatsApp, mensagem de voz, infelizmente a gente não consegue transmitir, mas a gente agradece, né, a sua participação por aqui. No primeiro bloco, então, como a gente falou, a irmã trouxe, né, várias datas, memórias tão importantes dessa história, mas muita coisa aconteceu, né, irmã? Foi uma caminhada longa e momentos que marcaram, né, essa evolução para chegarmos até onde a gente está hoje.
1: Isso. Então, continuando essa bela história, a partir então de 1989, já com mais de 30 anos de atuação em Videira, foi inaugurada então uma nova ala do Hospital Salvatoriano Divino Salvador. Aí já com novo ambulatório, raio-x, ultrassonografia, salas de espera, cozinha, berçário. E assim, vocês estão percebendo que aos poucos o hospital foi se ampliando e se equipando melhor para poder atender a demanda da comunidade. Mas, em 2016, nós temos aqui a graça de inaugurar...
2: 2006.
1: Isso. Foi inaugurada, então, a primeira UTI da nossa instituição, que era um grande sonho nosso e também da comunidade videirense. E aí, em 2014, foi inaugurada, então, a segunda UTI, que foi extremamente importante no enfrentamento da pandemia do Covid-19 que nós tivemos. E como vocês vão percebendo, aos poucos, o hospital vive em reformas, vive em ampliações, em melhorias. A gente ouve muito, às vezes, o povo dizer, eu me perco dentro do hospital porque foi melhorado, eu encontro agora, hoje, rampas para subir, vocês mudaram a recepção, e aí a gente ouve muito isso. Isso porque estamos sempre, né,
2: Em movimento,
1: pensando nas necessidades da nossa população, da região, sempre tendo esse cuidado humanizado, que é um dos valores salvatorianos que nós temos sempre muito presente na nossa missão na saúde. Nós atendemos pessoas, não atendemos coisas. E a pessoa merece, a pessoa é digna de uma saúde de qualidade, de excelência. Por isso que estamos sempre melhorando, sempre expandindo, sempre ampliando e reformando.
0: Que bacana. Giovanni, essa evolução constante do hospital, né, e como a irmã falou, né, tá sempre em movimento, sempre em reforma, é uma necessidade, né? Até porque a gente conversava, e sempre quando vem profissionais médicos aqui, eu gosto de frisar, e todos concordam, né, da evolução ao longo dos anos, né? Hoje, graças a Deus, ao trabalho, ao empenho, a gente tem serviços que antigamente tinha que sair de vida.

0: inteira, tinha que ir para longe, era tudo mais difícil. E hoje a gente tem muitos recursos já aqui. Então, a saúde por si só é uma constante, né? Está evoluindo em termos de novas descobertas, novas tecnologias, novos equipamentos, e o hospital vem, né, sempre acompanhando também essa evolução.
1: Com certeza, a gente busca sempre pela ciência, né, pela tecnologia. É, o mercado hospitalar, ele demanda de novas propostas, né, e com certeza, Ednei, é o intuito da Rede Salvatoriana fazer com que os serviços eles venham para a comunidade e não a comunidade ir para os serviços, né? Então, nós entendemos que os pacientes debilitados, a questão de transferências fora de domicílio, ambulância terapia, ela dificulta um pouco o tratamento do paciente, né? Mas nas condições que estamos atualmente, se faz necessário, né? Uhum. Mas a intenção é sempre pensar em serviços novos para a nossa comunidade, para que as pessoas fiquem aqui perto das suas famílias, porque a gente sabe que o cuidado familiar, o acolhimento, é um dos pontos que ajuda no tratamento do paciente. Uhum. Então, além de estruturas, além de tecnologia, a gente tem que pensar nas pessoas, na humanização, no acolhimento. E como bem a irmã Lourdes comentou aqui, a estrutura ela foi muito bem planejada, ela foi feita em etapas. Até porque entendemos que a sustentabilidade, o equilíbrio de tudo, ele precisa ser muito bem planejado. Ele tem que começar com uma base bem sólida, né? E foi o que aconteceu nesses 70 anos de história do Divino Salvador. Muito bem planejado, com muita história envolvida, muitas mãos envolvidas, tijolinho por tijolinho. E é assim que a gente quer fazer também a ampliação da nova torre, Ednei.
0: Bacana, bacana. Falando, antes da gente falar, né, dos projetos futuros, falando um pouco hoje na estrutura, Giovanni, talvez não precisa ser números exatos, mas como é que está a estrutura? Hoje tem muita gente que trabalha lá, muitos atendimentos diários, semanais, mensais. Como é que está toda essa movimentação e a estrutura hoje do hospital?
1: Hoje a gente conta com 500 colaboradores aproximadamente, mais de 100 profissionais do corpo clínico, né? Fora os terceiros que também diretamente ou indiretamente atuam conosco, né? Hoje, para você ter uma ideia, hoje nós atendemos uma média de 4 a 5 mil pacientes mês, Ednei. Seja ele na nossa urgência e emergência, seja ele nos nossos leitos clínicos, tanto nos seus andares, seja nas nossas unidades de terapia intensiva, seja nos atos cirúrgicos. Então, é uma quantidade bem importante, né? Para vocês, nossos ouvintes, Ednei, terem uma ideia, em 2025 nós atendemos mais de 120 municípios do estado de Santa Catarina. Veio pacientes de Joinville, veio pacientes de Florianópolis, veio pacientes de Blumenau, que foram atendidos aqui nas nossas UTIs.
2: Do oeste de Santa Catarina, São Miguel.
1: Nós tivemos uma grata surpresa aqui no ato da entrega do aeroporto, né, que veio o governador Jorginho Melo. Pousou um avião, né, do estado, trazendo um paciente de São Miguel do Oeste. Isso. Para a nossa UTI. Então foi um momento assim, muito especial, de mostrar a importância que o Divino Salvador, que o Hospital Divino Salvador tem para o estado, Ednei. Então é esse engajamento, é esse trabalho que é uma necessidade, né? Que entendemos que o hospital ele não é somente de Videira, é do estado, é da nossa região, né?
0: E é importante falar, né, Giovanni, que realmente o hospital, principalmente, claro, atende ao estado todo, né, até por questões de regulamentação, enfim, mas a nossa região, né, ele atende de uma forma muito ampla a nossa região.
1: Ela complementa mais a nossa região, né? Somente pacientes de Videira, a gente atende a aproximadamente 70, 80% de pacientes da nossa comunidade de Videira. Os demais, sim, circulam no nosso meio oeste catarinense, e a fatia é um pouco menor, né, sim, dos grandes centros aí do estado.
0: Olha só, 8 horas e 42 minutos, hoje nós estamos conversando com a membros da direção do Hospital Salvatoriano Divino Salvador, a irmã Lourdes Ouro, Giovanni Bedin, falando, né, dessa história. São 70 anos de história, de presença na nossa comunidade, e que todas as pessoas em algum momento ou outro, né, tiveram algum contato com o hospital, e a gente sabe da importância, né, e claro, cada vez mais fortalecendo o hospital Hospital Salvatoriano Divino Salvador, que é nós, que é de Videira e de toda a região, sem dúvida nenhuma. Deixa eu trazer o recado dos nossos patrocinadores que também sempre nos acompanham aqui.

0: aqui nas manhãs. 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E atendendo junto com a doutora Alessandra, está o doutor Luiz Paulo Andriani, ele que é urologista especializado na urologia e na saúde do homem. 8 horas 45 minutos, a Roseli Galikowski também está dando o seu recadinho. Bom dia, parabéns ao Hospital Divino Salvador. Obrigado a você que acompanha o nosso programa, que manda o seu recadinho, né? Bom dia, tudo bem? Parabéns às irmãs pelo desempenho, trabalho, dedicação ao próximo, que Deus abençoe poderosamente. Forte abraço, ótimo final de semana. Quem está mandando o recadinho aqui é a nossa amiga Clarice. Abraço, Clarice. Obrigado pela participação aqui junto com a gente também no programa de hoje, tá bom? Giovanni, e a gente sabe que foram anos de história, mas a gente sonha com muitos anos pela frente, já pensa lá na frente. A gente sabe que tem todo um olhar, né, de novas estruturas, de novas tecnologias que estão aí e que o Hospital Divino Salvador está trabalhando para que isso aconteça, né?
1: Com certeza, Ednei. Como a gente falou anteriormente, né, propriamente pela irmã, nós estamos sempre em movimento, né? E esse movimento, ele segue muito o que a comunidade necessita, né? Que todas as pessoas precisam, né? E o nosso projeto, sim, da expansão, ela existe, né? Estamos nas fases agora, estamos revisando juntamente o nosso projeto arquitetônico, andar por andar, minuciosamente, né? Para ver bem certinho todos os layouts necessários, com base na necessidade da população. E a nossa intenção, sim, é trazer novos serviços para a Videira, falando um pouco da gestação de alto risco, né, Ednei? O nosso hospital fechou no ano de 2025 mais de 1000 partos, né? Então uma série histórica muito importante para o Sistema Único de Saúde, né? Tivemos várias transferências de mamães para referências habilitadas à gestação de alto risco, para ter o bebê próximo de uma UTI neonato. Então a nossa intenção é trazer esses serviços para cá, porque entendemos que tendo o serviço próximo das famílias, tendo um vínculo muito bom com a atenção primária na parte do pré-natal, vai influenciar muito na vida dessas pessoas, né?
0: Então, com certeza, é esse sonho, né, de toda uma comunidade que a gente vai, com certeza, ver acontecer, como a gente viu tantos outros sonhos que aconteceram no Hospital Salvatoriano Divino Salvador. A gente sabe que o horário passa, a gente podia passar amanhã, sim, conversando, né? Mas a gente sabe também que tem evento acontecendo hoje, que tem, né, novos projetos também. Gostaria que, Giovanni, você, a irmã, também, sim, podem ficar à vontade, falasse um pouquinho também do nosso evento que está acontecendo.

0: Sendo que a gente vai sair daqui, vai correr para lá também daqui a pouquinho.
1: Com certeza, segundo Conexão Salvatoriana, né, que está dentro das ações aí do aniversário dos 70 anos do Hospital Divino Salvador, os 5 anos do Hospital Santa Maria, os 4 anos da Farmácia Salvatoriana, que são as 3 unidades hoje, né, irmã, que ficamos à frente aí na gestão, né, e esse ano com cunho um pouco mais especial, né, vai ter parceiros, né, Ednei, a Unuesc, Pladis, a Unimed, BRF e outras demais, Secretaria de Saúde, a rádio sempre muito parceira, que nos ajuda nessa organização deste evento, e venha toda a família, porque nós vamos ter mateada, nós vamos ter pipoca, a gente vai ter brincadeira, nós vamos prestar serviços para a comunidade, vai ter informações, então vai ser um momento muito especial, Ednei, que vai ser na Rua Coberta da Matriz, ano a gente mudou um pouquinho o local, né, pensando no acolhimento, e sabemos que o espaço da Matriz é um espaço acolhedor, né, seguro e que possa trazer toda a família para estar conosco, e daqui a pouquinho a gente está indo para lá, né, Ednei?
0: Exatamente. Então, lembrando,
2: novamente o Hospital Divino Salvador num outro movimento, mostrando o nosso dia a dia, o que nós oferecemos, os nossos serviços também, né?
0: Com certeza. E é importante, pessoal que está ouvindo o programa, que está assistindo o programa, é hoje, é agora, é daqui a pouquinho, começa agora às 9 horas, a gente vai sair daqui, vai para lá. Então, lá na Rua Coberta, pega a família toda, vai para lá, vai ter várias aí serviços, vai ter momentos, vai ter atividades para a família toda, para as crianças, para os adultos, serviços, né, voltados à saúde,
1: sorteio de brindes.
0: Sorteios de brindes. Então, hoje, amanhã toda, até o meio-dia?
1: Até o meio-dia.
0: Até o meio-dia, nós temos aí o evento Conexão Salvatoriano, né, esse ano bem encorpado, com muitas outras entidades parceiras. Então, uma série de atividades e serviços estão sendo feitos de forma gratuita lá na Rua Coberta, do ladinho da Igreja Matriz. Então, vamos sair daqui, vamos para lá, e você sai de casa e vai para lá. Sábado de manhã, a gente sabe que a cidade tem um movimento diferente, que todo mundo, né, que de repente tem um tempinho, vai fazer suas coisas na cidade, vai buscar aquilo que precisa, e aí já aproveita, sobe até a Matriz e passa um momento agradável também com a gente lá, que nós vamos estar desenvolvendo várias ações com vários parceiros nessa manhã de sábado. Então, um momento muito especial e que a gente quer acolher a todos também nessa manhã junto com o hospital, né, irmã?
2: Isso aí.
0: Irmã, e esse movimento que hoje, né, ele vai acontecer, ele acontece de inúmeras formas e já aconteceu em outros momentos, em outros eventos, porque o hospital também está cada vez mais próximo da comunidade, né? Além do seu dia a dia, do serviço de saúde, mas também próximo da comunidade, presente no meio da comunidade.
2: Olha, a razão de existir do hospital justamente é essa, é estar a serviço da comunidade. Por isso justifica a nossa presença hoje também neste evento. Né? E sempre mais nós queremos nos aproximar da comunidade, porque a comunidade é nossa grande parceira. É a comunidade, esse serviço nós o fazemos juntos. Né? Então, realmente, hoje, como eu dizia no início, é dia de fazer essa memória agradecida por esse jubileu, né, Ednei? 70 anos é um jubileu de vinho, né? Tudo a ver com a cidade de Videira.
0: Exatamente, né? Tem que celebrar.
2: Porque Videira é a terra do vinho. E Videira é o nosso berço que nos acolheu, né?
0: Exatamente.
2: Então, celebrar esse jubileu realmente é motivo de muita alegria.
0: Maravilha, maravilha, irmã.
2: E eu tenho, então, Ednei, depois, eu gostaria, então, de declamar essa minha poesia que eu fiz para agradecer essa memória.
0: E eu até ia comentar isso, né, irmã? A irmã trouxe para nós, para nos agraciar nessa manhã também, uma poesia dedicada ao hospital. E eu gostaria de convidar a irmã, então, para que, nesse momento, declamar essa poesia de autoria própria, tão bonita, e que a gente tenha a grata satisfação de poder vincular aqui no nosso programa também.
2: Quando eu me inspirei nessa poesia, eu pensei muito em todas as pessoas que fazem parte desta bela história. Como o Ednei colocou, são muitas mãos. Mas hoje, de modo especial, eu quero agradecer as pessoas que nos precederam, sobretudo essas irmãs, muitas que também trabalharam na direção do hospital, não estão mais conosco, estão lá na eternidade. Então, que elas lá, junto de Deus, intercedam por essa obra, né? Que ela realmente continue produzindo muitos frutos.
0: Sem dúvida.
2: Por isso eu coloquei 70

0: anos de cuidado, de amor e doação. No coração da terra videirense, 5 luzes chegaram com fé e esperança. Irmãs salvatorianas, almas imensas, com olhar terno e mãos de confiança. Das terras germânicas, com fé ao embarcar. Olhos brilhando, corações a sonhar. Sem saber da língua, dos rostos e do chão, falavam o amor, a sua única canção. Era 1936, tempo de sonho e bravura, onde a caridade falou mais alto que o medo. E já em 1937, com santa ternura, plantaram sementes de vida e segredo. De passo simples, coração iluminado, traziam no olhar um sonho sagrado. Cuidar do corpo, aliviar a dor, ser no mundo um testemunho do amor. Sementes plantadas em solo gentil. Em 1956, nasceu o Hospital Divino Salvador. Um abrigo de paz no coração do Brasil, onde a vida floresce com valor e vigor. Cada parede guarda memórias antigas, sussurros de mães, choros de crianças, mãos dadas na dor, na cura e na esperança, histórias cruzadas por linhas amigas. 70 anos de ciência, cuidado e compaixão, de médicos, enfermeiros, irmãs em oração. De quem doa seu tempo, seu dom, sua mão, na arte divina da dedicação e doação. Quantas vidas salvas, quantos sorrisos, quantas partidas suaves, com respeito e brio. Quantos encontros, renascimentos precisos e quantos milagres discretos, serenos e gentis como um fio. Agradecemos por toda a doação acontecida às irmãs que lutaram nesta história com compaixão, aos gestores, mãos que guiaram a lida e aos colaboradores com o coração. Hoje o Hospital Salvatoriano Divino Salvador brilha como um farol, testemunha viva de amor sem fim. E sob o olhar do Salvador, seu sol segue iluminando novos jardins. Que venham os anos, os desafios, os dias, pois firme se amplia uma bela missão. Ser casa de acolhida, de cura, luz e alegrias. Ser em videira um eterno coração. Parabéns, Hospital Salvatoriano Divino Salvador, pelos 70 anos de história e de vida.
1: Muito bem, irmã, muito bem. Maravilha, lindo, lindo, lindo. A irmã me mostrou antes, eu disse, não, com certeza, né, irmã, temos que trazer ao ar. E é um... Agradeço a irmã por trazer para o programa também essa dedicação e essas falas, essas palavras tão bonitas, né. Giovanni, com certeza para você que está à frente aí da gestão, né, dos hospitais e tal, ter essa parceria com as irmãs, esse alicerce, porque a gente sabe, né? Eu já tive a oportunidade de trabalhar com as irmãs lá no colégio, né? E a gente sabe que...
0: deixou marcas, né? Que bom, quem não que lembra bom. Do Ednei no SIC?
1: E a gente fica feliz e a gente sabe a importância que é, né? Desde a parte da oração, da fé, daquele acolhimento que elas têm para com a gente que trabalha com elas e esse carinho. E isso fortalece muito também o trabalho na gestão.
2: Ednei, elas nos inspiram, né? Elas são exemplo para nós, se estamos hoje, foi graças a elas que construíram toda essa história, né, Ednei? E a gente só quer contribuir a história que elas iniciaram, né, com muita transparência, com muita ética, com os valores, né, com humildade, dedicação, para que a gente possa fazer com que essa missão tão bela possa florescer, crescer, criar frutos, né? E esse é o nosso objetivo, né? Fazer essa entrega para as pessoas

0: que é o bem mais importante de toda essa missão.
1: E nós somos testemunhas que eles fazem isso mesmo. Eles são leigos, são lideranças, protagonistas do carisma, que não medem esforços no dia a dia. A gente sente em todos eles o compromisso de levar à frente essa missão. E a gente sempre diz que o nosso perfume do nosso hospital, das nossas obras de saúde, é a nossa identidade salvatoriana, é o carisma. E são eles, eu sempre digo, olha, nós irmãs estamos envelhecendo. As vocações estão vindo poucas, mas quem vai levar à frente essa obra são vocês. E vocês não podem deixar a chama do carisma salvatoriano morrer em Videira.
2: Sem dúvida nenhuma, sem dúvida nenhuma. E que bom que nós, né, Videira, tenha a grata satisfação e a bênção, né, de Deus de poder ter a família salvatoriana. Temos os padres salvatorianos, as irmãs salvatorianas, e que Videira foi o berço, né? Muitas vezes, muitas pessoas comentavam, né? Videira é o berço das irmãs, e muita gente que ouviu o programa também que não sabia que as irmãs, quando vieram para o Brasil, foi Videira escolhido e vieram para cá, e aqui começaram essa história, que hoje está em várias realidades, vários locais aqui no Brasil, e claro, aí pelo mundo todo, né? Mas no Brasil, em várias regiões, em várias cidades, várias missões, e esse trabalho tão bonito que iniciou, né, a sua semente foi aqui em Videira, e que na área da saúde e também na educação, as irmãs fizeram tanta diferença na vida de todas as pessoas aqui do nosso município. 8:59, a Iris Knobi, bom dia, parabéns, obrigado, né, a Roseli Galicoski também, bom dia, parabéns ao Hospital Divino Salvador, e eu quero agora agradecer mais uma vez, né, Giovana, irmã, por estarem com a gente no programa de hoje, compartilharem, né, toda essa história com a gente, e confiarem no programa também, poder estar aqui compartilhando com a gente esse momento. Então, irmã, obrigado imensamente, deixa espaço aí para suas considerações finais.
1: Quem agradece somos nós, né, Ednei? Porque já o próprio Giovanni disse. Eu sinto, assim, essa grande parceria da rádio aqui em Videira. Nossa, vocês são realmente grandes parceiros. Está aí agora a presença no nosso evento também da Segunda Conexão Salvatoriana. E a própria presença do Marcondes, que trabalha também aqui em nosso hospital, é uma presença muito carinhosa, muito querida.
2: Que bom.
1: Né? Então, eu só tenho que agradecer, e vocês são nossos grandes parceiros, os quais a gente sempre admira muito, e eu sempre digo, juntos somos mais salvatorianos.
2: Sem dúvida nenhuma, sem dúvida nenhuma. Obrigado, irmão, mais uma vez obrigado, um grande abraço, aí as portas e os microfones estão sempre à disposição, obrigado mesmo. Giovanni, mais uma vez agradecer a sua participação aqui no programa, ter estado com a gente sabe que a correria de vocês lá, da irmã sua e de toda a equipe é grande, hoje também vem para cá e vão correndo lá para o evento, né? Então, obrigado mais uma vez pela participação.
0: Ednei, nós que agradecemos a oportunidade de estar com você nessa manhã, com todos os ouvintes que nos ouvem e vê também, e dizer que vocês são fundamentais para essa história, Ednei. Você, propriamente você, a rádio, toda a comunidade de Videira e região. Se hoje estamos aqui à frente é porque uma comunidade abraçou o Hospital Divino Salvador, com certeza, e convidando novamente daqui a pouco, claro, estarem conosco lá para a gente se abraçar, para a gente falar um pouquinho da história, para a gente unir forças para que de fato esse projeto ele floresça e tão logo ele seja escavado e plantado a semente da evolução, do crescimento.
2: Sem dúvida nenhuma. E quem for hoje lá no evento, né, além dos serviços e tal, vai poder conversar com a equipe, conhecer um pouco mais, ver formas também, de repente, de participar, de estar junto com o hospital, de colaborar também.
0: Com certeza. Vamos ter uma moto lá para fazer o sorteio, né? Vamos começar agora no Conexão, depois na Expo, e no final do ano a gente vai fazer o sorteio de uma scooter, né, Ednei? Que hoje é a febre do momento, né? Tá na moto. É a febre do momento, e em contrapartida, quem fizer uma doação na fatura da Visan, né, R$10, ganha um cupom, então automaticamente você ajuda e pode ser contemplado com uma bela moto.
2: Tá certo, então, nos encontramos daqui a pouquinho então lá no Conexão Salvatoriano. Mais uma vez, obrigado à irmã, obrigado ao Giovanni, irmã Lourdes, Giovanni, obrigado pela participação, leve o nosso carinho, o nosso abraço às irmãs, a toda a família do Hospital Salvatoriano Divino Salvador, do Santa Maria, né, da farmácia, que Deus abençoe o trabalho de vocês grandemente, obrigado por aquilo que vocês fazem pela nossa

0: nossa comunidade, pelo nosso povo, por nós, né? E a gente vai estar sempre aqui também para apoiar as ações do hospital. E assim a gente vai chegando ao final de mais um programa Palavras em Ação, agradecendo seu carinho, a sua companhia, a sua sintonia, você que esteve junto com a gente nessa manhã tão especial. Obrigado mesmo, desejo a você um final de semana abençoado, uma semana iluminada, e no próximo programa a gente está junto, se Deus quiser, ele vai querer, sem dúvida nenhuma, para mais uma edição do programa Palavras em Ação. Um grande abraço, fiquem com Deus e até lá, tchau, tchau.
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4: Olá, bom dia! 9:09. 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Eu sou Araceli Tomás e te faço companhia a partir de agora. 22 de agosto, é sabadão. Hoje, dia do supervisor escolar, também dia do coordenador pedagógico, dia do folclore e dia de Nossa Senhora Rainha. É dia de conexão salvatoriana. Vai lá, ao lado da matriz, aqui em Videira, e participe das atrações. Lembrando que hoje à tarde tem também o aniversário da Biblioteca Municipal Euclides da Cunha, a partir das 14 até as 17 horas.

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1: 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Daqui a pouquinho tem a participação do ouvinte aqui na Rádio Videira, no Show da Manhã. Manda seu recado, escolhe sua música preferida. 99109-4932. Lembrando que às 11:30 da manhã tem a homenagem ao aniversariante.

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3: Bom dia, 9h39, tem pastelada hoje também.
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3: A comunidade Santos Dumont está convidando você para prestigiar a pastelada que está acontecendo no Salão Paroquial, ao lado da Igreja Matriz aqui de Videira, até às 20 horas no dia de hoje. Estão sendo comercializados pastéis de carne, pizza, chocolate, Romeu e Julieta. E também cachorro quente, no valor de R$ 7,00 cada. Fazendo a aquisição, você estará colaborando para as atividades da comunidade Santos Dumont. Então vai lá, tem aquele lanchinho todo especial, quem sabe até fazer a aquisição do almoço, do café da tarde, do jantar de hoje. A comunidade Santos Dumont espera a todos, né? Com saborosos pastéis e também cachorro quente por apenas R$7,00 cada. Lá no Salão Paroquial, ao lado da Igreja Matriz aqui de Videira. Acontecendo hoje, pela manhã, Conexão Salvatoriana. São inúmeras atividades voltadas à saúde, à educação, prevenção e também conscientização. Tem brindes à ACIAV, Unimed, Pladisa, MBRF, UNOESC, SENAC, UNIARP, Digimax, Erva Mate Super Sertaneja, Visan, Horto de Videira, Secretaria de Saúde, Laboratório do Grupo Comate, Unifique, Aproeste, AMA, Lions, Videira Centro, Perdizes, Amigos do Servir, Coral Salvatoriana, Turma da Alegria, estão esperando você junto com a Rede Salvatoriana, o do Hospital Santa Maria, também da Farmácia Salvatoriana, em comemoração ao Hospital Divino Salvador, que está completando e comemorando 70 anos. A segunda edição do Conexão Salvatoriana já começou, é na Rua Coberta, vai lá prestigiar. 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
7: A dona Bernadette Siebauer já chegou aqui com a gente, mandou recado, tá me contando aqui que a neta Ana Carolina está de aniversário hoje, completando 20 anos. Ana Carolina, parabéns, muitos anos de vida pra você, saúde, sucesso, tudo de bom, com muito carinho da vovó, a dona Bernadette Siebauer, em nome de toda a família, parabenizando. Bom final de semana, dona Bernadette, pra você também. A Isabel Pauletti tá mandando abraço pra todos os ouvintes. Obrigada.

0: Gratidão, Zeca! Gratidão, Deus!
1: Eita! Bota pra chorar!
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4: Neste sábado, dia 22, municípios da região realizam o dia D da campanha de multivacinação 2026. Em Videira, o atendimento iniciou às 8 horas e segue até às 16 horas e 45 minutos, sem fechar ao meio-dia, na sala de vacinas do PAN, em frente à Secretaria de Saúde. Iomerê terá atendimento das 8 às 17 horas. Pinheiro Preto e Arroio 30, das 8 às 16 horas e 30 minutos. Salto Veloso e Tangará, das 8 às 17 horas. Rio das Antas terá atendimento das 9 às 15 horas na UBS. Ibian também participa da mobilização com atendimento na Unidade Básica de Saúde. A orientação é levar a caderneta para conferir se existem vacinas em atraso e atualizar o calendário. Para mais informações, acesse o portal rbv.com.br.
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1: 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O Jucimar Macarini, a turma aí de Arroio 30 estão na nossa sintonia. Aqui tá tudo bem, Jucimar. Espero que com vocês também esteja. Bom final de semana.

0: 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Nota de falecimento. A funerária São Judas Tadeu e familiares de Antônio Inácio Padilha, mais conhecido como Coelho, residente em Videira, no bairro Carbone, comunicam com profundo pesar o seu falecimento, ocorrido ontem às 20 horas, aos 72 anos. Seu corpo está sendo velado no Memorial São Judas Tadeu. A despedida será hoje, às 16 horas, e logo após seguirá para sepultamento no cemitério municipal. Comunicamos com profundo pesar o falecimento de Antônio Inácio Padilha, mais conhecido como Coelho. Aos familiares e amigos, as nossas sentidas condolências.
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12: 10 horas 18 minutos. Tá chegando o Tiaguinho trazendo informações. Bom dia, Tiaguinho.
13: Oi, bom dia. Bom dia com muita alegria. Alô, Videira. 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
1: Ótimo dia, Tiaguinho!
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1: A Leonilda Siqueira está lá em Rio das Antas, conferindo a nossa programação. Bom dia, Leonilda! Tá mandando música pra toda a família. Quem está participando com a gente também é o seu Laudir. Está mandando os filhos do Rio Grande pra toda a galera, né? O Vilmar, o João, a Jacinta, a família toda. Obrigado, Laudir!

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0: Chegando mais sucesso por aqui. E tem aniversariante, o João Luca Lira está completando hoje 8 aninhos. Parabéns, João Luca. Tudo de bom, muita saúde, muita paz, sucesso pra você. Com muito carinho, a homenagem da vovó. Um abraço, dona Ivone, toda a turma aí do bairro SESI.

Rádio Videira, agora 10 horas com 30 minutos. 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Temperatura neste momento marcando 14 graus e o sol apareceu aqui em Videira. A Defesa Civil fez o monitoramento das temperaturas no decorrer da madrugada e até às 7 horas da manhã, Urupema foi o município que teve a menor temperatura aqui no estado de Santa Catarina. Então, na madrugada de hoje, da 1 às 7 da manhã, foi horário de monitoramento. Urupema, 0 graus. Urubici, 0,7. São Joaquim, 0,9 foi a mínima. Em Caçador, teve 2,1. Município de Arroio 30, aqui pertinho, 4,5. No município de Videira, nós tivemos a mínima de 3,9 graus. Então, as temperaturas mínimas desta madrugada aqui em Videira, 3,9. Em Arroio 30, 4,5. O município que mais fez frio no decorrer da madrugada foi Urupema, 0 grau. A máxima hoje, segundo informações da Climatempo, é de 15 graus. Nós teremos tempo bom, não deve chover, pelo menos até quarta-feira, dia 26. Então é tempo bom aqui na nossa região nos próximos dias. Para amanhã, tem a mínima de 2 graus e a máxima de 16. Na segunda-feira, vai estar um pouco mais frio. A mínima é de 0 e a máxima de 18 graus. Para terça-feira, mínima de 10, máxima de 18. Na quarta-feira, mínima de 11 e máxima de 16 graus. Tem probabilidade de chuva para quinta-feira, dia 27. São estimados 11 milímetros. Aí o sol deve aparecer na quinta-feira e a chuva é passageira. À noite de quinta-feira, dia 27, terá tempo firme. Embora, né, no decorrer do dia, dê chuva passageira, horas fique um pouco nublado, né? 11 milímetros são estimados, então, para quinta-feira. Na sexta, dia 28, são estimados 14 milímetros. O sol deve aparecer também, mas pode haver chuva rápida durante o dia e também à noite do dia 28. No dia 29, o sol não vai aparecer, o que tudo indica as informações que a Climatempo estão nos repassando. E no sábado, dia 29,

0: 47 milímetros de chuva são estimados aqui para a Videira. Deve chover também no domingo, dia 30. Fica ligado aqui na Rádio Videira. Nós vamos informando para você o tempo e a temperatura. 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
3: 10 horas 39 minutos, a dona Carolina tá na nossa sintonia. Bom dia a toda a família Copini. Ellert também tá me pedindo aqui como é que tava a temperatura em Rio das Antas. A Defesa Civil não listou o município de Rio das Antas aqui no monitoramento desta madrugada, mas a gente acredita que fique entre a temperatura registrada em Caçador e a temperatura registrada em Videira, né? Caçador fez 2.1 graus, foi a mínima lá em Caçador, 2.1 nessa madrugada. E aqui em Videira, 3.9. Tava mais quentinho aqui em Videira, né, dona Carolina? Se gostar mais do calor, né, vem pra cá. É assim o negócio, né? Mandar um abraço aqui para toda a equipe da Defesa Civil, não só aqui da nossa região, mas para toda essa galera aí que monitora o estado de Santa Catarina todo. E informam sempre a gente aqui, né? 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Vamos trazendo informações. Ernesto Júnior está aqui com a gente. Bom dia.
4: Olá, muito bom dia a você que está acompanhando a nossa programação. Segunda edição do Conexão Salvatoriana rolando diretamente aqui da Rua Coberta neste sábado com sol. E é claro, com inúmeros serviços e ações voltadas a toda a comunidade de Videira. Até o meio-dia temos por aqui ações voltadas para a saúde, para a diversão das crianças, de distribuição de pipoca, mateada, comercialização de pastel com a comunidade aí do Santos Dumont e inclusive também um ponto importante para você que está acompanhando, para tu que está acompanhando a nossa programação, temos imunização aqui na Rua Coberta neste sábado, temos vacinação com a equipe da Secretaria de Saúde e também os testes rápidos. Então, para tu que está nos acompanhando por aqui, está passando pela região central, aproveite até o meio-dia, segunda edição do Conexão Salvatoriana, rolando aqui na região central, na Rua Coberta, coladinho na Igreja Matriz de Videira. Aproveito o gancho já para fazer outro convite. No período da tarde, aqui também na região do Eixo Cultural, teremos o Sarau Literário. Momento importante nas comemorações dos 81 anos da Biblioteca Municipal Euclides da Cunha. A partir das 14 horas, rola o evento por aqui com inúmeras ações, contação de histórias, toda a parte cultural e histórica também da cidade. Então fica o convite para você, um sábado movimentadíssimo aqui na região da Rua Coberta, no Eixo Cultural. E é claro, retorno aos nossos estúdios e deixo o convite para você, nosso ouvinte, aproveitar este sábado de sol e muita diversão aqui na região central de Videira.
3: Obrigada, Ernesto!
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1: O Copete tá na nossa sintonia. Bom dia, Copete. Obrigado pela audiência. Tá mandando música aí pra toda a galera que tá na sintonia, em especial pros amigos e amigas.

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7: Bom dia, 10h53.
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A dona Gorete está aí no Santa Teresa curtindo o programa. Um beijão, dona Gorete. Bom final de semana. A Loni está parabenizando o neto Otávio, que amanhã estará completando 2 aninhos. Parabéns, Otávio. Tudo de bom. Muita saúde, muita paz para você. Com carinho da vovó Aloni. O José Luiz Galon tá lá no Rio das Pedras conferindo a programação e mandando a próxima música aqui, ó, com o Armandinho. É, o bicho velho vai cantar aqui, ó. Enquanto se balança na rede, né, seu José Luiz? Um forte abraço, bom final de semana para vocês aí no Rio das

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1: 11:03, convite para a missa de sétimo dia. A família de Darcy Arcari agradece aos familiares, amigos e a todos que de alguma forma demonstraram carinho e apoio neste momento difícil. Com o coração ainda em luto, convidam aqueles que quiserem se unir em oração para a missa de sétimo dia, que será neste domingo, dia 23 de agosto,

às 8 horas, na Igreja de Ipomeia, em Rio das Antas. Por esse gesto de fé e acolhimento, a família de Darcy Arcari expressa sua sincera gratidão.

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1: Rádio Videira, 11 horas 4 minutos.
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1: Onze horas.

0: 9 minutos.
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pediu música, tá mandando pro filho Roberto, que está na nossa sintonia também. Alô, Roberto, um beijo aí pra você, pra toda a família, a dona Rosemary também, né? Valeu, seu Vilmar!

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1: O Lauro Galas também está na nossa sintonia. Bom dia, Pinheiro Preto. Toda a galera aí na sintonia, né? A Conceição Aparecida Carvalho, de São Pedro. Alô, dona Conceição. Bom dia pra vocês também. Daqui a pouquinho eu vou tocar a música do Leonardo que você tá pedindo aqui, combinado? 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

0: Rádio Videira, agora 11 horas 21 minutos. Nota de falecimento. A funerária São Judas Tadeu e familiares de Antônio Inácio Padilha, mais conhecido como Coelho, residente em Videira, no bairro Carbone, comunicam com profundo pesar o seu falecimento, ocorrido ontem às 20 horas, aos 72 anos. Seu corpo está sendo velado no Memorial São Judas Tadeu. A despedida será hoje às 16 horas. Logo após, seguirá para sepultamento no cemitério municipal. Comunicamos com profundo pesar o falecimento de Antônio Inácio Padilha, mais conhecido como Coelho. Aos familiares e amigos, as nossas sentidas condolências.
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4: 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Está acontecendo a segunda edição do Conexão Salvatoriana, ao lado da Igreja Matriz, na Rua Coberta, aqui em Videira. Faz parte das comemorações dos 70 anos do Hospital Divino Salvador. Vai lá conferir e aproveite também para colaborar com a comunidade Santos Dumont, que está fazendo a comercialização de cachorro-quente e pastel por apenas R$ 7,00 cada. Lembrando que o Conexão Salvatoriana encerra agora no final da manhã. E a pastelada vai até às 20 horas. Lembrando que hoje à tarde também tem o aniversário da Biblioteca Euclides da Cunha. A partir das 14 até às 17 horas, muitas atividades para toda a família. Na Rua Coberta, ao lado da Igreja Matriz, aqui em Videira. 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

0: 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A Silmara está na sintonia. Bom dia, Silmara. Tá mandando um abraço aqui para todas as amigas do Tamanduá e também de São Pedro. A Rosi tá também na sintonia, aproveitando as férias. Boas férias, Rosi. Um beijão para você também.
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3: 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Oferece a agenda do aniversariante. Parabéns pro João Luca Lira. Quem está parabenizando é a vovó Dona Ivone, em nome de toda a família. A Ana Carolina também está de aniversário, completando 20 aninhos. Quem parabeniza é a vovó Bernadette Siebauer. Os parabéns também pro Otávio, que amanhã estará de aniversário, com muito carinho. Parabenizando a vovó Loni. Parabéns, Otávio, fazendo 2 aninhos amanhã. Quem está de aniversário também é o Davi Henrique Burgues. Quem está parabenizando é a vovó, a dona Salete Bride. O Davi está fazendo 3 aninhos. Parabéns para você, Davi. Estava de aniversário no dia 20, a nossa amiga Cláudia Graziotin. Parabéns, Cláudia. Tudo de bom para você. Muita saúde, muita paz, sucesso. Em nome aqui de todos os seus amigos aqui da rádio. Parabéns também para minha comadre, a Silvana. Esteve de aniversário também na quinta-feira, dia 20. Parabéns, Silvana. Tudo de bom e de melhor para você. Vai o meu abraço, com muito carinho. A você que está aniversariando no dia de hoje e amanhã também, felicidades, tudo de melhor sempre, muita saúde acima de tudo. A homenagem aqui da Rádio Videira e também da Soféu, do Recanto do Cabeça. 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
10: Utilidade pública, foi encontrado um cachorro da raça Border Collie, preto e branco, está com peitoral e coleira, dócil e bem cuidada. Deve ser uma fêmea, né? Se for sua, para mais informações, converse com a Aurora ou o Nilson no WhatsApp 99801-4266. 99801-4266. Está acontecendo a pastelada da comunidade Santos Dumont no Salão Paroquial ao lado da Igreja Matriz aqui de Videira.

R$7 cada. Pastel de carne, pizza, chocolate, Romeu e Julieta. Tem também cachorro quente. O atendimento é até às 20 horas. Colabore! A comunidade de Nossa Senhora Aparecida de Videira já iniciou os preparativos para a grandiosa festa em honra à padroeira do Brasil. Entre as ações está a venda da rifa, que vai arrecadar valores para a reforma e construção dos espaços religiosos da comunidade. A cartela custa apenas R$ 15,00 e dá direito a 7 números para concorrer a 5 prêmios, que somam R$ 40 mil. O primeiro prêmio será de R$ 20 mil. No dia 5 de setembro, terá brechó para complementar os investimentos na construção da capela externa. Você pode colaborar com a doação de roupas, calçados, móveis, utensílios de cozinha, materiais de manutenção, brinquedos e outros itens. As doações podem ser entregues diretamente à comissão organizadora até o dia 29 de agosto. Mais informações com Karina Carelli Panho, no telefone WhatsApp 99122-8120. Colabore e ajude a comunidade de Aparecida a concretizar este importante projeto. 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

11h54, o show da manhã vai ficando por aqui. Volta na segunda-feira, às 8h30 da manhã, na comunicação de Vilmar Santos, junto com Líder Farma, Supermercado Zarpelon, Poço Serjão, Joalheria Sebem, Mega Móveis, Hora Unique, Emporium Quero Mais, Nilcon Soluções Financeiras, Moveste, Rede DR Saúde, Sofel Aluguel de Ferramentas e Recanto do Cabeça Pesqueiro e Restaurante. Bom final de semana para você. A gente se fala na segunda-feira, a partir das 13h30, no Show da Tarde. Hoje tem programa ao vivo com Fábio Lima. Fica ligado, vai ter presente para você. Já tô sabendo aqui, hein? É o seu sabadão muito mais legal aqui na Rádio Videira. Fica ligado. Na sequência, você vai conferir o programa da Prefeitura de Rio das Antas.

0: e Omerê, também de Pinheiro Preto, tem o RBV Agro. Mensagem Cidade Campo com todas as informações para você. E o Show da Tarde inicia às 13 horas e 30 minutos com Fábio Lima. Até mais!
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1: Começa agora o programa da Prefeitura de Rio das Antas.
2: Uma ótima tarde para todos que nos acompanham neste sábado. Hoje é dia 22 de agosto de 2026. Estamos começando o programa da administração do município de Rio das Antas. Por aqui hoje, a prefeita Gil para trazer as informações. E hoje é um dia especial, é o aniversário da prefeita. Eu desde já, então, quero parabenizá-la, né? E seja bem-vinda mais uma vez aqui, prefeita.
3: Muito obrigada, Fabiano. Também quero cumprimentar todos os ouvintes e, um modo especial, os ouvintes de Rio das Antas.
2: Começando já sobre o assunto obras. A semana teve aí o tempo colaborando e com isso, né, prefeita, os trabalhos foram realizados. Como foi essa semana para esse setor tão importante aí?
3: Graças a Deus, tivemos uma semana de tempo bom, onde o setor de obras trabalhou a todo vapor, realizando melhorias e manutenção nas nossas estradas do interior. Tivemos essa semana o reforço da máquina terceirizada, patrola, que esteve atuando junto com as nossas do município, onde contamos com 3 patrolas trabalhando, o que nos permitiu atender a demanda com mais eficiência. Realizamos trabalhos de patrulhamento na linha Moresco, na linha Salto e também na linha Saltinho. Continuamos também com uma obra muito importante que está sendo realizada na comunidade ali da Retiro Saudoso, onde a equipe esteve

0: trabalhando para evitar alagamentos que há anos preocupavam os moradores daquela localidade. Elevamos o nível da estrada e também estamos realizando o desassoreamento do rio. Essa manutenção está amparada pelo decreto estadual vigente para esse tipo de serviço e tem como objetivo melhorar o escoamento da água e trazer mais segurança para a comunidade. A obra está praticamente concluída e também, essa semana, realizamos serviços de britagem em pontos mais críticos do município, além do atendimento às nossas propriedades do interior. Reforçar, então, a população, né, já está sendo veiculado através dos canais oficiais da Prefeitura, que a ponte ali da linha Retiro Saudoso, próxima à Igreja de Deus, ela continua interditada, porque ela está com a estrutura danificada. Lembrando também que esta ponte é uma das quais o município estará recebendo e nos próximos meses da Defesa Civil, será substituída por uma ponte de alvenaria. Até que isso ocorra, a Secretaria de Obras nos próximos dias estará viabilizando a construção de uma nova ponte na lateral da já existente para viabilizar o trânsito. Né? Lembrando que a ponte está liberada para trânsito de veículos leves e está interditada para o trânsito de caminhões, também visando a segurança dos veículos pesados nesta localidade.
1: E agora o assunto é na área de planejamento também. A prefeita Gil vai trazer aí as informações, os detalhes, né, deste setor aí.
0: Na área do planejamento, avançamos na sinalização das ruas que receberam a pavimentação em concreto. Foram realizadas pinturas nos três trechos de elevada inclinação na Rua da Felicidade, Rua Mário Forlim e Rua Sergipe. Agora essas obras elas estão concluídas com a pintura das faixas de pedestres e a divisão das pistas. Também seguem os trabalhos de adequação da Rua Lino Garipe, onde essa semana as equipes do setor de obras, juntamente com a Casam, estiveram trabalhando na tubulação e na adequação dos pontos de água, preparando então a via para que em breve ela possa estar recebendo a pavimentação asfáltica. No bairro Novo Horizonte, também tivemos um bom avanço na pavimentação do calçamento da Rua Lino Moresco, onde foi implantado uma nova tubulação para melhorar também o escoamento da água. E falando em tubulação, a equipe de obras também realizou um trabalho importante na rua que sobe em direção à Igreja Matriz Santo Antônio. Havia um problema antigo de vazamento de água naquela rua, chegando até o pátio de residências. Então foi feita uma nova tubulação, o problema foi solucionado, também visando o bem-estar dos munícipes que moram naquela localidade.
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1: Seguindo agora, o assunto é na área da saúde. Hoje é um dia especial aí. A gente lembra da campanha de multivacinação e também outros assuntos relacionados à saúde. A prefeita vai falar pra gente.
0: Então, reforçando o convite a todos os ouvintes que hoje está acontecendo o dia D de multivacinação. O objetivo é atualizar as cadernetas de vacinação de 0 a 14 anos. Convidando então a todos os ouvintes que ainda não buscaram esse atendimento, que as unidades de saúde, tanto de Pomeia quanto de Rio das Antas, estarão abertas até as 15 horas para bem atender a nossa população. Então peguem a carteirinha, levem os seus filhos para que a equipe possa estar conferindo se tem alguma vacina atraso, será feito então a atualização das cadernetas de vacinação. Na área de saúde também quero trazer um destaque que foi adquirido um aparelho de laser terapia para bem atender a nossa população. Esse equipamento ele é utilizado para cicatrização de feridas crônicas e também auxilia na redução da dor e na recuperação dos tecidos, complementando os cuidados realizados pelas nossas equipes e proporcionando um atendimento cada vez mais humanizado à nossa população. Também tivemos os dias 7 e 14 de agosto, mais dois encontros do grupo de tabagismo, conduzidos pelas psicólogas de nossas unidades de saúde. Esta é uma iniciativa voltada às pessoas que desejam abandonar o cigarro e conquistar mais saúde e qualidade de vida. Mais do que orientação, o grupo oferece acolhimento, escuta, troca de experiências e acompanhamento profissional. Então, vocês que estão nos ouvindo aí, população de Rio das Antas, se tem vontade de parar de fumar, procure uma das unidades de saúde de Rio das Antas ou de Ipomeia para realizar uma avaliação inicial. Você não precisa passar por esse processo sozinho. Nossa equipe está preparada para acolher, orientar e acompanhar cada pessoa durante essa caminhada. Quero destacar também uma importante ação realizada pelo posto de saúde de Ipomeia junto aos funcionários da empresa Plásticos Ipomeia. Durante os meses de julho e agosto foram realizados 176 testes rápidos de sífilis

HIV, hepatite C e hepatite B, uma ação de prevenção, diagnóstico precoce e orientação em saúde, realizada de forma acolhedora e sigilosa. Agradecemos à empresa Plásticos Hipomeia pela parceria.

0: Unidade de Saúde de Rio das Antas, teremos um encontro muito especial para as nossas mulheres sobre o tema Agosto Lilás. Lembrando que estamos no mês de agosto, mês onde é tratado o assunto da violência contra a mulher, um tema muito sensível, mas que é extremamente importante. Todos os dias a gente vê nas redes sociais, nas mídias, mulheres expostas à violência, e é importante que as nossas mulheres tenham consciência dos seus direitos, de buscar ajuda quando necessário. Será um momento de informação, orientação, reflexão e acolhimento sobre a violência contra a mulher. Falar sobre esse assunto é falar também sobre prevenção, respeito, direitos, proteção e cuidado. Todas as nossas mulheres estão convidadas e os homens também. É importante estarmos sempre nos atualizando e buscando informações com relação a esses temas sensíveis. 26 de agosto, às 18h30, na Unidade de Saúde de Rio das Antas, convidamos toda a população para participar.
1: E agora a gente vai falar sobre assistência social também, é destaque agora no programa.
0: Também na área da assistência social, muitas ações estão acontecendo com relação ao tema, né, do Agosto Lilás. Quero começar então fazendo um convite especial para todas as mulheres de Rio das Antas, que no dia 31 de agosto, a partir das 14 horas, no Centro de Convivência da Pessoa Idosa, teremos o encerramento das ações do Agosto Lilás com o Café que Acolhe. Será um momento de informação, reflexão e acolhimento. Teremos a participação da doutora Natana, juíza do direito criminal da comarca de Caçador, que estará falando sobre a violência contra a mulher, seus direitos e a importância de buscar ajuda. Teremos também transporte para as mulheres que residem nas comunidades de Gramados e Ipomeia. Todas as mulheres estão convidadas. Quero reforçar que o Agosto Lilás termina, mas o nosso trabalho de prevenção, acolhimento e proteção às mulheres continua durante todo o ano. E por fim, é um importante chamamento para os beneficiários que recebem o BPC ou o Bolsa Família. Quem ainda não fez a atualização do Cadastro Único ou está na lista de espera, que procure o setor do Cadastro Único ali junto ao Fórum Municipal, Casa da Cidadania, para regularizar a sua situação. Manter os dados atualizados é fundamental para garantir a continuidade dos benefícios e para que o governo conheça a realidade de cada família. E não deixe para depois. Procure o Cadastro Único e mantenha suas informações sempre atualizadas.
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1: E agora a gente vai falar sobre um setor que está bastante movimentado, muitos destaques aí nos esportes. A prefeita Gil vai trazer aí as informações também.
0: O esporte de Rio das Antas continua em todo vapor. Nessa semana, tivemos no nosso município nossos atletas participando de diferentes competições. Trago como destaque aqui que tivemos na fase regional dos Jogos Escolares de Santa Catarina, o JESC, as nossas atletas da Escola Santos Anjos participando e conquistaram o terceiro lugar no vôlei de praia. Quero parabenizar então as nossas atletas, a Evelyn e a Elaine, aos professores e toda a equipe envolvida. Também a Escola Jacinta Nunes representou o Rio das Antas na fase micro-regional do JESC, em Caçador, na modalidade de futebol de campo, categoria até 14 anos, conquistando a terceira colocação. Tivemos ainda a participação da nossa equipe de vôlei masculino nos Jogos da MARP, realizados em Caçador no dia 15 de agosto, onde os nossos atletas conquistaram a quarta colocação. Parabéns a todos os atletas, professores, comissão técnica, dirigentes e familiares que fazem parte dessas conquistas. E a programação continua todo vapor esse final de semana, onde teremos a continuidade do Campeonato Municipal de Vôlei, que está sendo um sucesso no município, grande participação das famílias assistindo, prestigiando e torcendo, e também os nossos times lá que estão se destacando pelo nível do vôlei que está sendo apresentado. Hoje, então, sábado, a partir das 17 horas, teremos três jogos, sendo às 17 horas Rio das Antas versus Avaí pelo feminino, às 17h30 teremos Soligo versus Rio Preto pelo masculino e às 18 horas Avaí enfrentando GC MAC também pelo masculino. E amanhã, domingo, teremos um momento muito especial, a abertura oficial do Campeonato Municipal de Futsal 2026, com início às 18 horas. onde teremos a cerimônia de abertura. Então, quero convidar toda a população que venha prestigiar esse momento. A abertura está sendo organizada ali pelo nosso Departamento de Esporte, DME, com muito carinho. Então, vai ser um momento, assim, muito emocionante. É importante que a população venha prestigiar.

0: já essa cerimônia de abertura e em seguida já teremos os jogos, iniciando então por Master enfrentando GC Mac veterano, teremos Avaí enfrentando Ipomeia pelo veterano e Independente enfrentando Azulão pela categoria livre. Convido toda a comunidade para prestigiar os nossos atletas, acompanhar esse campeonato que foi preparado com muito carinho para fortalecer e valorizar o esporte de Rio das Antas. E ainda uma novidade histórica. Entre os dias 25 e 29 de agosto, pela primeira vez, Rio das Antas terá uma equipe de futsal feminino representando o município na fase regional da ULESC em Presidente Getúlio. Parabenizar e desejar boa sorte, então, ao nosso time que estará levando o nome de Rio das Antas em Presidente Getúlio pela fase regional da ULESC. É mais um passo importante para o crescimento e fortalecimento do esporte feminino no nosso município. Quero parabenizar todos os atletas, equipes, professores, dirigentes, familiares e apoiadores. É Rio das Antas presente em várias modalidades, elevando o nome do nosso município cada vez mais longe. Também mais um recado do Departamento Municipal de Esportes, onde estamos oferecendo também aos nossos adolescentes e crianças mais uma modalidade esportiva, que é o handebol. Lembrando então que teremos mais esta modalidade esportiva nas escolinhas, o handebol. As aulas acontecerão todas as terças-feiras a partir das 17 horas, oferecendo às nossas crianças e adolescentes a oportunidade de conhecer uma nova modalidade, desenvolver habilidades motoras e fortalecer valores como disciplina, convivência e trabalho em equipe. Então, interessados podem procurar o Departamento de Esporte para mais informações.
1: E para fechar o programa de hoje, vamos trazer alguns convites aí, né, para eventos que acontecerão e a Prefeita Gil já vai fazer esse convite especial aí.
0: Lembrando então que hoje à noite teremos um evento no Clube Seri em Ipomeia, onde teremos um jantar dançante, cardápio porco à pizza, valor do ingresso R$ 70. Deixo então o convite para que todos participem e aproveitem esse momento de confraternização ali no distrito de Ipomeia, no Clube Seri. Reforçando, né, toda a população que venha prestigiar os jogos ali no ginásio municipal, onde teremos atividades sábado e domingo e para toda a família.
1: E assim a gente finaliza o programa deste sábado. Quero aqui agradecer a participação da prefeita Gil e mais uma vez parabenizá-la aí pelo aniversário hoje. Prefeita, parabéns, saúde e sucesso sempre aí.
0: Obrigada, Fabiano, né? Realmente é uma data que nos emociona, né? Agradeço a Deus também pelo dom da vida. Quero agradecer a todos que nos acompanham pela rádio e a todos os servidores municipais ali também que diariamente estão trabalhando para melhorar a vida da nossa população. Que Deus abençoe a todos e a cada família que segue nos acompanhando.
1: Muito obrigado a você que nos acompanhou também. Um forte abraço, bom final de semana e até sábado que vem. Tchau, tchau.
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2: 22 de agosto está iniciando o programa da Prefeitura de Iomerê. Conosco a prefeita Lucy Peretti e também a secretária de Assistência Social, Terezinha De Valieri. Boa tarde, Lucy.
3: Boa tarde, Araceli. Boa tarde também a Terezinha De Valieri, a nossa secretária aqui da Assistência Social, e também a todos os ouvintes.
2: Boa tarde, Terezinha.
4: Boa tarde, prefeita Lucy. Boa tarde, Araceli. E boa tarde a todos os ouvintes.
2: Para iniciarmos, vamos falar de educação. Cultura, esporte e turismo.
3: Na próxima segunda-feira, dia 24, nós teremos a campanha, né? A coleta dos materiais recicláveis da Gincana Recicla Iomerê. Então serão recolhidos papéis, papelão e demais materiais, né? Que se encaixem nessa categoria. Então quem tiver aí esses materiais podem contribuir, poderá entregá-los lá na escola do SEMI e estar auxiliando na nossa campanha do Recicla Iomerê. Esta semana também a diretora de Cultura e Turismo, a Marinês, ela participou da reunião mensal do Colegiado de Cultura da MARP, então com diálogo, capacitação e troca de experiências entre os municípios. E na pauta então foi abordado o tema aí do PNAB, também da Lei Paulo Gustavo, os editais, captação de recursos, fundos, conselhos e planos municipais de cultura, além de bibliotecas e museus. E o objetivo, né, é trazer sempre novos conhecimentos para fortalecer a cultura, valorizar os artistas e ampliar oportunidades aí para os agentes culturais do município.
2: Prefeita, quais foram as ações da Secretaria de Saúde?
3: Então, hoje nós informamos, né, que é o dia D da saúde. A unidade de saúde está atendendo até às 17 horas, sem fechar ao meio-dia. Então, com vacinação para as crianças e adolescentes até 15 anos. O atendimento odontológico e orientações de saúde com testes rápidos para HIV, sífilis, hepatite B e C. E a Secretaria Municipal de Saúde, né, espera por todos lá, né, com muito carinho, né, aproveitamos aí este dia D para cuidar da nossa saúde. Até às 17 horas.
2: Na Secretaria de Infraestrutura e Agricultura, quais foram as ações?
3: Então, nesta semana, a administração municipal aí por meio da Secretaria de Agricultura, nós fizemos a entrega de um distribuidor de calcário e adubos sólidos com capacidade de 7,5 toneladas para a Associação de Produtores lá da linha Caravaggio. E o investimento, né, total foi de 35 mil, sendo 27 mil da emenda impositiva do vereador Itamar Balbinotti e 8 mil de contrapartida da Secretaria de Agricultura. Então, nós conseguimos comprar dois implementos, que um foi lá para a linha Caravaggio e a outra, então, vai ficar disponível lá na garagem de máquinas para o empréstimo a outros agricultores. Foi feito também serviço de abertura de valas para a instalação de poço artesiano na linha Bonita. Também realizado serviço de limpeza de fonte de água e instalação para a fonte Caxambu. Serviço de limpeza de lavoura e abertura de estrada de lavoura na linha Santa Teresa. Abertura de valas para instalação de água na linha Santo Antônio, troca de tubulação e novos bueiros feitos lá na linha Qualioto e na linha Cachoeira, terraplanagem para construção de barracão lá na linha Volpato.
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2: Da Secretaria de Assistência Social, Terezinha, quais são os destaques?
4: Dentro das ações do Serviço de Convivência e Fortalecimento de Vínculos, nossos adolescentes participaram, juntamente com a Aline, assistente social, e João Gabriel, agente social, responsáveis pelo Serviço de Convivência, eles fizeram uma visita à comunidade terapêutica São Francisco, como parte do projeto de vida, que foi o tema trabalhado com os adolescentes neste mês. Foi um momento muito importante de aprendizado e reflexão sobre escolhas, responsabilidades e futuro.

0: futuro, além de uma ação de prevenção ao uso do álcool e outras drogas. Durante a visita, eles conheceram o trabalho realizado pela comunidade e puderam conversar com o assistente social Jaziele Capelari sobre os riscos e as consequências da dependência química para a vida das pessoas e de suas famílias. É uma iniciativa que busca orientar nossos adolescentes para que façam escolhas conscientes, saudáveis e possam construir um futuro com mais oportunidades e qualidade de vida. Nessa semana também realizamos uma conversa muito importante sobre o combate da violência contra a mulher, o Agosto Lilás, com informação, orientação, acolhimento e principalmente um espaço para refletirmos sobre a importância de romper o silêncio e fortalecer a rede de proteção para as mulheres. Quero agradecer a toda a equipe da Secretaria, que se dedicou muito para que esse encontro acontecesse. Foi tudo preparado com muito carinho, responsabilidade e cuidado, pensando em proporcionar às mulheres de Umerê um momento de acolhimento e informação. Também quero agradecer a policial Tayane, que esteve conosco e trouxe orientações muito importantes sobre prevenção, atendimento e enfrentamento à violência contra a mulher. Quero deixar uma mensagem muito especial. Não se cale diante da violência. Procure ajuda, converse, denuncie. E se você conhece uma mulher que pode estar passando por uma situação de violência, ofereça apoio e acolhimento. Que Agosto Lilás não seja apenas uma campanha de um mês, mas que nos motive durante todo o ano a construir uma Iumeré onde todas as mulheres sejam respeitadas, valorizadas e protegidas. Romper o silêncio é um ato de coragem e juntos podemos ajudar a proteger vidas.
1: Então a gente começa a colher os frutos, né, vendo assim a secretaria, as ações da Secretaria de Assistência Social, que antes era junto com a saúde. E neste momento, né, que nós tivemos de reflexão, de informações, trabalhando o Agosto Lilás, do combate à violência aí contra a mulher, então a gente percebeu, através das informações trazidas pela policial aí, a Tayane, que ela também é responsável da rede de Catarina, né, de proteção às mulheres, que assim, foi muito clara, né, muito objetiva as informações, e que as mulheres realmente aproveitaram e que elas perceberam o quanto que elas podem estar procurando, né, em casos de violência, né, contra a mulher, porque geralmente é muito a violência física, né, que está incutido na cabeça assim das pessoas, mas a gente lá conversava de quanto a violência psicológica ela afeta a violência mental, né, que isso acaba trazendo, ficando incutido na mulher por muito tempo. Então essas informações foram muito válidas, né, e pra gente saber, pra gente numa roda de conversa também estar passando para outras mulheres, e que elas sempre vejam que a assistência social, que tem esses órgãos, né, importantes dentro do município, até comigo mesmo, né, que sou prefeita, né, e mulher, que elas possam estarem se abrindo, conversando e a gente encaminhando também para um tratamento que elas precisam. Então, um agradecimento especial aqui a Tayane e toda a Secretaria assim, de Assistência Social, a equipe do CRAS, né, que se empenhou para este momento que a gente viveu então na terça-feira.
2: Mais alguma informação?
1: Era isso, né? Muito obrigada. Um bom final de semana a todos, um forte abraço. Obrigada também, Tere, né, pelo trabalho desenvolvido aí na Secretaria de Assistência Social.
0: Muito obrigada, prefeita, pela oportunidade e um bom final de semana para todos.
2: Bom final de semana, Tere. Bom final de semana, Lucy. Até sábado que vem.
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1: Para você, uma ótima tarde. Estamos entrando no ar com o programa Pinheiro Preto em Ação desta semana. Para você e para sua família, uma ótima tarde. A partir de agora, o informativo da Prefeitura Municipal através da Rádio Videira FM, um canal de comunicação entre a administração municipal e a comunidade de Pinheiro Preto. No programa de hoje, recebendo a presença do prefeito, professor Mauro, ao qual nós vamos dando o nosso boa tarde. Boa tarde, prefeito.
2: Boa tarde, Elan. Boa tarde aos ouvintes da Rádio Videira e boa tarde todo especial à população de Pinheiro Preto.
1: Prefeito, para iniciarmos o nosso programa, vamos falar sobre saúde, né? Vamos falar sobre a vacinação, sendo que neste sábado, nesse momento, né, está sendo realizado o dia D da vacinação no nosso município.
2: É, no dia de hoje, então, estamos realizando o dia D de vacinação, a campanha nacional de multivacinação. É uma ação voltada para as crianças e adolescentes menores de 15 anos, com o objetivo de conferir a caderneta de vacinação e atualizar as doses que estiverem faltando ou em atraso. Então, no dia de hoje, das 8 às 16h30. Então a gente pede aos pais, às mães aí, que não esqueçam de levar a caderneta de vacinação junto, né? A campanha acontece desde o dia 3 de agosto e vai até o dia 1º de setembro. E é sempre bom, né, manter a vacinação em dia, e é uma forma importante de proteger as nossas crianças e adolescentes.
1: Lembrando a você, então, papai e mamãe, não esqueça, hoje, sábado, até às 16h30, dia D da campanha nacional de multivacinação 2026. Prefeito, vamos falar agora sobre um assunto muito importante, né, para o nosso município, sendo que na última semana foi realizada uma importante audiência pública sobre a ampliação do perímetro urbano. Eu gostaria que o senhor falasse um pouquinho mais sobre esse importante momento realizado em nosso município.
2: É, realmente, ela no dia 11, então, a gente esteve reunido na Câmara de Vereadores de Pinheiro Preto para a realização da audiência pública para discutir os pedidos de ampliação da área urbana e as áreas de preservação permanente, as APPs, né, do nosso município. O encontro contou com a grande participação da população, né, proporcionando um importante espaço entre o diálogo, esclarecimento e a participação da comunidade nas decisões que envolvem o planejamento no nosso município e para também o nosso desenvolvimento. A administração municipal reforça a importância da participação popular nas decisões da administração, né, na construção de um município cada vez mais organizado, sustentável e preparado para o futuro. E só a título de esclarecimento, né, para quem não esteve, que após o perímetro urbano ser ampliado, não tem mais como voltar a ser rural. Isso incide em um crime chamado renúncia de receita, né? Então, é sempre importante que as pessoas participem, porque depois não tem mais como voltar atrás, né?
1: É importante, né, prefeito, destacar que a audiência pública já é feita para isso, né? Para a participação da comunidade, para a comunidade participar, colocar a sua opinião também, e lembrando que todas as demandas da audiência são realizadas através de votação, né, prefeito?
2: É isso, a importância da participação popular, eles que constroem o município, né? Eles que são a parte importante nessas decisões. Então, as votações são feitas após a discussão de cada um dos itens, né, que são levados, e depois não adianta reclamar, né, que isso não está certo ou está. O importante é estar lá e fazer parte da decisão.
1: Muito bem, prefeito. Agora vamos falar sobre um assunto muito importante. Temos novidade, isso mesmo. Teremos aí a volta do tradicional desfile de 7 de setembro em nosso município. Gostaria que o

0: o senhor falasse um pouquinho desse momento especial, sendo que nesse ano de 2026 o desfile de 7 de setembro está de volta a Pinheiro Preto.
1: Eu acho muito importante que esses atos cívicos, a gente volte ao passado, né? Resgatar uma coisa que é tão importante, né? Então nós estamos promovendo através da Secretaria Municipal de Educação esse desfile novamente e a gente espera manter nos próximos anos, né? Então estamos convidando toda a comunidade para prestigiar no dia 7 de setembro, então, a partir das 7 horas e 45 minutos, na Praça São Pedro, né? O percurso do desfile, então, será na Avenida Marechal Castelo Branco e será um momento especial para todos nós, Pinheiro Pretense, né? A celebração do patriotismo, respeito à nossa história e a valorização da nossa comunidade. Então, a gente faz o convite aí para todo mundo trazer a sua família e fazer parte desse momento muito importante para nós brasileiros.
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0: Muito bem, prefeito. Vamos falar um pouquinho agora sobre esporte aqui no nosso programa, né? Tivemos aí as finais do Campeonato Municipal de Futsal Interfirmas, realizado no último final de semana.
1: Então, foi realizado no dia 15 de agosto, sábado, o encerramento de mais um campeonato, né? Esse campeonato teve uma massiva participação, né, das empresas e proporcionou a todos, né, que participaram um momento de integração, o espírito esportivo e também a valorização do futsal no nosso município. A Bebidas Randon, então, conquistou o título de campeão, Papel Tangará ficou com o vice-campeonato e o Sucos Jean Aguipel ficou em terceiro lugar. Temos também os destaques individuais, né? O Rodrigo Barbosa, o Didi, foi o artilheiro da competição, com 16 gols marcados, e já o Alessandro Falchetti foi o goleiro menos vazado, sofrendo apenas 12 gols. Então, a Prefeitura de Pinheiro Preto parabeniza a todas as equipes e atletas envolvidos pela participação e pelo sucesso de mais uma competição.
0: Muito bem, hein, prefeito. Agora vamos falar, sendo um assunto muito importante, na última semana aí foi realizada uma reunião sobre um estudo que está sendo realizado na questão muito delicada, questão da reforma da Previdência Municipal. Gostaria que o senhor falasse um pouquinho sobre esse assunto tão delicado, mas também tão importante.
1: Então, na última semana foi realizado no gabinete da Prefeitura Municipal essa importante reunião sobre o Instituto de Previdência de Pinheiro Preto, o IPREP. E na oportunidade foram realizados estudos sobre a reforma da Previdência Municipal. Participaram dessa reunião a equipe jurídica, contabilidade e recursos humanos, a administração da Câmara Municipal e também da empresa de consultoria. Só ressaltando que essa reforma, ela se faz necessária, já estamos atrasados, né? Essa reforma deveria ter sido realizada entre o ano de 2019 e 2021. Acredito que vai ser complicado, né? É um assunto muito delicado, porque envolve aposentadorias, envolve contribuições, mas nos próximos dias aí a gente vai fazer um grupo de estudos, né, do próprio funcionalismo, para que a gente consiga realizar essa reforma e que não afete tanto os nossos funcionários.
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0: Muito bem, prefeito. Vamos falar agora de coisa boa, vamos falar aí sobre a nossa educação do nosso município, sendo que recentemente foram entregues aí novas mochilas aos estudantes da rede municipal de ensino.
1: Em comemoração ao dia do estudante, então, a gente entregou no último dia 11 de agosto aos alunos da rede municipal presentes, né? Foram mochilas, garrafinhas e alguns mimos, né? Preparados com muito carinho para celebrar essa data tão importante, né? Que é o dia do estudante. As entregas, então, contaram com a presença do prefeito municipal, da secretária de educação Daniela Formai, que acompanharam esse momento junto com os estudantes. É uma forma de demonstrar o nosso carinho e reafirmar o compromisso que a gente tem, né, com aqueles que fazem parte da nossa educação.
0: Prefeito, vamos falar agora sobre as inscrições aí para a eleição suplementar do Conselho Tutelar de Pinheiro Preto, que prosseguem aí até o mês de setembro.
1: Mais uma vez, a gente está fazendo uma eleição suplementar, né, que algumas conselheiras tutelares acabaram abandonando, né? Então, nós estamos informando que estão abertas as inscrições para essa eleição suplementar do Conselho Tutelar, referente ao quadriênio 2024-2028. Então, o período de inscrição vai até o dia 10 de setembro, né? O local será o CRAS de Pinheiro Preto. Então, os interessados, né, devem comparecer ao local dentro do prazo para realizar a sua inscrição. Então, fica o convite, né, que as pessoas participem e contribuam.

0: para garantir os direitos da criança e adolescente do nosso município.
1: Muito bem, prefeito. No último final de semana, foram realizadas provas do concurso para diversas vagas da administração municipal de Pinheiro Preto, aí com inscrições recordes, né, prefeito?
0: Foi surpreendente, né, o número de inscritos. Foram cerca de 968 inscritos para as vagas de diversas áreas da nossa administração, né? Então, o gabarito já está disponível para quem realizou a prova. E fica na expectativa, né, para a contratação, então, dos novos funcionários públicos de Pinheiro Preto.
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1: Muito bem, nesse momento aqui do nosso programa, esse espaço especial que você conhece em toda semana, reservado para falarmos um pouquinho sobre os eventos, né, festividades do final de semana nas comunidades do nosso município. E eu gostaria então que o prefeito aí fizesse o convite para os eventos deste final de semana.
0: Essa semana teremos dois eventos, né? Hoje à noite, né, dia 22, às 19h30, então teremos o grandioso jantar no bairro São José. O cardápio será macarrão ao molho, frango, caipira, mandioca com bacon, maionese, galeto, porco e saladas. Terá também o baile, né? A animação será por conta do musical Fênix. Então a gente convida aí a nossa população e região para prestigiar esse grande jantar dançante no bairro São José. Também no dia de amanhã, então, teremos uma festa alusiva aos 60 anos do Clube Vasco da linha Caxias. Então fica aqui também o convite, né, para esse momento tão importante. Não é fácil, né, as comunidades têm uma longevidade como está tendo o Vasco da linha Caxias. Então está há seis décadas aí fazendo parte da história de Pinheiro Preto, da cultura esportiva. Então fica também o convite aí para o pessoal prestigiar. O evento iniciará às 9h, né, com homenagens e atividades esportivas e almoço festivo lá na linha Caxias. Então fica aí o convite para todos.
1: Muito bem, prefeito. Gostaríamos mais uma vez de agradecer a sua presença aqui no nosso programa e deixamos os microfones aí para algo a mais que o senhor queira acrescer.
0: Só queria comunicar ao pessoal do interior aí que estão com as estradas um tanto danificadas em virtude das chuvas, e graças a Deus a semana então teve os dias de sol aí para a gente fazer os patrulhamentos e aos poucos a gente vai melhorando as condições das nossas estradas. No mais, desejar uma boa semana a todos e um forte abraço.
1: E desta forma encerramos o programa Pinheiro Preto em Ação, que volta aqui pelas ondas da Rádio Videira FM. Convidamos você a acompanhar os trabalhos da nossa administração municipal de Pinheiro Preto através do site pinheiropreto.sc.gov.br e nas redes sociais @prefeiturapinheiropreto. A todos um abraço, um ótimo final de semana e até mais.
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3: Olá, começa agora mais uma edição do RBV Agro, no ar pelas rádios Videira, Vitória, Tangará e Caçanjurê. A partir de agora, os assuntos importantes ao homem do campo e que interessam também a quem mora na cidade. Aumenta o volume do rádio, porque o programa está só começando.
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3: Evento promovido pela Epagre em Caçador debate impactos do El Niño. Excesso de chuvas exige manejo de solo e rigor no controle fitossanitário na cultura da soja. Exportações de frango de Santa Catarina batem recorde em receitas. E uma reportagem especial

0: em uma propriedade de Ibiam, destaque na ovinocultura.
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0: Aconteceu na semana passada em Caçador um evento promovido pela Epagre sobre os impactos do El Niño para Santa Catarina. Um dos focos do encontro foi o setor agropecuário. A repórter Rita Martini acompanhou e traz agora as informações.
2: Eu converso com a meteorologista Laura Rodrigues. Primeiramente, o que a gente espera desse El Niño para esse ano de 2026? Laura, boa tarde.
3: Boa tarde. Então, o El Niño, ele é um fenômeno que ele traz chuvas para o sul do Brasil, chuvas acima da média para o sul do Brasil e principalmente nos meses da primavera em que ele se inicia. Então, há uma previsão de que esse El Niño ele fique mais forte até nos próximos meses, né? Principalmente aí nos meses de primavera. Na verdade, nós já tivemos um inverno aí, os meses de julho e agosto, um pouco mais chuvosos, né? Esse inverno, isso já é um reflexo da atuação desse El Niño. E a primavera então, com as chuvas acima da média, uma chuva assim mais frequente e mais volumosa também. Então, o que acontece? Uma chuva mais frequente, mais volumosa para o estado, isso acaba se refletindo assim em impacto às vezes em rodovias, né? Problema nas rodovias para transporte de alimentos, de mercadorias, porque quando essa chuva ela é assim mais intensa em uma localidade específica, mas numa abrangência grande e por um período prolongado, esses impactos também acabam sendo maiores. E isso realmente, assim, por estudos, o El Niño traz esses impactos e é essa previsão que nós temos agora para esse El Niño de 2026.
2: E a gente pode esperar, inclusive, granizo, ventos, junto com toda essa chuva, o pacote completo.
3: Exatamente, porque o que o El Niño faz é trazer uma intensificação dos sistemas que provocam chuvas. Então, a primavera, ela já é mais chuvosa aqui no estado de Santa Catarina. E com a intensificação desses sistemas, quer dizer, as frentes frias que trazem chuvas, esses sistemas se tornam mais intensos, então também os temporais, porque a primavera é um período de temporais, né? Falando em temporais, aquela chuva assim forte em curto período de tempo, que traz intensas rajadas de ventos, que traz o granizo, isso é o temporal. Esses temporais também se tornam mais frequentes nas primaveras de El Niño. Nós tivemos aí, por exemplo, até um número assim, casos de tornados também se tornam mais frequentes, que eles acontecem, né, junto com esses temporais. Então, isso também, né, acaba ocorrendo em períodos de El Niño.
2: Pode acontecer a mesma coisa que aconteceu no Rio Grande do Sul? A gente pode esperar esse mesmo volume de chuva para esse ano?
3: Então, é importante também, é uma pergunta bem importante, porque as pessoas, né, esse El Niño mesmo, ele teve, assim, foi amplamente divulgado, né, na mídia, com muita informação, muita desinformação também, e as pessoas assim bastante ansiosas em relação à informação, até por um reflexo, né, do que já aconteceu no Rio Grande do Sul, porque ali o período de 2023 e 2024 foi um período de El Niño, e a primavera de 2023 ela foi mais chuvosa, principalmente no Rio Grande do Sul, mas também foi em Santa Catarina. Santa Catarina ali, principalmente a região do Vale, foi uma das mais atingidas. E o que nós meteorologistas falamos é que um El Niño, ele é sempre diferente do outro, né? Então, esse impacto assim do El Niño, ainda não dá para se dizer, por exemplo, falar, ah não, no mês de outubro vai em tal região, vai chover tantos milímetros em tais e tais dias.
2: Isso
3: é cedo, essa previsão assim de valores de chuva, do período ali da chuva, da localidade, isso a gente consegue ver através da previsão do tempo e por um período máximo aí de 15 dias, né? Que a gente costuma fazer essa divulgação. Então, é cedo, às vezes até de nível do rio, né? Já começa a falar, o nível do rio vai atingir tantos metros ali no mês de outubro. Isso é uma especulação, tá? É muito cedo para falar. O que a gente fala é isso, né? De ser uma chuva mais frequente, mais volumosa. E essa comparação, porque o que acontece? Nós tivemos El Niño em 2015, 2016, em 23, 24. O El Niño de 2015 e 16, ele foi um El Niño muito forte, mas não teve tantos impactos em Santa Catarina, enquanto que o de 2023 e 24, ele foi forte, ele não chegou nem a ser muito forte, ele foi classificado como forte e trouxe todo aquele impacto, né, pro estado também e principalmente pro Rio Grande do Sul. E até essa região, assim, de atuação do fenômeno, ela costuma ser variável dentro do mesmo período de El Niño. Por exemplo, na primavera de 2023,

0: principalmente o Rio Grande do Sul foi principalmente atingido no mês de setembro, Santa Catarina em outubro e depois o Paraná em novembro. Então existe uma oscilação dessa chuva dentro da própria, né, dentro do sul do Brasil, dentro de um período de El Niño. Mas então o que o pessoal pode esperar, né, é fazer uma prevenção considerando uma primavera realmente mais chuvosa do que o normal.
1: O que a gente pode fazer nesse momento é a questão da prevenção e aguardar os próximos passos.
0: Da prevenção e ir acompanhando, exatamente, ir acompanhando essas informações, né, constantemente, com as fontes oficiais, né, previsões da EPAGRE. A EPAGRE tem uma equipe de meteorologistas, né, a Defesa Civil também, né, e até em alguns momentos os meteorologistas da EPAGRE e da Defesa Civil se reúnem. A gente tem emitido notas conjuntas sobre o El Niño e em períodos de chuva mais intensas também. A gente tem feito um trabalho conjunto, assim, para da melhor forma possível poder informar a população.
1: Eu converso também com o palestrante, o engenheiro agrônomo, o Guilherme Seik Iwasaki, ele que também está presente na reunião técnica, falando quais as formas que o agricultor tem para estar protegendo aí as suas lavouras nesse período de El Niño. Boa tarde, Guilherme.
2: Boa tarde. Então, o agricultor, né, precisa tomar algumas medidas para tentar amenizar os impactos que o El Niño pode causar na sua lavoura, né, principalmente danos por erosão, que é um dos impactos que mais agravam, né, a longo prazo a lavoura, né? Então o produtor tem que estar muito bem, ter um cuidado muito grande para proteger o solo dele, né, para não ocorrer erosões, que é um ano de muita chuva, né, então é muito propenso para estar ocorrendo isso, né? Um cuidado muito grande com a compactação e principalmente, né, ele está muito ligado, né, nas previsões do tempo para conseguir se organizar e fazer todas as atividades necessárias dentro do tempo ali possível, né, que vai estar mais com um período mais de estiagem, né, para poder fazer as suas operações, né. Então tem que ter um planejamento muito bom esse ano, e o solo dele tem que estar muito bem preparado para conseguir suportar todas essas intempéries, né. Então é um trabalho que vai ter que ser feito, que não pode começar hoje, né. A gente tem que ir preparando isso para ao longo dos anos, isso vai evoluindo. Então o produtor que já começou isso no passado, esse ano vai estar muito mais preparado, né. Quem ainda não começou vai ter que começar, porque nas próximas vezes que ocorrer algo nesse sentido de El Niño ou Laninha, né, ele também vai poder estar se precavendo de ter maiores problemas na sua lavoura.
1: Guilherme, a gente vem já de um período com bastante chuva, com essa previsão aí de muita chuva aí no início da primavera. Isso pode agravar a agricultura ou as colheitas aí para os próximos meses?
2: Sim, pode ocorrer de a gente não conseguir fazer os plantios na janela ideal, né? Então pode ser que a gente acabe atrasando então alguns e não fazendo isso na janela onde a gente poderia ter a maior resposta produtiva, né? Então, a gente entende que é um ano que a gente não vai ter aqueles tetos de produção, né? Então, são produções pouco abaixo do esperado, né? Por conta de falta de luminosidade, excesso de chuva, né? E a gente vai ter uma situação muito propensa a doenças, né? Então, a gente vai ter que estar muito preparado, muito atento para não deixar a doença tomar conta das lavouras. E isso vai também, tanto quanto no plantio, pode ter interferência de não conseguir plantar na época certa, como na colheita não conseguir colher no momento ideal, né? Então o produtor vai ter que estar muito bem preparado para as pequenas oportunidades que ele tiver, ele está fazendo as operações e não deixar perecer.
1: E o que a gente percebe é que além de todo o agravante de chuvas, solo encharcado, falta de luminosidade, você citou as doenças que acabam aparecendo com essa falta de luminosidade, com essa grande quantidade de umidade. É mais uma situação que o produtor, o agricultor vai ter que se deparar lá na frente, né?
2: Exato, né? Então o monitoramento esse ano vai ter que ser redobrado, né? Então o produtor vai ter que estar muito atento, qualquer sinal ele vai precisar estar tomando algumas medidas para se precaver, né? E não deixar a doença tomar conta da lavoura. Além de ser mais favorável para estar ocorrendo as doenças, vai ser mais difícil a gente realizar o controle delas, né? Então são duas situações que complicam, né, para a gente ter uma lavoura mais sadia lá no final do ciclo, né?
1: O que que o produtor pode estar fazendo antes da chegada agora do El Niño propriamente dito, lá no início da primavera, nos meses finais do ano de 2026, o que ainda é possível fazer, Guilherme?

0: Então, o primeiro passo, né, é você ter um solo com uma boa cobertura de palhada, né? Então, essa boa palhada vai evitar muito de erosões e principalmente de ter respingos de solo na planta, né? Então, isso é um grande veículo de inóculo de doença, né? Então, essa uma boa palhada já é um bom início para o produtor tá resolvendo uma parte dos problemas dele, né? E para frente é basicamente um bom monitoramento, né? Fazer um bom monitoramento, ter as máquinas muito bem reguladas, né? Principalmente questão de pulverizadores, né? Tá muito bem regulado, ter uma boa escolha de adjuvantes, de pontas de pulverização, né? Adequados para ter uma boa cobertura e uma boa eficiência na aplicação.
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2: Com o El Niño confirmado para a safra da soja 2026-27, os produtores aqui do sul do país enfrentam a perspectiva de chuvas acima da média, o que deve aumentar os desafios para o cultivo da soja. Para mitigar o alto risco de erosão hídrica e perda de nutrientes, a Embrapa orienta a implantação imediata de plantas de cobertura de inverno, como aveia, centeio e nabo forrageiro. A combinação de chuva constante e calor acendeu alerta para doenças fúngicas severas na soja. Especialistas reforçam a necessidade de monitorar o campo e aplicar defensivos na hora certa para evitar prejuízos no cultivo da soja.
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4: Seguimos com a Carol Denardi. Agora ela nos fala sobre as exportações de frango de Santa Catarina, que bateram recorde em receitas nos primeiros 7 meses deste ano.
2: O estado catarinense bateu recorde histórico nas receitas com as exportações de carne de frango nos primeiros 7 meses deste ano. Foram mais de 760 mil toneladas embarcadas, que renderam US$1,620 bilhões. O analista de socioeconomia e desenvolvimento rural da Epagri-Sepa, o engenheiro agrônomo Alexandre Gil, explica esse resultado.
5: Quando a gente analisa o acumulado do ano, os números também são bem expressivos. Foram embarcadas mais de 760 mil toneladas nesse período, com receitas de US$1,620 bilhões. Isso representa uma alta de 14% em volume e de quase 19% em valor na comparação com o mesmo período do ano passado.
2: O resultado acumulado também coloca Santa Catarina entre os principais exportadores de carne de frango do país. No período, o estado respondeu por 22,6% do volume e quase 25% das receitas das exportações brasileiras. E o mês de julho teve participação importante nesse desempenho, com o melhor resultado do ano em quantidade. Mas as receitas também acompanharam esse crescimento.
5: Em julho, Santa Catarina exportou 114.500 toneladas de carne de frango. Esse volume representou um crescimento de quase 11% em relação a junho e 20,5% na comparação com julho do ano passado. Com isso, o estado atingiu o melhor resultado do ano em quantidade. As receitas também acompanham esse ritmo, com pouco mais de US$246 milhões em embarques no último mês, que representou um crescimento de quase 12% sobre o mês anterior e um salto de 28% na comparação com julho de 2025.
2: O analista da Epagri-Sepa destaca o desempenho histórico alcançado por Santa Catarina nas exportações de carne de frango.
5: Com esse resultado, Santa Catarina bateu o recorde histórico em termos de receitas nesse período de janeiro a julho e o segundo maior volume já registrado para esse mesmo intervalo.
2: Os principais destinos da carne de frango catarinense nos 7 primeiros meses deste ano foram os Países Baixos, Japão, China e Arábia Saudita. De Florianópolis, da Rede de Notícias Acaerte, Carol Denardi.
4: Fazemos uma pausa agora, tomar uma água, um chimarrão, um cafezinho, mas o intervalo é rapidinho e na sequência, reportagem especial da semana. O RBV Agro foi até uma propriedade em Ibiam, que é destaque na ovinocultura. Voltamos já já.
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2: Estamos de volta, queremos a sua participação aqui no programa. Anota o número do nosso WhatsApp, envia sua mensagem de texto, áudio, fotos, vídeos, sugestões de reportagem, enfim, fica bem à vontade. 49 é o código de área, 99129-4258. Vou repetir, 99129-4258.
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2: Agora a reportagem especial da semana. Uma propriedade em Ibiã, aqui no meio-oeste catarinense, é referência na criação de ovinos. A Estância Serena aposta em planejamento das pastagens, organização dos piquetes, manejo adequado e acompanhamento do rebanho para garantir mais eficiência na produção. Uma atividade que exige dedicação, conhecimento e gestão para enfrentar os desafios do campo e aproveitar as oportunidades. Confira na reportagem de Jean Salve.
4: E no RBV Agro de hoje vamos conhecer uma propriedade que vem se destacando pela dedicação à ovinocultura e pelo cuidado em cada etapa da produção. Nossa equipe foi até a Estância Serena, em Ibiã, Santa Catarina, para conhecer de perto o trabalho desenvolvido pela produtora Simone Galafassi, proprietária e criadora de ovelhas. E para contar um pouco mais sobre essa história, nós conversamos com a produtora Simone Galafassi.
5: A Estância já começou em 2019. Ela foi um projeto que foi iniciado por conta de um plano de negócio que eu fiz, uma faculdade de processos gerenciais. Eu tinha plano de comprar um terreno em Florianópolis, não deu certo. Eu acabei pegando o dinheiro desse terreno e investi aqui na propriedade do pai. E hoje o nosso maior objetivo é transformar um pequeno pedaço de terra, que foi os 12 hectares que eu herdei, né? Que eu digo que eu ganhei a responsabilidade de cuidar, né? Um projeto de criação de ovinos de maneira sustentável. A gente quer levar para as pessoas o quanto que não importa o tamanho da propriedade, importa sim como que você trata esse negócio. Hoje a Estância, para mim, a Estância Serena é o meu negócio.
6: É uma empresa.
5: E a gente trata ela assim. Então hoje a gente trabalha muito com números, com dados para poder tomar decisões, e agora a gente está abrindo a propriedade para mostrar para outras pessoas que também querem iniciar uma criação de ovinos que isso também pode ser possível na propriedade delas.
6: E antes da criação de ovinos, então, era cultivado outras coisas aqui no terreno, o seu Ricardo?
5: Isso, o seu Ricardo Galafassi e a mãe, né, a Sueli, eles viviam aqui até 2016, 2017. Depois eles também foram embora, eles foram tocar um negócio como eu, de gás e água, só que em outro sítio Costa. E quando eu retornei para cá em 2019, a propriedade não tinha mais ninguém. Foi depois que eu vim para cá com as ovelhas, que daí o pai retornou, né? A mãe e a minha irmã continuaram em outro sítio Costa, meu pai retornou para cá comigo e a gente começou a investir na propriedade. E agora, uma boa notícia, todos os filhos estão voltando e investindo nos seus negócios dentro da mesma propriedade do pai. Então imagine que aqui vai ser um endereço e 5 CNPJ funcionando.
6: Aí, sim, né? A família vai estar reunida.
5: Cada um no seu quadrado, mas cada um tocando o negócio que mais faz sentido para cada um deles, né? Dos filhos. Porque cada um tem um gosto, sabe?
6: Um segmento.
5: Isso. Eu trabalho com ovelhas, o meu irmão trabalha com vaca de leite, a minha irmã está se formando agora veterinária, agora em outubro volta para cá, para a propriedade, para trabalhar também. A minha irmã trabalha com turismo, vocês depois vão conhecer o espaço dela lá embaixo. Então, assim, cada cada um dos filhos, o pai deixou, deu a liberdade para estudar, fazer o que gosta, e agora a gente está retornando e a gente quer trabalhar todo mundo mais juntinho.
6: Simone, em que momento que a ovinocultura passou a ser destaque aqui dentro da propriedade?
5: Desde o início. Como eu te falei, a Estância Serena surgiu de um plano de negócio que eu fiz por conta de um curso, né?

0: curso superior que eu fiz, que era processos gerenciais. Só que daí esse plano de negócio era um plano de negócio de que estava no papel só. Eu visitei muitas propriedades antes de começar a investir aqui, conversei com outros criadores e a partir do momento que eu comecei a colocar dinheiro, investir tempo e dinheiro aqui na propriedade, eu já sabia o que eu queria. A minha intenção sempre foi criar ovinos para corte. Eu não queria ser cabanha. E até agora não está nos meus planos ser cabanha. Eu quero mesmo é ser uma boa produtora de carne. Esse sempre foi o intuito da estância. Acontece que a gente viu que fazendo e a gente tendo resultado, a gente pode passar isso para outras pessoas. Porque elas não precisam errar onde eu errei, entende? Para encurtar caminho, para economizar tempo e dinheiro.
1: E hoje, olhando para tudo que está construído, toda a estrutura, ainda tem muita coisa, como você estava contando para a gente, que vocês almejam alcançar e terminar e estruturar mais. O que significa para vocês hoje a estância chegar no ponto que chegou e ser reconhecida, como está sendo reconhecida, como você disse, desde o começo você já teve aquele toque que ia dar certo. Não foi fácil, né?
0: O que me dá mais orgulho, você diz? Eu acho que o que me dá mais orgulho é eu pensar que lá atrás eu estava sozinho. E agora eu estou com a família inteira. Eu tenho meu pai, eu tenho minha mãe que abraçou o projeto, eu tenho meus irmãos que estão voltando com uma outra cabeça para trabalhar no interior, com outro gosto. E então acho que o meu maior orgulho é poder, através do nosso trabalho, do nosso serviço aqui, aproximar a família, sabe? Talvez hoje, para mim, sucessão familiar tenha um outro peso e um outro gosto.
1: Eu ia falar agora, muda a concepção de você enxergar a sucessão familiar, né?
0: Porque trabalhar com as ovelhas, isso é um gosto que não se discute, né? Eu adoro trabalhar com elas, eu não me vejo fazendo outra coisa, mas o que me dá mais orgulho é ver que, conforme o tempo passa, eu fico mais próximo daquilo que eu amo, que é viver aqui no interior. Ainda não consegui me sustentar por aqui, mas vou logo. Mas ficar perto da minha família é uma das coisas que me dá mais orgulho de ter conseguido conquistar, tornar isso possível até para os outros irmãos, né? Que agora está todo mundo pensando em vir trabalhar, todo mundo perto, né? Cada um no seu lugarzinho, mas todo mundo junto.
1: Hoje, para alguém que está nos assistindo e de repente está pensando, ah, eu também quero fazer igual a Simone, qual é o conselho que você daria?
0: Olha que essa é uma das questões que eu mais respondo. E eu sempre digo para as pessoas, depois de algum tempo trabalhando com as ovelhas, eu entendi que esse tipo de atividade, a criação de ovinos, ela se baseia em cima de quatro perninhas. É como se fosse uma mesa sustentada em cima de quatro pés. Você precisa ter clareza de que você vai precisar de pessoas, de uma propriedade bem estruturada, pastagens e de um plantel bem cuidado. Então é como se você tivesse uma base para você entender que se você pecar em alguma delas, você vai ficar bambo, como uma cadeira ou como uma mesa sem uma perninha. Então você tem que ter clareza de que pessoas que vão trabalhar com você nesse projeto, se é só você sozinho, se é teu pai, se você vai ter que treinar e capacitar um funcionário. Você, em segundo lugar, precisa pensar aonde que eu vou botar esses animais pastarem, por quê? Porque os pastos, eles levam tempo para serem implantados, então você tem que ter consciência de que, beleza, vou trazer os bichos, mas elas vão pastar aonde? A boia, a comida é o principal.
1: Tem eles, é fácil, né?
0: Exatamente. Aí o terceiro P, que é a propriedade, você precisa ter clareza do que já existe na minha propriedade que eu posso adaptar ou que eu vou ter que construir do zero para poder manejar elas. Porque você não vai manejar na chuva. Elas vivem a campo, mas elas precisam muitas vezes serem manejadas por um humano e um humano não está acostumado com chuva sempre na cabeça, né? Então quando você vai vacinar, pesar, casquear, você precisa ter um abrigo. E o último daí, quando você está com tudo isso alinhado, aí sim, filho, você traz os seus animais. Aí elas não padecem. Porque o que acontece, quem muitas vezes desiste da ovinocultura, quem começa o inverno. Primeiro traz os bichos, depois vai pensar onde é que eu coloco, depois o que eu dou de comer e depois quem vai criar, quem
1: aí
0: vai cuidar.
1: Aí entra o bem-estar do animal também, não adianta você querer investir no bichinho, trazer para sofrer, né?
0: Como... Exatamente, porque daí vocês sofrem juntos, entendeu? E quem paga o pato muitas vezes é ela, porque a pessoa sai da atividade falando mal, dizendo que a ovinocultura não presta ou não se sustenta porque o bicho é muito vil. E na verdade quem é vivo é a gente, é o criador que nós se preparou para começar com ela.
2: E para manter uma criação eficiente, não basta apenas ter animais de qualidade. O manejo, a organização da propriedade e o planejamento das áreas de pastagem fazem toda a diferença no resultado final. Na Estância Serena, cada espaço tem uma função dentro do sistema de produção.
1: Como é a divisão dos piquetes aqui na propriedade? Como é que vocês fazem esse manejo das pastagens? Que você comentou que não é tão grande, né?
0: Não,
1: então,
0: não é.
1: Como é que

0: Como é que vocês manejam, como é que vocês fazem isso?
1: É, a propriedade aqui, como eu te falei, ela é pequenininha, né? Então, do lado de cá, onde que o pai arrendou, né? Onde a gente fez o nosso contrato, ela hoje tem metade desse espaço com passagem perigosa.

0: mais, no meu caso aqui, né, uniformes, quanto mais quadrados, menores eles forem, melhor para manejar elas, porque você consegue fazer uma rotação delas, mas não é assim 3 dias em cada piquete, como a maior parte das pessoas Sim. imagina. Você precisa ter um olhar da altura do pasto. Então você vai colocar e vai tirar conforme a altura. Eu sempre digo que você não pode baixar do tornozelo e não pode passar do joelho. É algo que eu aprendi com o pessoal que me ensinou a respeito de pastagens. O que eu aprendi é que se você souber manejar a altura de pasto, você vai ter pasto suficiente o ano inteiro. Muito importante, e é uma coisa que a gente está fazendo aqui na propriedade a partir desse ano, é planejar uma fertirrigação e um sistema de coxo, bebedor e estrutura para poder aumentar a capacidade produtiva da propriedade. Então, hoje o que mais pesa na hora de produzir comida é o fertilizante. Ou ele vem através do químico, Sim. que você sabe que depende muito das coisas que acontecem fora do país, guerra das coisas, ou através do orgânico, que é o adubo de porco, ou de aviário, Sim. ou de Sim. gato. Então, a gente ainda tem um gargalo aí para aumentar a produtividade da empresa, mas a gente está resolvendo isso. Acho que ano que vem vai estar tudo melhor por conta do projeto da fertilização.
1: Um dos pontos fundamentais para quem trabalha com criação de animais é garantir alimento de qualidade durante todo o ano. E isso exige planejamento, principalmente em uma região como o meio-oeste catarinense, onde as condições climáticas mudam bastante entre as estações.
2: Como o clima aqui de Bian influencia nas pastagens, na alimentação, nas ovelhas, como é que é o planejamento que acontece por trás lá do pasto?
0: Foi uma das coisas que eu precisei pensar quando eu fiz o planejamento para as ovelhas, né? Quando você vai fazer um planejamento para criar ovinos ou bovinos, a primeira coisa que você precisa ver é avaliar onde você está. Aqui eu tenho uma foto aérea da propriedade do pai, mas só te explicando por conta da tua pergunta, né? A minha região aqui, ela chove bastante no inverno, você pode ver, né? A gente sempre tem um outubro bem chuvoso, esse ano a gente já começou as chuvas muito antes, mas então você precisa pensar nisso antes. E a questão aqui do relevo do lugar do pai me ajudou, por quê? Porque a ovelha não gosta de banhado e não gosta de vargem, ela gosta de morro e barranco. Isso me ajudou muito, porque o relevo vinha de encontro com aquilo que eu queria fazer aqui na propriedade, que era criar.
2: Se encaixou.
0: Quando eu vim para cá, eu entendi que, beleza, o pai ia me dar todo esse espaço aqui, onde eu ia poder trabalhar, eu precisava dividir em piquetes essa área, e depois eu precisaria, para ver se eu estava dando conta ou não, se estava funcionando o que eu estava fazendo, eu precisaria entender o que eu estava gastando com cada piquete. Então, aqui o que você está vendo é como se fosse a forma visual de você enxergar toda a propriedade. Aqui são todos os piquetes e o que eu gasto em cada um deles durante o ano, e tudo que eu faço nas minhas pastagens de janeiro a dezembro está aqui no meu planejamento forrageiro. Esse aqui é o meu PCA das pastagens. Isso aqui é um planejamento forrageiro. Tudo que eu faço de janeiro a dezembro, então aqui está correção de solo, se eu preciso fazer, implantação de pastagem, adubação, se eu preciso colher feno, quando será, roçada, quando que eu entro com redimensionamento de piquetes, como eu estou fazendo agora. Então, tudo que eu preciso fazer no ano está aqui. Isso aqui é um planejamento forrageiro. Eu sei, o Alisson sabe, porque ele tem acesso, é aqui que eu dou treinamento para ele, e outra pessoa de fora que venha, um veterinário, um agrônomo que venha me dar assistências, é aqui que eu trago. Para ele olhar o que eu tenho em mente para a propriedade no ano inteiro. Aí, assim, ele consegue me ajudar.
2: E você de casa sabia que era assim que funcionava o planejamento forrageiro de uma propriedade?
3: Senhor Ricardo, como é que é o manejo no dia a dia aqui na propriedade? O senhor está na frente junto com tudo, está sempre peleando, como é que funciona? Desde os piquetes até aqui?
4: É bastante, é cerca, piquete, é água, é construção, né? Não sou carpinteiro, mas...
3: Se obrigou a virar carpinteiro.
4: Mas, olha só, você viu, né, as instalações.
3: Coisa boa, né?
4: Essas balanças, essas bretas, essas coisas, consegue que a planta vem da filha, né?
3: Sim.
4: Mas partiu tudo, para fazer tudo eu faço.
3: É isso aí, então, para quem às vezes acompanha.
4: Não é questão
3: fora,
4: de caro, hoje o carpinteiro não tem.
3: Hoje não tem mão de obra mais.
4: Então a gente tem que fazer.
3: A gente se obriga, às vezes, a gente mesmo botar a mão na massa para ver a coisa funcionar.
4: A coisa funcionar. E aqui funciona.
3: Aqui funciona. E seu Ricardo, o que que representa para você hoje ver a sua família se reunindo de volta aqui na propriedade? É bom?
4: Para mim é muito gratificante, né? Nós estávamos tudo aí junto, daqui a pouco foram tudo embora.
3: Pois é, foi isso que a Simone disse, foi todo mundo embora.
0: Ficou 2 anos a propriedade fechada, né, pai?
4: Ficou 2 anos. Aí até eu voltei.
3: Pois é, voltou pro Ibiã.
4: Voltei pro Ibiã, né?
3: Mas é bom estar em família. Agora cada um está...

0: Formando seu cantinho. Sim.
1: Esperando mais a Suelen agora, né?
2: A veterinária.
0: Isso aí.
1: Arrumar um cantão.
0: Até o sorriso do seu Ricardo mudou. Eu conheci ele aqui quando ele logo tinha voltado lá, né? Tava meio xoxo, meio triste,
2: verdade,
0: por aí.
1: Foi bem na época.
2: Sim.
1: Daí foi trabalhar na prefeitura, né? Lembra?
0: Aham. É isso aí. Então agora é só estruturar aqui, esperar o restante da família e...
1: Fazer mais umas melhorias, né, filho?
0: Mas Simone, você falou também pra mim que tem mais uma pessoa muito especial que trabalha aqui com vocês, né? Vamos conhecer eles agora, então, nosso amigo Alisson. E Alisson, o que que te motivou a largar a cidade grande, auxiliar administrativo e vir pro campo cuidar de ovelha? O que mudou também pra você, a sua vida como pessoa?
3: No interior?
0: É.
3: O interior. É, dentro pra fora. Essa foi a mudança que eu tava procurando, que eu não tava encontrando no meio da correria que eu tava vivendo. Eu abri mão de muitas pessoas importantes e algumas coisas importantes, mas que pra mim naquela fase já não fazia tanto sentido por conta de eu não conseguir estar bem comigo. E estar no meio do campo, no meio dos animais e com as pessoas aqui do interior... me trouxe de volta
0: a
3: minha essência, e era isso que estava se perdendo lá. Eu já estava quase me esquecendo de quem eu era por conta do estresse.
0: O verdadeiro Alisson.
3: Isso aí.
0: Então só te fez bem.
3: Me fez muito bem, me amadureceu.
0: E trabalhar ao lado de pessoas como o seu Ricardo, a dona Simone, eu acho que deve ser muito bom, né? Porque a gente consegue ver o tratamento de vocês.
3: Viu? Eu sou suspeito pra falar.
0: É.
3: Mas não é em qualquer lugar que... de onde eu trabalhei e convivi, que eu saberia que eu ia encontrar pessoas que eu pudesse contar de verdade. Tanto para me ensinarem nas lidas, quanto para me ensinarem como pessoa e me abraçarem como família.
0: Pois é, isso que eu quis chegar no ponto, porque a Simone, ela te passa os conhecimentos que ela tem, ela tudo. Então, eu acho que profissionalmente, como pessoa, mas profissionalmente, isso somou demais para sua vida também.
3: Num ponto de vista estratégico, que eu percebo assim, não é qualquer pessoa com um patamar de inteligência e profissionalismo e competência que a Simone tem, que faria o que ela faz pelos funcionários, pelas pessoas. Mesmo por tudo, tanta coisa que ela já passou, e imprevisto, de funcionário e tudo mais, ela ainda assim segue acreditando e apostando no potencial. Principalmente no meu potencial, eu que não tinha experiência alguma. E ela apostou na minha disposição, na minha vontade de aprender,
2: caráter.
3: E meu caráter... E me moldou aí o profissional. Boa. Que eu sou hoje aí, o jovem de distância aí.
0: Parabéns, Alex, parabéns.
4: E a propósito, Gê, uma coisa bem importante que eu até não comentei, mas eu não podia deixar de falar. Para quem está começando agora com as ovelhas, para quem está começando uma criação e é aqui de Santa Catarina, é bom que o pessoal saiba que quando eu iniciei em 2019, eu recebi assistência por 4 anos do pessoal do Senar. Aqui eu era atendida pelo Silvio, e essa assistência ela iniciou primeiro quando... eles vieram até aqui, a gente viu, a gente tinha na época 25 animais, a gente começou a fazer parte do programa, e depois de 2 anos a gente foi convidado a participar por mais 2 anos, e encerrando esse ciclo a gente foi aí ser assistido pelo pessoal do Sebrae Tech, através da empresa da Via Agronegócio. Hoje quem me atende aqui é a Sara, né? Até a propósito, hoje ela está vindo aqui para a gente fazer a vacinação da clostridiose e a pesagem dos nossos cordeiros. E para quem está começando, essa assistência é fundamental, porque muitas vezes, no começo, a gente não tem dinheiro para pagar um veterinário ou uma formulação de ração, e essa ajuda logo no começo, ela é fundamental.
0: Muito bem, Simone, seu Ricardo, meu amigo Alisson, muito obrigado primeiramente por abrir as portas aqui da estância para o RBV Agro. E agora eu deixo o microfone aberto para suas considerações finais e uma mensagem especial para quem está nos assistindo aí através do YouTube e das nossas redes sociais.
2: Ah, eu que agradeço, Gian. Agradeço a rádio de ter aberto as portas da rádio, né? E eu abri as porteiras da estância. A mensagem que eu queria deixar para o público de vocês, que eu sei que a maior parte são famílias e famílias que trabalham muitas vezes no interior, é que hoje a estância não é um lugar que a gente só está pensando em produzir cordeiros. A gente quer produzir conhecimento. Essa é a minha proposta, é o objetivo com a estância. O agro é o meu primeiro projeto piloto, que se daqui eu conseguisse reproduzir uns 4, 5 áreas, eu já estava feita, né? E falar para as pessoas que honrem as suas pequenas propriedades.

0: propriedade ela não precisa ser grande para ser bem gerida, ela não precisa ser grande para ser bem administrada e principalmente para ser honrada. Eu recebi das mãos do pai, né, o direito, né, eu digo sempre que as pessoas deveriam conquistar as suas heranças, eles não deveriam herdar simplesmente, eles deveriam conquistar, porque conquistar exige esforço, dedicação, capacidade, e é essa mensagem que eu quero deixar para os jovens: conquistem as suas coisas, conquistem os seus pedaços de chão, honrem quem veio antes. Saiba que eles sofreram muito mais que a gente para ter o que eles têm hoje, para dar o que eles deram. Meu pai provavelmente passou por coisas que eu nunca vou passar na vida. E hoje eu faço isso com meu filho. Hoje ele está lá em Florianópolis cuidando das empresas e eu vou deixar ele livre para escolher o que ele quiser. Só eu sei, e ele sabe que tudo vai ter o seu preço, no esforço, vai ter que correr atrás. E lá, se um dia ele decidir trabalhar perto de mim, trabalhar no interior, trabalhar no sítio, ele sabe que não vai ser uma imposição, vai ser um convite. Da mesma forma que o pai sempre deixou abertas as portas para mim voltar, e eu voltei, né? E agora voltei e trouxe todo mundo junto. Então o negócio vai ser grande, né? E é isso, já. Obrigada mesmo. O pessoal que quer conhecer um pouquinho mais a história da estância, a gente tem um canal no YouTube, né, Alisson?
1: Fala Serena.
0: Fala Serena. A gente também, vocês encontram a gente no Instagram, é estancia.serena. Pessoal que quer vir aqui para as imersões, entra, chama a gente lá no direct. Pessoal que também tem...
2: Muito fácil acesso.
0: Muito fácil acesso, a gente fica bem localizado, é fácil de encontrar a gente pelas redes sociais. E agradecer, Jean, foi um prazer receber vocês aqui, espero que não seja útil.
2: Com certeza vai ter mais.
0: Obrigada.
2: Diretamente da Estância Serena do município de Bian para o RBV Agro, Jean, salve!
3: Legal, né? Obrigado, repórter Jean Salve. Um abraço para toda a família, para todos os funcionários também da propriedade. E lembrando, esta reportagem está completinha em vídeo com imagens imperdível nas plataformas digitais do Portal RBV. Acesse Instagram, Facebook, YouTube ou então o portal portalrbv.com.br. Ponto final, esse foi o RBV Agro desta semana. Um excelente fim de para todo mundo. Na semana que vem tem mais. Um abraço, tchau, tchau.
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Muito bem, essa é a Rádio Videira 88.5. Para você, uma ótima tarde na comunicação. Seu amigo Fábio Lima. Vamos juntos com mais uma edição do programa Mensagem Cidade de Campo. Para você, um ótimo sábado. Hoje, dia 22 de agosto, ano 2026. Onde quer que você esteja, a Rádio Videira está junto com você, desejando, claro, uma ótima tarde de sábado para você. Um bom final de semana. 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Vamos começar a trazer para você então os principais destaques para esse final de semana. Hoje tem a pastelada da comunidade Santos Dumont no Salão Paroquial ao lado da Igreja Matriz de Videira. É hoje, é sábado e no cardápio você vai ter pastéis de carne, pizza, chocolate e Romeu e Julieta, além de atendimento até às 20 horas. Lembrando para você que você paga somente R$7, tá? Pastéis de pizza, chocolate, Romeu e Julieta, além de cachorro quente, tudo a R$7. Atendimento até às 20 horas. Colabore você também, portanto, dá tempo, né? Até às 20 horas, espaço aberto para você, a pastelada da comunidade de Santos Dumont, no Salão Paroquial, ao lado da Igreja Matriz. 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

0: 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A comunidade de Nossa Senhora Aparecida em Videira já iniciou os preparativos para a grandiosa festa em honra à padroeira do Brasil. Entre as ações está a venda de uma rifa que vai arrecadar recursos para obras de reforma e também construção dos espaços religiosos da comunidade. A cartela custa apenas R$ 15 e dá direito a 7 números para concorrer a 5 prêmios que somam R$ 40.000. O primeiro prêmio será de R$ 20.000 e tem mais, hein? No dia 5 de setembro será realizado o brechó para complementar os investimentos na construção da capela externa. E você pode colaborar com a doação de roupas, calçados, móveis, utensílios de cozinha, materiais de manutenção, brinquedos e outros itens. As doações podem ser entregues diretamente à comissão organizadora até o dia 29 de agosto, hein? Mais informações? Fala com a Karina através do telefone 49 99122 8120. Colabore e ajude a comunidade de Aparecida a concretizar esse importante projeto. 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E você, claro, é o nosso convidado especial. Só lembrando mais uma vez que hoje tem pastelada da comunidade de Santos Dumont no Salão Paroquial, ao lado da Igreja Matriz. No cardápio você encontra pastéis de carne, pizza, chocolate e Romeu e Julieta, além de cachorro quente, tudo por R$ 7. Atendimento até às 20 horas. Colabore. Você, claro, é o nosso convidado especial. 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
1: Vamos nessa, senhoras e senhores, meninos e meninas, uma ótima tarde para você ligado aqui na programação da número 1, essa é a sua Rádio Videira 88.5. Ei, por aqui Fábio Lima na comunicação, desejando para você uma ótima tarde, prazer enorme estar com você, que seu sábado tenha começado muito bem, iluminado, claro, pelas bênçãos do nosso Papai Celestial, e a nossa tarde promete ser fantástica mais uma vez, e claro, com muita música boa, a sua trilha sonora tocando aqui na rádio que você mais ouve, a Rádio Videira 88.5, nosso Show da Tarde é 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Você merece, né? Vamos juntos, já começamos em clima de festa, sabadão quente e bom. É assim que tem que ser com a Rádio Videira, né? Tchê, chaleira!

0: Essa é a sua Rádio Videira, essa é a dupla de dinâmica, né? E boa demais de se ouvir. É o Panda e o Gustavo Lima. A Calcinha de Renda, essa música tá fazendo um sucesso tremendo. O nosso ouvinte também gosta, né? O ouvinte também gosta daquela costela. Alô, Amélia, minha amiga. Boa tarde pra você, amiga Amélia.
1: Boa tarde, Fábio Lima.
0: Tudo bem?
1: Tudo bom?
0: Tudo jóia.
1: Gostaria de concorrer aos 3 quilos de costela. Aquela costela.
0: Aquela
1: que
0: costela.
1: Amélia também tá azar. Um bom sábado,
0: amiga.
1: Um feliz final de semana.
0: Pra
1: um
0: você
1: abraço.
0: Também.
1: Tchau.
0: Deus abençoe, amiga. Tem mais mensagem aqui? Deixa eu apertar aqui mais uma vez. Ela apertou. Vai.
1: Amélia Tonita Zago.
0: Isso, Amélia Tonita Zago.
2: Mais uma vez que rendi.
0: Os nossos amigos são demais, né? Que legal ter você junto com a gente. Todo mundo querendo faturar aquela costela. Os amigos chegando por aqui. São 3 quilos de costela, viu? Oi, Fábio, tudo bem? Abração da amiga querida que tá junto com a gente. Deixa eu pegar o nome dela aqui completinho. Ah, sim, a Mari Helena. Oi, Mari. Boa tarde pra você também, Mari. Oi, boa tarde, Fábio Lima. Quero participar do sorteio daquela costela. Lá do Itália Atacadista. Supermercado Itália também, né? A Clarice. Oi, Clarice. Clarice, beijo pra você, amiga. Participando junto com a gente. Boa sorte na promoção. O Juliano Barros também tá junto com a gente. Fala aí, Juliano. Aquele abraço pra você. Tá pedindo aqui sucesso. A

0: música colada em suas mãos, já coloco na sequência, tá? Abração pra você, meu querido. Tem mais um ouvinte? Oi. Oi, boa tarde, Ismael Medeiros. E aí, Ismael, tudo beleza? Como é que você tá, meu amigo? Tudo bem? Bom sabadão pra você.
1: Boa tarde, aqui é o Ismael Medeiros Lameira.
0: Fala aí, Ismael.
1: Estarei participar aí do sorteio do kit churrasco do Mercado Itália.
0: É isso aí, amigo.
1: Mais barato de Videira.
0: Exatamente.
1: Gostaria de escutar uma música aí do Gustavo Lima.
0: Opa, tocamos agora, hein?
1: Boa tarde, um bom final de semana.
0: Você também, meu amigão. Deus abençoe você também, sua família. Grande abraço a Nildo Gonçalves, também junto com a gente. Alô, Nildo, aquele abraço pra você, seja bem-vindo à nossa programação, hein? Oi, amiga, boa tarde. E quem tá aqui com a gente, chegou agora essa mensagem, deixa eu ver aqui. Ah, sim, chegou, pronto. Oi, boa tarde.
2: Boa tarde, Fábio Lima.
0: Tudo bom?
2: Tudo certo aqui, né? O Cia Aparecida Souza, de Rio das Antas. Eu vou com a próxima música, quero comprar os 3 quilos de costela no supermercado Itália.
0: Tá certo.
2: O mais barato atacadista de DVD.
0: É isso aí, minha amiga. Mais uma vez muita gente participando. Oi, Dilamar. Dilamar também tá junto com a gente, que legal. Oi.
3: Boa tarde, Fábio Lima.
0: Tudo bom?
3: Tudo bem?
0: Joia.
3: Que é Dilamar, Deon. Eu queria participar também dos 3 quilos de costela.
0: Tá certo, amiga.
3: E qualquer música nova do Zezé de Camargo.
0: Ah, tá certo. Toco sim. Pode deixar com a gente, tá?
3: Obrigada.
0: De nada. Um beijo pra você.
3: Deus
0: abençoe. Amém. Você também, amiga. Deus abençoe você e sua família, viu?
4: Oi, boa tarde.
0: Oi, boa tarde.
4: É Clarice Colombo Paga no Duriti.
0: Tudo bom,
4: eu
0: Clarice?
4: Eu quero concorrer os 3 quilos costela do Mercado Itália, mais barato da cidade e da região.
0: É isso aí.
4: Eu quero oferecer uma música, pode ser Cadela Baia, ou se não, uma menina corta o cabelo.
0: Tá certo.
4: O Barquinho de Ouro, pra quem estiver ouvindo, vocês da rádio.
0: Vamos embora. Um beijo, viu, amiga? Tem mais gente passando por aqui também. Vamos ouvir logo os áudios, né, daquela adiantada. Tem um amigo nosso aqui. Oi, amigão, boa tarde.
5: Boa tarde, Fábio Lima, tudo certo?
0: Beleza.
5: Aqui quem fala é o Anderson Cesarnac, aí do bairro Quartel.
0: Fala aí, Anderson.
5: Eu gostaria de ouvir a música Morena Misteriosa.
0: Certo.
5: Oferecer pra quem estiver ouvindo a programação e pro meu pai que tá ouvindo a programação aqui comigo.
0: Um abração,
5: e
0: paizão, hein?
5: Participar do sorteio daquela costela.
0: Aquela costela.
5: Aquela costela do Itália. Do supermercado Itália, beleza?
0: Tá certo,
5: bom final
0: amigo.
5: De semana a todos aí, um abraço.
0: Amigão, Deus abençoe você, abençoe sua família, o paizão aí do seu lado, acompanhando o nosso programa. Toda a família, um forte abraço. Obrigado, tá, gente? Pelo carinho, pela audiência, pela sintonia. Todo mundo presente, né, na audiência da Rádio Videira, tantos anos, né, fazendo boas e novas amizades a todo dia. Mais mensagens por aqui também, a Vanessinha, Vanessa de Oliveira. Passo da Felicidade, junto com a gente. Música do Sorriso Lindo, vamos colocar na sequência assim, amiga. Oi, Fábio, boa tarde, aqui é Ivone Kowalski, lá do bairro Farroupilha, também concorre ao sorteio junto com a gente. Ivone, boa sorte, amiga. Oi, Cleusa, chegando também na programação. Cleuzinha, tudo bem? Concorrendo à participação, concorrendo ao nosso kit, tá? Sua participação é muito bem-vinda por aqui, tá? Oi, quero concorrer aos 3 quilos de costela do Supermercado Itália, Rafaela Bernardi. Beijo pra você, Rafa, boa tarde. Oi, boa tarde, Fábio Lima. Aqui é a Josefina. É, amiga Josefina, um beijo pra você, Josefina Schneider, bairro Floresta, é a nossa vizinha, né? Também concorre aos 3 quilos de costela, viu? Boa sorte! Mais uma mensagem da Marinês Corso, junto com a gente. Oi, Mari, boa tarde pra você também, bem-vinda. Concorre aos prêmios também, tá? Fazer o seguinte, gente, vamos pro intervalo, pra não atrasar demais, já já, com as promoções do Jairo, viu? O Jairo já já passando por aqui, depois do intervalo, já com as promoções, pra você aproveitar as melhores oportunidades no final de semana, repleto de promoções do Itália Atacadista e também do Supermercado Itália.

0: 1,55.
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2: 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Muito bem, estamos de volta. Boa tarde pra você ligado na programação da número 1. Essa é a sua Rádio Videira. É um prazer estar com você. Vamos fazer o seguinte, afastar os móveis, chamar todo mundo pra sala pra dançar, todo mundo feliz, afinal de contas é sabadão, é final de semana, tem prêmio na programação número 1, tem 3 quilos daquela costela, essa é a Rádio Videira fazendo a festa junto com você no final de semana.

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1: Maria, queridos filhos e filhas, que a paz do Senhor esteja com você. E hoje, sendo dia de Nossa Senhora Rainha, que ela o cubra com o seu manto. Nossa Senhora, junto a teu filho, interceda por nós, Mãe. Nossa Senhora Rainha do céu e da terra, sois a rainha na minha vida. Em nome do Pai, do Filho e do Espírito Santo. Amém. Senhor Deus, nos colocamos em prece e em louvor. Começamos te louvando, Senhor. E te louvamos, Senhor, porque temos a certeza que se algo de desagradável nos aconteceu, não foi pior, porque a tua presença e os anjos da guarda nos protegeram. Te louvamos, Senhor, e te pedimos a graça, Senhor, de valorizar a vida, o corpo, a saúde. Senhor, dai-nos a graça de valorizar este grande dom que Deus nos deu, estarmos vivos. Senhor Deus, que todo o meu agir, o meu fazer, o meu pensar esteja profundamente de encontro à antecipação do teu reino e que seja feita a tua vontade. E não permita, Senhor, que eu me valha do corpo, das mãos, para agredir alguém, do olhar, para usar de malícia. Não permita, Senhor, que eu me valha da boca, dos lábios, para mentir. Não permita, Senhor, de dar ouvidos a maldades da vida alheia. Não permita, Senhor, e peço essa graça de que meus pés jamais trilhem caminhos desonestos. Senhor, eu te louvo e te agradeço pelo corpo que tenho. E peço, Senhor, de tal forma viver que eu possa louvá-lo e agradecê-lo. É por amar este dom que me destes, que invoco São Roque, pedindo a Deus a proteção e fazendo-me intercessor dos doentes. Ó Deus, por intercessão de São Roque, livrai-nos de todo o mal, curai as feridas do corpo, as doenças de pele, e fazei, Senhor, com que todos aqueles que lidam e estão em prol da saúde tenham as graças necessárias do discernimento, da serenidade e do amor. Nossa Senhora, Mãe querida, acolha os enfermos, acolha as dores e junta teu filho, amenize, dê segurança e conforto. Ave Maria, cheia de graça, o Senhor é convosco. Bendita sois vós entre as mulheres e bendito é o fruto do vosso ventre, Jesus. Santa Maria, Mãe de Deus, rogai por nós, pecadores, agora e na hora de nossa morte. Amém. Nossa Senhora, abençoai e protegei.

0: Protegei os enfermos.
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2: Muito bem, para você uma ótima tarde. Depois desse momento...

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0: Nota de falecimento, a funerária São Judas Tadeu e familiares de Antônio Inácio Padilha, mais conhecido como Coelho, residente em Videira, no bairro Carbone, comunicam com profundo pesar o seu falecimento ocorrido ontem às 20 horas, aos 72 anos de idade. 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
0: Muito bem, já estamos de volta. Boa tarde para você, 2 horas 16 minutos. 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

0: E aí, vamos faturar prêmios? 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
0: 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Oi, Marilene Pereira, boa tarde pra você, minha amiga. Deus abençoe, tudo de bom pra você, Marilene. Oi, Fábio, tudo bem? Um abraço para todos os que estão ouvindo a programação. Quero concorrer àquela costela do nosso amigo Jairo. Ei, jogador de truco, né? Tá certo, então um abraço para você. Deixa eu puxar o nome dele aqui. Grande amigo Onésio. Alô, Onésio. Um abraço para você, meu amigo. Bem-vindo ao nosso programa. Bem-vindo, então, à nossa tarde especial. A tarde feita para você com muito carinho. Deixa eu mandar um abraço aqui pro Gotardo também chegando com a gente.

Boa tarde aqui também pra ela. Tá junto com a gente, participando. Doidinho faturar aquela costela também. É a Salete. Oi, Salete. Boa sorte na promoção, minha amiga. Deus abençoe, tá? Obrigado pela audiência. Vamos, sucesso. Vamos de música. Rosas Vermelhas. Deixa eu mandar um abraço aqui. Alaércio. Alô, Alaércio. Um abraço pra você. Boa tarde.

0: Muito bem, essa é a sua Rádio Videira. Uma ótima tarde pra você. Sucesso, Alessandro Turra e Brilha Som. Segundo plano. Nosso plano é dar pra você 3 quilos de costela, hein? 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As melhores promoções pra você. Sabadão é dia de festa, alegria. Você ligado sempre na melhor 88.5. A Rádio Videira te acompanha 24 horas por dia, tocando a sua trilha sonora. Oi, Salete, boa tarde.
1: Oi, Flávio Lima, tudo bem?
0: Tudo bom?
1: A Saletinha Bride da Nossa Rock.
0: Que bom.
1: E pediu uma música bem bonita. Eu ofereço pro meu netinho que tá de aniversário amanhã.
0: Opa, que legal.
1: 3 aninhos. Parabéns pra ele. Daí queria participar do sorteio do Supermercado Itália.
0: Tá certo, minha amiga. Um beijo, outro abração pra você. Parabéns aí os pequenos, né, que estão completando mais um ano de vida, tanto hoje quanto amanhã. Que Deus abençoe, muita saúde, que os anjinhos do Papai do Céu estejam sempre protegendo os nossos pequenos anjinhos aqui na Terra, né, gente? Hora de intervalo, a gente volta já, hein? 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
7: Olá, estamos de volta. Boa tarde. Gente, quero mandar um abraço para você de Antagorda, Lourdes, São Pedro, a linha Aparecida, linha Bela Vista, um abraço para você na linha Bonita também, né? Linha São Roque, 15 de novembro, alô, linha Palmeira, um abraço para você, linha Rio das Pedras, a linha Santa Bárbara também, são muitas comunidades, localidades, ouvindo a programação da Rádio Videira, assim que a gente gosta, um grande abraço para vocês todos, o nosso muito obrigado pela companhia. Vamos abrir mais uma sequência? Gosta dessa aqui? Vamos matar a saudade? Gustavo Lima, Fui Fiel. Agora 2h35. Uma boa tarde pra você em casa, boa tarde pra você no trabalho. Alô, taxista, motorista de aplicativo, valeu pela carona.

0: Já dizia Danilo e Davi.
1: Assim como o sol é pra nós.
2: Sucesso na programação da número 1, a sua Rádio Videira. Tocando pra você, Danilo e Davi, mulher nunca foi pra menino. E essa, com certeza, é uma verdade da vida, né? Talagaço e Rainha Musical, Loira Tatuada. Tivemos também o embaixador Gustavo Lima, Fui Fiel. E a você que é fiel à nossa programação, tá todo dia sintonizado. O radinho não muda de estação, né? Assim que a gente gosta. Deixa grudado aí, sintonizado em 88.5. É a rádio que toca muito mais músicas pra você. E tem também, claro, as melhores promoções, né? Inclusive... daqui a pouco tem resultado de promoção. Muito obrigado a todos que estão participando com a gente. Nosso muito obrigado pelo carinho, pela audiência, pela sintonia. Então, um aviso aqui, deixa eu passar esse aviso aqui, pessoal, fazer um convite, né? A Biblioteca Municipal Euclides da Cunha está de aniversário e a comemoração é especial, hein? Sábado, dia 22 de agosto, portanto, hoje... já está acontecendo desde as 14 horas. Toda a equipe esperando você para uma tarde cheia de literatura, poesia, música, encontros e muita imaginação com o nosso sarau de aniversário. Será com certeza um momento de celebrar os livros, a cultura e principalmente todas as pessoas que fazem da biblioteca um espaço vivo de conhecimento e também descobertas. É hoje, sábado 22, está acontecendo desde as 14h, lá na praça e também em Coreto, em frente à Biblioteca Municipal Euclides da Cunha. Venha comemorar esse aniversário com a gente, toda a equipe esperando você e, claro, todos com certeza de braços abertos, aguardando a sua presença. Quero mandar uma boa tarde para Silvana Espanholi. Oi, Silvana, muito obrigado por ter mandado esse aviso especial e, com certeza, um convite também a toda a comunidade. A gente faz questão de ajudar vocês na divulgação desse evento tão importante, tá? Oi, boa tarde, meu nome é Rita Bensen. Gostaria de concorrer ao sorteio dos 3 quilos de costela. Oi, Rita. Rita, boa tarde pra você, amiga, bem-vinda. Oi, gostaria de participar do sorteio do Itália Atacadista. Meu nome é Veronir Maria. Boa tarde pra você, minha amiga Veroni. Bem-vinda à programação da Rádio Videira. É um prazer ter você também junto com a gente, tá? Gente, vou pro intervalo. Já já mais músicas pra você. São 2h45. O desejo de um sábado muito especial pra você e pra toda a família. Música.

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4: Uma ótima tarde para você. 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
4: Gente, estamos de volta com mais sucessos para você. Um abraço pra você acompanhando através do nosso site, no aplicativo, através da sua Alexa, levando a gente de carona. Um sábado muito especial pra você e sua família também. Muito obrigado pela companhia. 2h51, essa é a Ana Castela. E esse é o Zezé de Camargo e eu, irmão também, né? O Luciano. Essa música ficou boa nessa versão, confere.

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Essa é a sua Rádio Videira. E ele que é sucesso nacional, né? O Natanzinho Lima. Até quando, hein? João Neto e Frederico e o Panda também passando por aqui. Pra você, uma ótima tarde, obrigado pela audiência. Já já tem resultado de promoção, mas antes, deixa eu falar pra você da liquidação de inverno na loja Placide, viu? 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

0: 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Bem, por aqui seguimos, agora mandando um abraço também para os nossos queridos ouvintes. Oi, boa tarde.
1: Boa tarde, Fábio Lima.
0: Tudo bom?
1: Aqui é Carolina do Rio das Pedras.
0: Olá, amiga.
1: Quero participar aí do sorteio da costela.
0: Claro.
1: Do mercado Itália. Uhum. E ofereço, e vou de carona. E ofereço para todos que estão escutando, ouvindo a Rádio Videira.
0: Que maravilha.
1: A todos do Rio das Pedras também. Uhum. E para minha amiga Ana, que está de aniversário amanhã.
0: Que legal!
1: Então, é um beijo para ela, um abraço, que ela é uma grande amiga minha.
0: Coisa boa, e merece com certeza o carinho, né, gente? Que legal. Carolina, um beijo pra você, tá? No bairro Rio das Pedras. A sua amiga Ana, que amanhã vai estar completando mais um ano de vida. Parabéns, que Deus abençoe. Muita paz, muita alegria. Muita felicidade, né, gente? E saúde, né, gente? Que é tão importante. Saúde sempre. Fechamos, então, mais uma hora da edição Show da Tarde. Neste sabadão, já já mais músicas para você. A gente tem para você, gente, o resultado de promoção mais ou menos às 4h30 da tarde, tá? O pessoal tá perguntando o resultado dessa promoção às 4h30 da tarde. Você faturando aí 3 quilos daquela costela, oferecimento do Itália Atacadista. Videira agora 3 e 4.
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4: A Biblioteca Municipal Euclides da Cunha de Videira completa 81 anos e prepara uma programação especial neste sábado 22 de agosto. A comemoração começa às 14 horas na praça e no coreto em frente à biblioteca. Durante a tarde, o público poderá participar de sarau, declamação de poesias, aulão de ritmos, contação de histórias com a Cia Circo Íris, além de exposição de arte, pintura facial, jogo de xadrez, feira de artesanato, origamis e atividades de desenho. Também haverá leitura na praça, doação de livros e produção de marcadores de páginas. Às 17 horas, a programação será encerrada com uma apresentação musical da Escola de Artes. A programação é gratuita e aberta à comunidade. Para mais informações, acesse o portal rbv.com.br.
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0: Adivineira, sucesso, 3:19, fechamos com Gabi e Rafa, Léo Magalhães, homem não é tudo igual. Pra você, uma ótima tarde, como é que você tá? Tá em casa, tá no trabalho, um grande abraço pra você, muito obrigado pela sua companhia, tá? Mandar um abraço pra Silmara e também o Paulinho, estão junto com a gente. Deixa eu ver quem mais tá chegando por aqui, muitas mensagens, né? Oi, a Marinês Gomes, também junto com a gente, lá no bairro Amarante. Oi, Marinês, boa tarde pra você, boa sorte na promoção, tá? Ademar da Silva, também junto com a gente, um abraço pra você, Ademar, obrigado pela sua audiência, junto com a gente também. Deixa eu puxar mais um nome aqui. Oi, boa tarde.
1: Cara, que uma sintonia. Você concorreu ao sorteio dos 3 quilos de costela do meu guitarra atacadista.
0: Certo.
1: E pedi a música do Gustavo Lima, Calcinha de Renda. Obrigado, foi atendido.
0: Tá certo, um abraço pra você, Moacir Daniele, curtindo nosso programa, nossa programação. Abraço pra você, Moacir, obrigado pela audiência. Oi, boa tarde, aqui é Cleusa Maia, de Gramados, ouvindo o nosso programa. Alô, Cleusa, boa tarde pra você, bem-vinda também, amiga. Oi, boa tarde, meu nome é Altair Zanella, tá junto com a gente, então tá bom demais, Altair, valeu pela audiência também. Quem mais tá chegando? São muitos ouvintes, o Luiz Carlos Campolim. Alô, Luiz Carlos, abraço. Deixa eu mandar um abraço aqui também pra quem mais tá chegando, o Ivan Perazzoli. Alô, Ivan, boa tarde, amigo, obrigado pela audiência, hein? Boa tarde, tudo bem? Miguel Lima também participando com a gente. Alô, Miguel. A Carmen. Alô, Carmen Pino. Alô, Carmen. Linha Gramado também na audiência. Que legal. Quem mais? Boa tarde. É o Valdecir Antunes. Alô, Valdecir Antunes. Boa tarde pra você. Bom sábado pra você e família, tá? A Rita também passando por aqui. Oi, Rita. Boa tarde pra você, Rita. Oi, Rita. Boa tarde pra você, Hélio. Alô, Hélio. Tá junto com a gente? Boa tarde, amigão.
2: Oi, boa tarde. Tudo bem? Tudo
0: beleza?
2: Aqui o Hélio Manende de Santa Gema.
0: Legal.
2: Queria uma música bem boa. Posso ir de carona?
0: Tá certo.
2: E queria participar do sorteio dos 3 quilos de costela. Um abraço.
0: Valeu, Hélio. Boa sorte na promoção. Obrigado. Boa tarde pra você, meu amigo. Vamos pro intervalo, né, gente? Vamos pro intervalo, já atenderam mais pedidos. Deixa eu mandar só um alô aqui pra Josiane Reis, também chegando junto com a gente, a Josi. Oi, boa tarde.
3: Boa tarde.
0: Quem fala?
3: Aqui do bairro Oficina, a Eva Schmidt.
0: Eva. Oi, amiga.
3: Eu queria concorrer ao pit churrasco do Mercado Itália.
0: Concorre.
3: Mercado barato.
0: Certo, minha amiga.
3: Sou muito fã do Mercado Itália.
0: Muito obrigado, amiga. Obrigado pela participação, tá? Vamos dar um alô pra Marilene Pereira, também participando com a gente. Oi, Mari, boa tarde pra você, Mari. Vamos pro intervalo, gente. Volto já com mais sucessos, mais músicas. Já já resultado de promoção. Videira, agora 3:22.
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2: Muito bem, estamos de volta. Boa tarde para você ligado na número 1. Essa é a sua Rádio Videira. Onde quer que você esteja, estamos com você. E o nosso ouvinte junto com a gente, pedindo sucesso, indicando música, fazendo a festa. Tem 3 quilos de costela na participação do ouvinte pra hoje, hein? Boa sorte na promoção. Marisa Machado tá junto com a gente. Marcos Ibelucci, é o seu pedido. A gente toca.

0: Sucesso pra você, Rogério Magrão e banda O Coração Pirou. Essa música aí é pedido do Ricardo Copete na programação da número 1. Fala aí, Ricardo Copete.
1: Fábio, beleza?
0: Copete, beleza, amigão.
1: Ricardo.
0: Boa tarde.
1: Quero concorrer o prêmio do Itália Atacadista.
0: Claro.
1: Tá? E toque Rogério Magrão e banda. Meu coração piru, piru, tá?
0: Beijo, beleza. Um abraço, Copete. Um abraço pra você, Copete. E pra todos os amigos do Copete, que também são amigos da Rádio Videira, né? Que legal. Abraço pra vocês todos. Oi, boa tarde.
2: Boa tarde.
0: Tudo bem?
2: Tudo bem?
0: Sim.
2: Aqui é Irene Dente desse, Federico Tigre.
0: Certo.
2: Eu quero participar do sorteio.
0: Claro.
2: Do Supermercado Itália.
0: E peço
2: que você me atende, ser atendida, agradeço se for atendida.
0: Claro, minha amiga.
2: E eu quero a música Toalha Branca.
0: Toalha Branca, né?
2: Tá bom?
0: Tá certo.
2: E se você puder me atender, eu te agradeço.
0: Com certeza, minha amiga. Já coloquei na sequência já.
2: Tchau.
0: Toalha Branca também com Céu e Cantos, tá? Obrigado pela participação, Deus abençoe. Um ótimo final de semana pra você, minha amiga. Obrigado pela audiência, pelo carinho. Os nossos ouvintes estão sempre com a gente, chegando mais ouvintes por aqui também. Deixa eu mandar um abraço. Deixa eu ver aqui, puxar o nome. Ah, sim, o Márcio. Márcio, aquele abraço pra você. Recebi o seu pedido aqui, tá? Um abraço, mando já a mensagem de confirmação pra que você possa concorrer também aos 3 quilos de costela. Oferecimento lá do Supermercado Itália.

0: São pirou, pirou. É música aqui dos nossos ouvintes, Marisa. O pessoal gosta, gosta também dessa aqui. Tudo de bom pra você, tá? Olha, 3h37, já eu volto com mais, hein? Boa tarde pra você em casa, no trabalho, onde quer que você esteja. Muito obrigado pela sua audiência, pela parceria, pelo carinho. Videira, agora 3h37.
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0: Muito bem, senhoras e senhores, sucesso, Um Anjo na Balada, musical São Francisco. Ouvimos também Alemão do Forró, Hugo Guilherme, Dia da Saudade, Banda Céu e Cantos, Toalha Branca, atendendo o pedido do nosso querido ouvinte, fazendo a nossa programação musical. E de quebra, já já, também tem prêmios para você, 3 quilos daquela costela, oferecimento do Itália Atacadista, o nosso ouvinte doidinho para faturar presentes por aqui. É assim que a gente gosta, né? Você somando na audiência, na sintonia, participando e, claro, levando para casa o seu presente. Afinal de contas, a programação da Rádio Videira é feita para você com muito carinho. Oi, boa tarde.
1: Boa tarde, tudo beleza?
0: Tudo beleza.
1: Aqui é

0: Dir Batistinha aqui do bairro Amarante.
1: Opa!
0: Eu quero participar aí do sorteio do supermercado.
1: Claro que sim.
0: 3 quilos de costelas.
1: Muito bem.
0: E vou de carona com a próxima música ali. Eu ofereço pra vocês aí da rádio.
1: Obrigado.
0: Ofereço pra minha esposa Inês de Oliveira, pra Dani. Estamos trabalhando um pouco aqui em casa mesmo à tarde.
1: Legal.
0: E até mais. Tchau.
1: Até mais. Tchau. O pessoal trabalhando em casa, ao som da Rádio Videira. É assim que a gente gosta. Em todos os momentos. Tem aquele tempinho para você ligar o rádio te acompanha, né? Onde quer que você vá, o que é que você faça, a Rádio V, a Rádio Videira, a Rádio V e a Rádio Vitória, o nosso grupo RBV Rádio está sempre junto com você. Oi, boa tarde, Roseli.
2: Boa tarde, tudo bem?
1: Tudo bem.
2: Aqui é a Roseli Batista. Eu gostaria de ouvir a música Madrugada Gelada.
1: Aham.
2: Uhum. Isso para vocês aí da rádio e para quem estiver ouvindo. E
1: tá
2: quero
1: certo.
2: Participar do sorteio do Mercado Itália.
1: Tá
2: um abraço
1: certo,
2: pra
1: amiga.
2: Você, tudo de bom.
1: Para você também, tudo de bom, Deus abençoe. Abençoe sempre, um bom final de semana. Oi, boa tarde.
3: Eu sou o Juliano Dias dos Santos, aqui do Chico Brasil. Quero concorrer ao sorteio dos 3 quilos de costela aí do supermercado Itália, atacadista. Queria pedir aí, perigosa, linda, com corpo e alma, oferecer para minha esposa, Marilene Gringo, para os demais ouvintes e para vocês da rádio. Tchau, obrigado.
1: Valeu, tchau, obrigado. Já tá na sequência, perigosa e linda, também com corpo e alma. Uma das bandas mais solicitadas da programação da Rádio Videira, né? Que legal, gente. Corpo e alma já para você na programação. Oi, boa tarde, Angélica.
4: Boa tarde, tudo bom?
1: Angelice.
4: Aqui é Angélica dos Santos, estou falando aqui da Padaria Novidades.
1: Tudo
4: quero
1: bem?
4: Participar do programa de sorteio da carne, Costela Gaúcha, para nós aplicar amanhã. Tchau, obrigado e bom final de semana para você.
1: Você também, minha
4: Deus.
1: Amiga. Deus abençoe a todos vocês e da Panificadora Novidades. Um grande abraço. Muito obrigado pelo apoio de sempre, tá? Muito obrigado pelo apoio de sempre. Muito bem, gente. Intervalo, volto já tocando o seu pedido musical, fazendo a festa com você na rádio que você mais ouve.

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Essa é a Rádio Videira. Boa tarde pra você. Olha, eu não sei dançar, mas essa aqui seria a música de introdução nas minhas aulas, hein? Perigosa e linda. Sucesso da banda Corpo e Alma na programação da número 1. Ouvimos também Priscila Senna e o nosso embaixador Gustavo Lima, Doce Mel. Gustavo tá em todas, né, gente? E a gente tocando aqui na programação número 1. 4 horas e 7 minutos. 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

0: 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Muito obrigado pela audiência de sempre. E o nosso ouvinte continua participando, já já tem resultado de promoção. Só alegria ter você com a gente. Oi, boa tarde.
1: Boa tarde, tudo bem?
0: Tudo
1: Quero
0: bem.
1: Pedir uma música que tiver na programação.
0: Certo.
1: É a Clarice aqui do Bairro Oficina. Ofereço para todas as minhas amigas e para vocês aí da rádio. Quero participar do sorteio também.
0: Tá certo, amiga Clarice. Bem-vinda à programação, tá? Boa sorte nas nossas promoções. Prazer ter você junto com a gente. Hora de intervalo. Já já eu volto com mais músicas. Já já resultado de promoção. Boa sorte pra você, bom sabadão. Alô, você aniversariante, parabéns. Saúde, alegria, felicidade. 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
0: Muito bem, já estamos de volta. Boa tarde para você no São Cristóvão, São Francisco, bairro SESI Universitário, Vila de Carli, Morada do Sol e Matriz.

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0: Rádio Videira, boa tarde pra você. A calcinha de renda é sucesso. Panda e Gustavo Lima na programação. Você pediu e a gente toca, né? Pra você, uma ótima tarde. Muito obrigado pela audiência. Chegou a tão esperada hora, gente. Resultado de promoção: 3 quilos daquela costela. 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Pra você, o nosso querido ouvinte, em parceria com a Rádio Videira 88.5. Olha só, o resultado tá saindo agora. Deixa eu ver quem tá faturando, então. 3 quilos de costela. Pronto, final do telefone. Saiu, pronto, 5909 é o final do telefone, 5909, vamos ver então se é um contemplado ou uma contemplada. Abriu, pronto, tá aqui, Angélica dos Santos, final do telefone 5909, faturando 3 quilos daquela costela, oferecimento do Itália Atacadista. Já vou mandar inclusive a mensagem de confirmação pra Angélica, né? Angélica dos Santos, final do telefone 5909, parabéns pra você, Angélica. Olha, quem não faturou o presente, não fica triste não, porque durante a programação da Rádio Videira, muitas oportunidades, muitos prêmios durante toda a nossa programação para você. Você sempre está muito bem ouvindo e participando da Rádio Videira 88.5. 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

da Tarde. Eu tava

0: eu. Na programação da sua Rádio Videira, boa tarde pra você. Esse é o Murilo Rufi, deixa eu. E assim fechamos.
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0: Fechamos mais uma edição do Show da Tarde. Claro que segunda-feira tem mais pra você. Agora, com ela, né? Araceli Tomasi, a partir das 13, aqui na sua rádio predileta. Eu sou o Fábio Lima, tô indo nessa. Volto amanhã, viu? Amanhã.

Tem programa de domingo, eu conto, claro, com a sua audiência. A partir das 9 horas da manhã, teremos prêmios pra você, você vai adorar, viu? Conto com a sua audiência e a sua participação também amanhã, às 9 da manhã. 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A vocês todos, um ótimo sábado e, claro, um bom domingo. Amanhã, com certeza, vai ser um dia de festa também, né? Conto com a sua audiência. Até lá!

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2: A FIFA anunciou punições à Argentina por incidentes registrados durante a Copa do Mundo. A seleção terá de jogar pelo menos uma partida em casa, com metade das arquibancadas restrita ao público, após episódios de cantos e gestos discriminatórios de torcedores. A Associação do Futebol Argentino também recebeu multa, que pode chegar a US$ 321 mil. Além disso, jogadores foram punidos pela briga após a final contra a Espanha. Leandro Paredes recebeu a suspensão mais pesada, de 10 jogos. Já Molina foi suspenso por 7 partidas e Thiago Almada por 1 jogo. O espanhol Gavi também

0: também ficará fora de uma partida. A Federação Argentina informou que pretende recorrer das decisões. 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

0: 6:59.
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3: A família de Santo Piana divulgou uma nova atualização sobre o estado de saúde do idoso, que permanece internado após ser vítima de um ataque. Segundo a filha, ele continua em coma, mas apresentou uma pequena melhora. A equipe médica está reduzindo os sedativos de forma gradual e acompanha de perto a evolução do paciente. Santo Piana sofreu diversos ferimentos, incluindo fraturas e queimaduras, e também teve complicações pulmonares. A família mantém a esperança na recuperação e agradece a pessoas que estão realizando orações. A filha também agradeceu o trabalho das forças de segurança e reforçou o pedido por justiça. Novas informações devem ser divulgadas conforme houver evolução no quadro. Para mais informações, acesse o portal rbv.com.br.
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0: 7:30.
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1: Santa Catarina registrou 1,129 bilhão de dólares em exportações no mês de julho, crescimento de 2,4% em relação ao mesmo período do ano passado. O principal destaque foi a carne de aves, com alta de 13,3% nas vendas e faturamento de 196 milhões de dólares. No acumulado de janeiro a julho, as exportações catarinenses chegaram a 7,3 bilhões de dólares, crescimento de 4,2%. Apesar do resultado positivo, as vendas para os Estados Unidos caíram 20,6%. Segundo a Fiesc, essa redução foi compensada pelo avanço das exportações para mercados como China, Japão e União Europeia, principalmente com produtos agroalimentares. Para mais informações, acesse o portal rbv.com.br.
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Existe uma teoria que se chama 90-10, onde uma pessoa tem 90% daquilo que você procura em alguém, só que você foca naqueles 10% que falta. Aí você sai pra rua, se aventura, e realmente você encontra aqueles 10%, mas não se deu conta que perdeu os 90%.

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